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Fui moço e agora sou velho, mas nunca vi desamparado justo, nem a sua descendência a mendigar o pão. 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

aprove para si aquilo que não te condena. Isto quer dizer, aquilo que não te prejudique, que não venha lhe causar dano, porque causando dano a si mesmo, poderás estar causando dano a terceiros, dano à família, aos próprios queridos, a seus filhos, e assim por diante. Se o homem pensar assim, ele não aprovará o fumo, porque isso lhe condena, lhe prejudica, e prejudica a seus filhos, a sua família. Se o homem analisar assim, ele não aprovará para si a bebida alcoólica, mesmo até o próprio alimento. Porque, sem dúvida alguma, o alimento físico, material, natural, é um tipo do alimento espiritual. A Bíblia Sagrada tem muitos exemplos a respeito do assunto. Começando lá pela Páscoa, o próprio cordeiro, a carne do cordeiro, a Eva armagosa, mesmo o alimento que sustentou Israel lá no deserto, o maná, de forma redonda, sem princípio, sem fim, apontando para Jesus Cristo, para o espiritual. Elias comeu um sanduíche que o anjo lhe deu e tomou uma água, isto é, se alimentou de uma maneira natural, com um alimento que lhe deu resistência e força para andar 40 dias. O número do juízo é o 40. E Daniel separou o seu alimento natural do alimento de Babilônia. Agora, tudo isso é um tipo. O natural, dando um exemplo do espiritual. E até mesmo no reino animal, entre os animais e as aves, nós encontramos que cada qual tem alimento segundo a sua natureza. Existe ave que não tem fel, como o caso da pomba. Essa não come coisas podres e não pode misturar a sua natureza quando o urubu, ele tem fel, ele pode comer coisas podres. E isto faz tudo um tipo. Você vê que quando o homem alcança a natureza de Cristo, ele não pode assimilar mais determinadas coisas que lhe agradava antes. E tratando-se do setor espiritual, os credos, os dogmas, as doutrinas que alimentavam a sua alma antes, não alimentam mais, porque ele passou por um novo nascimento e agora tem uma nova natureza. Isso não implica somente conduta, moral e estas coisas, por quê? Ninguém tinha mais conduta e moral do que Caifás, Anás, e do que mesmo os matadores da igreja primitiva, aquele que estava sentado num lugar, num trono, parecendo com Deus. Ele tem vida intocável, ele tem uma moral intocável, ele tem uma conduta intocável, mas, no entanto, não passa de um anticristo, um falso profeta, a besta do Apocalipse. Porque o seu alimento espiritual é sempre alimento próprio para tal sujeito, na expressão do profeta desta era, para tal indivíduo.
Então há pessoas que se nutrem com ismos e doutrinas que surgem dentro da própria mensagem, mostrando assim a natureza que elas têm. Não é a natureza da noiva. A natureza da noiva é simplesmente esperar naquilo que o noivo prometeu. E se alimentar é disto. Qual é o alimento da noiva? É a promessa do noivo. E este é o alimento espiritual do seu devido tempo. O que ele prometeu é alimento. O que ele não prometeu é alimento, mas não para a noiva. Muitos são alimentados por esperanças ocas, balofas, que não têm fundamento na doutrina dos apóstolos e dos profetas, e quando fala dos profetas, inclui o profeta desta era. Por isso, vivem sempre com fome, correndo para cima e para baixo, buscando um alimento novo, uma coisa nova, uma doutrina nova, um novo líder. Mas Davi disse: fui moço e agora sou velho, mas nunca vi desamparado justo, nem a sua descendência mendigar o pão, mendigando alimento espiritual, mendigando doutrina, mendigando mensagem, uma mensagem nova, um alimento novo. Isso não é próprio da noiva. Isso não é próprio da noiva porque a noiva tem características de Abraão. E Abraão não viveu solícito para cima e para baixo, arranjando um cumprimento para a promessa de Deus.

Aquilo é que nutria sua alma, é que justificava sua fé, é que nutria o seu espírito e justificava os seus passos. Ora, muitos e muitos, não podemos contá-los nas Escrituras e nas eras da Igreja, que viveram sob a promessa do dia. Muitos morreram sob a mensagem de Lutero, crendo apenas que a salvação era de graça, porque isto foi o suficiente para levá-los até a morte, até as arenas, porque aquilo era o alimento espiritual no seu devido tempo. Era a doutrina verdadeira do Espírito Santo. Mas hoje não. Isto vem vindo de glória em glória. E você vê que o estado do alimento natural de hoje, o híbrido, mostra o estado do alimento espiritual do chamado cristianismo hoje. Muito alimento. As feiras estão repletas, os mercados estão repletos de coisas açucaradas, de veneno, de corantes, de coisas falsas, de arroz sem o ingrediente integral e coisas artificiais, sabores artificiais, cafeína, veneno de toda a natureza, nas frutas, nas verduras, e o híbrido produzindo o homossexualismo, cruzando a carne, cruzando os espíritos. E por isso nós vemos o estado natural, de um modo geral, até no modo de vestir, o unissex e assim por diante. Mas o que quer dizer isto? Quer dizer uma igualdade para os homens? Não, isso é uma desigualdade, porque Deus fez o macho e fez a fêmea. A galinha nunca quer parecer com um galo, e nem o galo parecer com uma galinha. O boi não tem jeito de parecer com a vaca, e nem tampouco a vaca quer ser um boi. Ela, por natureza, tem que ser vaca até o fim. E o boi também, por sua vez, será um boi até o fim. Assim deveria ser o homem e a mulher. Foi criado macho e fêmea, diz a Bíblia Sagrada. Então, se ele nasceu macho, ele é macho, é homem. Se ela nasceu fêmea, então ela é mulher. É nascimento, é questão de constituição. Mas o híbrido, o espírito híbrido da era, tem buscado esta igualdade para a perversão, para a destruição. Não é para o bem, não é para a valorização, mas sim para a desvalorização. É para desgaste. Então, na verdade, estamos vivendo num tempo de seca. A verdadeira igreja está como a viúva de Serepta de Sidom. A verdadeira igreja está mesmo como o povo no deserto, dependendo de Deus, tendo sede às vezes e a água é amargosa. Tem que haver transformação e milagre de Deus. Vai se ressequindo cada dia mais, vai se esvaindo todos os recursos, está acabando aquilo que o homem podia ser, o pequeno sistema individual religioso, porque existe um sistema religioso coletivo, a organização, mas dentro disso está o sistema individual. Existe a lavoura de trigo, mas ela é composta de trigo, pé de trigo individual. Ele é um sistema individual. Então ele cria um sistema religioso individual para si. Por isso ele tem que secar. O mesmo sol que lhe deu vida vai fazê-lo secar, matar a sua condição própria, para que tudo venha para a semente. E ninguém será o que quer ser. Ninguém será o que deseja ser. Ninguém será o que pensa que deve ser. Essa lavoura de Deus terá que ser aquilo que Deus é. E para ser o que Deus é somente Deus é.

entrando naquilo. Somente Deus naquilo. Não é o que nós somos, mas sim o que Ele é. Agora, então, nós encontramos que este é um tempo de seca espiritual, de magreza espiritual, de fome espiritual. Então se gesticulam de cá e de lá, e nós estamos com a carreta vazia, fazendo muito barulho na estrada cheia de trepidação. Nós estamos com as latas vazias, por isso fazemos muito barulho com os dons espirituais. Mas sabemos que águas profundas não fazem barulho. Isto é certo. Se estivéssemos de fato cheios do Espírito Santo, revestidos do poder do alto, então isso tudo estaria diferente. Mas há uma fonte de alimento. Deus disse para o profeta José lá no Egito, através daquele sonho, interpretação de um sonho, para juntar alimento, porque viria um tempo de seca. E Deus disse para o profeta desta era também armazenar alimento, alimento espiritual. E de Jacksonville, no estado de Indiana, dos Estados Unidos, de onde sai tudo o que é bom e tudo o que é mal para o mundo, sai esta grande coisa, a mensagem do profeta, o celeiro do alimento espiritual no seu devido tempo. Tem andado nos bicos de corvos e tem também sido transportado por peitos de águias que podem perfeitamente transpor montanhas, valados, alturas. É verdade que um corvo também pode transportar algum alimento. Ele fez isto para Elias, quando Elias estava ali, separado. Deus usou até corvo para isto. E Paulo disse que ele gloriava no Senhor pelo Evangelho, pela mensagem ser anunciada por contenda, porfia. E que era necessário que houvesse até heresias no nosso meio, para que assim os sinceros se manifestem. Não existe heresia lá no mundo mais. Não existe nada falso no mundo, porque tudo está igual. Se existe uma heresia, é dentro da mensagem, é dentro do verdadeiro. Se existe uma coisa falsa, é imitando o verdadeiro. Mas Paulo pulou, deu glória a Deus e disse, isso é bom que aconteça. Deixa aquele camarada trabalhar por porfia, por inveja, deixa ele tentar superar, e assim por diante, ele dá glória a Deus. Paulo deu glória a Deus. E todos nós devemos glorificar o Senhor nesta hora, porque há uma coisa que está acontecendo. De fato, aquilo que somos, estamos constatando que não é nada. Por um meio ou por outro, o difícil é o homem encontrar-se a si mesmo errado. Mas se ele tiver o Espírito Santo, ele vê que ele não está numa boa condição. Nenhum está em boa condição. Todos estão na mesma condição. Mas há um alimento espiritual no seu devido tempo. E ele não é um mendigo que precisa viajar 1.000 quilômetros para buscar isto ou aquilo, 10.000 quilômetros e do outro lado da terra. Não, ele não é um mendigo que precisa estar daqui e daquilá, pulando dali e daquilá e com a mãozinha estendida, pedindo consideração, pedindo respeito, pedindo agrupamento e coisa e tal. Jesus, quando ficou sozinho com 12, ele disse, vocês também não querem ir? Oh, esta é uma hora bonita. Esta é uma hora gloriosa, embora feia aos olhos naturais. Lavoura seca não é bonita, mas quem conhece da coisa, sabe, ainda dirá, que lavoura bonita, que coisa boa, que milho que granou, a vida voltou para a semente, está coberto de palha seca, mesmo o sistema do trigo vai para o fogo, somente a semente que não.
mesmo esse sistema que tem conduzido a mensagem verdadeira, tem que ir para o fogo, tem que queimar, tem que acabar. Mas Paulo disse, aquela obra de feno vai queimar, mas a de ouro será purificada cada vez mais com fogo. Todos têm que passar pelo fogo, da aflição, da seca, no momento difícil. Mas fui moço, disse Davi, agora sou velho, mas nunca vi desamparado justo, nem a sua descendência mendigar o pão. Oh, sim, por quê? Buscai primeiro o reino de Deus e sua justiça, o alimento verdadeiro. O alimento espiritual no seu devido tempo é a real e verdadeira promessa de Deus, é a real e verdadeira doutrina. Ficai em Jerusalém, ficai com aquilo que foi dito, não com aquilo que interpretam, em nome de Jesus Cristo.

0: Você pode catar as migalhas, na verdade, mas você não pode mendigar. E você já tem catado as migalhas, de Atos 2:38. Você tem visto Deus, o Filho no Pai, o Pai no Filho. Você tem visto a sua cura, a sua libertação. Você tem visto a resposta de sua oração e sua alma está saciada agora. Deus te abençoe com esta palavra. Receba fé no seu coração, vida abundante, em nome de Jesus Cristo. Amém.
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Boa noite, ouvintes da Web Rádio do Tabernáculo da Fé de Campinas. Agradecemos por ter nos acompanhado em mais este dia cheio de bênçãos de Deus. Estamos certos que você foi abençoado. Durante a madrugada, teremos uma mensagem completa do profeta de Deus prometido em Malaquias capítulo 4, versículo 5. Amanhã, temos mais bênção para vocês aqui na Web Rádio Tabernáculo da Fé de Campinas. Boa noite com Jesus. Deus vos abençoe.

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1: He's the Word.
2: Amém. Bom dia com Jesus. Vamos todos juntos. O Senhor é a força da nossa vida. Graças a Deus por mais um dia. Olha para o seu irmão e fale a ele: Shalom, meu irmão. Shalom. Shalom. Paz seja convosco. Graças a Deus. É maravilhoso estarmos na casa do Senhor. E nós vamos marcar a Escritura, São João, capítulo 21, versículos 3 e 4, Escritura que será lida esta manhã. São João, capítulo 21, versículos 3 e 4. Enquanto vocês encontram a Escritura, vamos cantando este corinho. Estou destinado ao céu. Vamos todos juntos. Eu estou destinado ao céu. Eu estou destinado ao céu.

Hino de número 315, mesma melodia do Achei a Fonte Carmesim. Eu creio sim. 315.

0: bigger all the time.
1: Então eu ficava mais forte, maior o tempo todo.
0: And when I got about 22, you also, I still eat the same food and getting older and weaker all the time, putting new life in my body.
1: E quando alcancei os 22, você também, continuei comendo o mesmo alimento e ficando mais velho e mais fraco o tempo todo, colocando vida em meu corpo.
0: Explain to me, scientists.
1: E me expliquem, cientistas.
0: If I'm pouring water out of a jug into a glass, and when it gets half full, I keep pouring more, and it keeps going down.
1: Se estou derramando água de uma jarra em um copo, e quando ele fica quase cheio, e continuo derramando mais água e continua derramando.
0: Scientifically, tell me about that.
1: Cientificamente, me fale sobre isto.
0: What it is, it's an appointment that God made.
1: O que é isto? É uma ordem que Deus determinou.
0: When you get that age, he's got you just where he wants you. Say, come on, death, set in.
1: Quando você alcança aquela idade, ele te tem exatamente onde ele deseja que você esteja e diz: venha, morte, entre.
0: Ask science if you don't start.

0: então estará exatamente em seu encalço.
1: But you're growing till you get that age, from about...
0: Mas você crescerá até alcançar aquela idade, cerca de...
1: You're your best from about 15 till about 22.
0: Você está em sua melhor forma dos seus 15 até por volta de 22.
1: That's right.
0: É isto mesmo.
1: These people look to be just at their peak, just at their best.
0: Aquelas pessoas pareciam estar simplesmente em seu apogeu, simplesmente no melhor deles.
1: And looking at them there and how they were looking.
0: E eu olhando para elas ali e como elas estavam olhando.
1: So that,
0: então aquilo,
1: I thought, isn't that wonderful?
0: Eu pensei, não é isto maravilhoso?
1: And when I see my little girl, 8 years old, when...
0: E quando eu vi a minha garotinha, 8 anos de idade, quando...
1: You remember the night, you met at my story.
0: Vocês recordam da noite e vocês leram isto em minha história.
1: When I met her, she was a young woman.
0: Quando eu me encontrei com ela, ela era uma jovem.
1: She said, "Hello, Dad."
0: Ela disse, "Oi, papai."
1: And I said, "Dad, well, you're as old as me. I don't understand it."
0: E eu disse, "Papai, ora, você tem a minha idade? Eu não compreendo."
1: She said, "Dad, in Earth, I was your little Sharon."
0: Ela disse, "Papai, na Terra eu era sua pequena Sharon."
1: I said, "Where's your mother?"
0: E eu disse, "Onde está sua mãe?"
1: She said, "She's up at your home waiting for you."
0: Disse, ela está em sua casa esperando por você.
1: She said, "I'll wait here for Billy Paul, my brother."
0: Ela disse, eu esperarei aqui por Billy Paul, meu irmão.
1: And when I come out of the vision,
0: e quando eu saí da visão,
1: Hope had her arm around me there. And when I come out of the vision, standing in the room, she still had her arm around me.
0: Hope estava com seu braço ao meu redor ali. E quando eu saí da visão, de pé no quarto, ela ainda estava com seu braço ao meu redor.
1: Now, I wasn't in no vision, no coma, standing like I am now.
0: E eu não estava em nenhuma visão, nenhum coma. Eu estava em pé como estou agora.
1: And she was patting me on this shoulder.
0: E ela estava me dando tapinhas neste ombro.
1: God is...
2: Bom dia com Jesus. O Senhor continue nos abençoando. Após a escola dominical, haverá batismo. Estará se batizando Sander Oliveira. Está aqui dentro? Poderia se colocar de pé, por favor? Está ali atrás. Irmão Sander Oliveira, ele é sobrinho da irmã Moseli. Deus o abençoe, estará se batizando hoje. Muito obrigado, irmão. Pode se assentar. E você também que deseja ser batizado em nome do Senhor Jesus Cristo, a oportunidade está aberta. Basta procurar um dos diáconos e você também vai receber este nome que é sobre todo nome.
3: Amém.
2: Avisos, irmãos. Bastante atenção aos irmãos de todas as igrejas para os avisos, a programação das Santas Ceias. E um aviso especial também para os jovens. Nós não vamos ter as reuniões especiais com os jovens devido ao cancelamento aí dos feriados. Então, os feriados foram cancelados. Aqui o estado de São Paulo optou por cancelar o feriado. Então, não vai ter aquela semana de atividades especiais. Mas o Senhor permitindo... Nós, assim que voltar ao normal, a gente vai sim ter esse momento especial com os jovens. Então, as reuniões especiais estão canceladas devido a esse feriado que também foi cancelado. Santa Ceia do Senhor. Domingo próximo, aqui em Campinas, é a Santa Ceia do Senhor, já avisado, né, da outra vez. E nas seguintes cidades: Americana, no próximo sábado, dia 13, Mogi Mirim, próximo sábado, dia 13, e atenção aos irmãos de Americana e Mogi Mirim, o culto iniciará no sábado, próximo com a transmissão do culto de Campinas, às 18 horas. Então, às 18 horas, tem aquele culto especial daqui, transmitido de Campinas. Então, o culto no sábado, em Mogi Mirim, Americana, começa...

0: 18 horas com a transmissão do culto aqui de Campinas. Indaiatuba, no próximo sábado também, o senhor permitindo, Indaiatuba. Em Pouso Alegre, será no dia 16, na terça-feira. E em Boa Esperança, na quarta-feira, dia 17. Amém? Então, essa é a programação para Santa Ceia do Senhor na próxima semana. Vou só repetir para reforçar. Americana e Mojimirim, no próximo sábado, dia 13, iniciando às 18 horas com a transmissão do culto de Campinas. Em Campinas, no próximo domingo. Indaiatuba, no próximo sábado. Pouso Alegre, dia 16. E Boa Esperança, dia 17. O Senhor assim nos permitindo. Esta é a programação da Santa Ceia do Senhor para a próxima semana. E agora nós vamos orar. Se você tem um pedido, uma necessidade, o evangelista irmão Antônio Miguel estará orando agora pelos nomes no livro de oração, por você também que tem a sua mão levantada em favor de alguém ou uma necessidade, apresente perante o Senhor. Ore também por Cristiane e Larissa do Amaral.
1: Amado Jesus Cristo, no nome do Senhor e Salvador, unimos a nossa fé nesta manhã, todo o povo de Deus, sua igreja, rogamos pelo nosso pastor, por sua família, que o Senhor esconda ele na mais alta rocha das eras, esconda de todo ruído, esconda do mal. Ó Deus maravilhoso, há muita gratidão neste lugar, gratidão pela cura divina, gratidão pelo bom companheirismo que temos aqui, Senhor. É gratidão por esse lugar, por essa casa de oração, Senhor. Oh Deus maravilhoso, toma o controle deste culto, Senhor. Dá a unção necessária para o nosso pastor, Pai, nesta manhã, para o pregador desta manhã, Senhor. As mãos, Senhor, os ofertantes, os dizimistas, Senhor. Repreenda Satanás, Pai. Repreenda o inimigo, Jesus, porque ele está furioso, Senhor. Mas nós temos aqui o sangue do Senhor Jesus Cristo, que está sob cada filho do Senhor nesta manhã. Nós temos a maior arma, Senhor, que é a revelação da tua palavra, Pai. No nome do Senhor e Salvador Jesus Cristo, dai, Senhor, aqueles que não puderam ouvir aqui, por um motivo ou outro, vá até a ele, Senhor. Vá até o acamado. Essa igreja, ela foi colocada na terra para interceder. Ela sabe fazer isso, porque o anjo do Senhor nos controla. Obrigado, Jesus, em nome de Jesus Cristo. Amém, Deus vivo. E amém.

Vamos ver as igrejas que nos acompanham nesta manhã. A igreja de Mojimirim, Deus os abençoe. Igreja de Pouso Alegre, Deus abençoe aos irmãos. Igreja de Americana, Deus abençoe a todos os irmãos. Igreja de Indaiatuba, pastor Wesley Rodrigues, Deus abençoe aos irmãos. Igreja de Santo Antônio do Amparo, Deus os abençoe. Também a igreja de Pirassununga está nos acompanhando, Deus abençoe a cada um dos irmãos. E também Madalena Machado, Lúcia, Eliseu Marcondes e família, Rogério e família, Márcio de Jesus e família, irmão Pedro Araújo e Cleonice, Davi Almeida e família, Sadraque Borges e família, Tito e Cainã, Luana Bossard e Cia, Edmara e Darian, Regiane e suas filhas, Abimael Cardoso e família, um total de 90 computadores, aproximadamente 158 irmãos que estão nos acompanhando nesta manhã. Deus os abençoe a cada irmão, a cada igreja, Deus abençoe a cada um. Já estamos sendo ricamente abençoados. E agora, antes de nós ouvirmos a voz do profeta, nós vamos fazer uma apresentação de uma criança. O nome da criança, qual que é? Rui Gustavo? Ravi Gustavo. Nós vamos fazer a apresentação e logo após a gente vai ter a voz do profeta e na sequência o Somente Crer para recebermos a palavra do Senhor. Então, pode vir aqui à frente.

Senhor, nós vamos nos colocar de pé, por favor. Senhor nosso Deus, está aqui nos meus braços, Senhor, esta criança, Ravi Gustavo, ó Pai, sua mãe, sua avó, a apresentam, Senhor, diante de Ti. Dos meus braços, Senhor, eu entrego ele nos Teus braços, ó Pai. E essa mãe, Senhor, essa mãe faz este propósito, Senhor, de criar esta criança no Teu caminho, Senhor. Nós entregamos ele nos Teus braços, ó Pai, que ele possa ser uma bênção, Senhor, através da unção do Teu Espírito Santo, e que o Senhor possa também abençoar, Senhor, seus pais, para criar no caminho do Senhor, ó Deus. Ravi Gustavo, você está apresentado diante de Deus, no nome do Senhor Jesus Cristo. Amém, Senhor Jesus. Amém. Ele já quer falar, já. Podeis assentar.

E agora vamos ouvir e acompanhar na voz do profeta a mensagem Qual a atração sobre a montanha, do parágrafo 28 ao parágrafo 59.

0: Matthew 21, 1 to 11. I said that so you could be watching for the, or turning to the scriptures.
1: Mateus 21, 1 ao 11. Eu disse isso para que vocês pudessem estar observando pela ou achando as escrituras.
0: And when they drew nigh unto Jerusalem and were come to Bethphage unto the mount of Olives.
1: E quando se aproximaram de Jerusalém e chegaram a Betfagé, ao Monte das Oliveiras,
0: Jesus sent two of his disciples and saying unto them,
1: Jesus enviou dois dos seus discípulos e dizendo-lhes,
0: go into the village over against you, and straightway you shall find an ass tied and a colt with her.
1: Ide à aldeia que está de fronte de vós, e logo encontrareis uma jumenta presa e um jumentinho com ela.
0: Loose them and bring them to me.
1: Desprendei-a e trazei-mos.
0: And if any man say aught unto you, you shall say, the Lord has need of them, and straightway he will send them.
1: E se alguém vos disser alguma coisa, direis que o Senhor os há de mister, e logo os enviará.
0: This was all done, that it might be fulfilled which is spoken by the prophet, saying.
1: Ora, isto tudo aconteceu para que se cumprisse o que foi dito pelo profeta que diz.
0: Tell ye the daughters of Zion.
1: Dizei às filhas de Sião.
0: Behold, thy king cometh unto thee meek, setting upon an ass, and a colt, the foal of an ass.
1: Eis que o teu rei aí te vem, manso, assentado sobre uma jumenta, e sobre um jumentinho, filho de animal de carga.
0: And the disciples went and did as Jesus commanded them.
1: E indo os discípulos, e fazendo como Jesus lhes ordenara,
0: and they brought the ass and the colt, and put on them their clothes, and they set him thereon.
1: Trouxeram eles a jumenta e o jumentinho, e sobre eles puseram os seus vestidos, e fizeram-no assentar em cima.
0: And a very great multitude spread their garments in the way.
1: E muitíssima gente estendia os seus vestidos pelo caminho.
0: And others cut out branches from the trees and strewed them in the way.
1: E outros cortavam ramos de árvores e os espalhavam pelo caminho.
0: And the multitude that went before and that followed cried, saying, Hosanna to the Son of David.
1: E as multidões que iam adiante e a que seguia clamava, dizendo, Hosanna ao Filho de Davi.
0: Blessed is he that cometh in the name of the Lord. Hosanna in the highest.
1: Bendito o que vem em nome do Senhor. Hosanna nas alturas.
0: And when he was come into Jerusalem, all the city was moved, saying, who is this?
1: E entrando ele em Jerusalém, toda a cidade se alvoroçou, dizendo, quem é este?
0: And the multitude said, this is Jesus, the prophet of Nazareth of Galilee.
1: E a multidão dizia, este é Jesus, o profeta de Nazaré da Galileia.
0: Now if I would take a text from that for about 30 minutes before the prayer line begins.
1: Agora, se eu tomasse tema disto por cerca de 30 minutos antes que a fila de oração comece,
0: I would like to take this for a text. What is the attraction on the mountain?
1: Eu gostaria de tomar isto para o texto. Qual é a atração sobre a montanha?
0: Now, it had been a very weary, nervous day. And it's an unusual day.
1: Agora, esse havia sido dia muito exaustivo, muito nervoso, e foi dia incomum.
0: We find Jesus here coming up to Jerusalem, ready to attend the Passover.
1: Nós encontramos Jesus aqui subindo para Jerusalém, pronto para participar da Páscoa.
0: And the Passover is where the Paschal lamb was killed and the blood was spread upon the mercy seat for the atonement for the people.
1: E na Páscoa era onde o cordeiro pascual era morto e o sangue era espalhado sobre o propiciatório para a expiação para o povo.
0: And he had come up from Bethphage and had come to the top of the Mount of Olives.
1: E ele tinha vindo de Betfagé e tinha vindo ao topo do Monte das Oliveiras,
0: which looks down upon another little hill where Jerusalem was built.
1: Abaixo do qual está outra pequena colina onde Jerusalém foi construída.
0: As he looked, he knew that this was his final visit.
1: E assim que ele olhou, e sabia que esta era a sua visita final.
0: This was the time that when he would be delivered into the hands of sinful man and they would kill him.
1: Este era o tempo quando ele seria entregue nas mãos de homens pecadores e eles o matariam.
0: He'd die the horriblest death that was ever died by a mortal and be buried.
1: Ele teria a morte mais horrível que algum mortal já teve. E seria sepultado.
0: He'd be betrayed by his own, some of them standing right with him.
1: Ele seria traído pelos seus, alguns dos que estavam bem ao lado dele.
0: And him being God knew what was in their hearts and knew from the beginning who would betray him.
1: E ele sendo Deus, sabia o que estava em seus corações e sabia desde o princípio quem o trairia.
0: And know that man was with him who sat by his side and counted his money to him and so forth.
1: E sabia que aquele homem estava com ele, o qual se assentava ao seu lado e contava seu dinheiro para ele e assim por diante.
0: Know that man would betray.
1: Sabia que aquele homem o trairia.
0: And knew that a cruel Roman cross waited for him out there.
1: E sabia que uma cruel cruz romana esperava por ele lá.
0: He knew that his water and his body and the blood of his body would separate.
1: Ele sabia que a sua água em seu corpo e o sangue de seu corpo se separariam.
0: And the blood would drop off of his forehead, great big drops like perspiration.
1: E que o sangue cairia de sua testa, grandes gotas como suor.
0: He knew all that was before him.
1: Ele sabia que tudo isso estava diante dele.
0: And he stands upon the mountain looking over to Jerusalem.
1: E ele de pé lá no monte, olhando sobre Jerusalém.
0: The people of that day, what they call that day, a better religious class of people, hated him.
1: As pessoas daquele dia, os que eles chamavam naquele dia de classe melhor de pessoas religiosas, o odiavam.
0: The churches of that day hated him and denounced all that listened to him.
1: As igrejas daquele dia o odiavam e o denunciavam. E denunciavam a todos que o ouviam.
0: If they went and attended his campaigns, they were immediately excommunicated from the fellowship of the church.
1: E se eles fossem assistir suas campanhas, eram imediatamente excomungados do companheirismo da igreja.
0: No wonder the scripture said he came unto his own, and his own received him not.
1: Não é de se admirar que a escritura disse, ele veio para os seus, e os seus não o receberam.
0: The ones you ought to have loved him, the ones who ought to have been for him was his bitterest enemies.
1: Aqueles que deviam tê-lo amado, aqueles que deviam estar a favor dele, foram seus implacáveis, mais implacáveis inimigos.
0: And he had made up his little group out of a bunch of poor people, fishermen, tax gatherers, uneducated.
1: E ele tinha formado seu pequeno grupo de um grupo de pessoas pobres, pescadores, coletores de impostos, incultos.
0: The Bible said some of them was even ignorant, unlearned.
1: A Bíblia diz que alguns deles eram mesmo ignorantes, iletrados.
0: Some could not even sign their name.
1: Alguns não podiam nem mesmo assinar o nome.
0: He never went to the churches to get his people.
1: Ele nunca foi às igrejas para conseguir seu povo.
0: And he never agreed with any of the church leaders.
1: E ele nunca concordou com nenhum dos líderes da igreja.
0: And besides that, he followed the very trend of a prophet.
1: E além disso, ele seguiu a própria tendência de profeta.
0: He condemned everything that they done, as the ones before him had.
1: Ele condenou tudo o que eles faziam, como aqueles antes dele tinham feito.
0: Because they were a portion of the word, and he was the word in its fullness.
1: Porque eles eram uma porção da palavra, e ele era a palavra em sua plenitude.
0: But in the midst of all of it, through every age and every prophet that had been or would be.
1: Mas no meio de tudo isso, através de cada era e de cada profeta que tenha havido ou que haverá,
0: there's going to be a certain amount of people that's predestinated to hear that message, and they'll follow it.
1: Haverá um certo número de pessoas que está predestinado a ouvir essa mensagem, e elas a seguirão.
0: Those ignore the crowds, They ignore the criticism of the unbeliever.
1: Essas ignoram as multidões. Elas ignoram a crítica dos incrédulos.
0: They have no argument with them.
1: Elas não discutem com eles.
0: They've got one thing to do, that's believe. And to get every bit of it they can.
1: Elas têm uma única coisa a fazer, é crer e conseguir cada pouquinho disso que puderem.
0: Soak it in. Like Mary who sat at the feet of Jesus.
1: Embeber-se nisso, como Maria que se assentou aos pés de Jesus.
0: And Martha was fixing his dinner. And Jesus said to her.
1: E Marta estava preparando o seu jantar e Jesus disse para ela.
0: But Martha, you are so concerned about the things of life.
1: Mas Marta, você está tão ansiosa quanto as coisas da vida.
0: But Mary has sought the better things. See? The things of eternal life.
1: Mas Maria escolheu as coisas melhores, vejam, as coisas da vida eterna.
0: Now we find that many of the people that had understood.
1: Agora nós encontramos que muitas das pessoas que tinham entendido.
0: They didn't have literature as we have today. They didn't have television or telephones or anything of that day.
1: Elas não tinham literaturas como nós temos hoje. Elas não tinham televisão ou telefones ou nada naquele dia.
0: But it then kind of breezed around that he was going to be at the Passover.
1: Mas tinha havido uma espécie de boato por ali que ele estaria na Páscoa.
0: For many of the people being spiritual minded knew that he was that Passover lamb.
1: Para muitas pessoas que tinham mente espiritual, sabiam que ele era aquele cordeiro da Páscoa.
0: Because he'd already told them the things that was going to happen.
1: Porque ele já lhes havia dito as coisas que iriam acontecer.
0: And then, of course, knowing that he was to be there and loved him the way they did, they was waiting for him.
1: E então, naturalmente, sabendo que ele ia estar lá e amando-o da maneira que o amavam, eles estavam esperando por ele.
0: There was a crowd that was probably pushing, shoving from one gate to the other.
1: Havia uma multidão que provavelmente estava no empurra-empurra de um portão para o outro.
0: Watching out in every way, for they knew that one of the hours he would appear. They were watching.
1: Observando de todas as maneiras, pois eles sabiam que qualquer hora daquelas ele apareceria. Eles estavam observando.
0: Others were wondering what was the matter with these people, running from gate to gate. What's the attraction?
1: Outros estavam querendo saber o que havia com aquelas pessoas correndo de um portão ao outro. Qual é a atração?
0: And they would look this way and look that way to find out.
1: E elas olhavam para esse lado e olhavam para aquele lado para descobrirem.
0: Looked like they were looking for something. Under expectation of something going to happen.
1: Parecia que estavam esperando algo sob a expectativa de algo acontecer.
0: Oh, how I would like to change my text for a few minutes and say this, that's what's the matter today.
1: Oh, como eu gostaria de mudar o meu tema por alguns minutos e dizer isto, que esse é o problema hoje.
0: The people who are looking for him coming is under great anticipation and expectation.
1: As pessoas que estão esperando que ele venha estão sob grande antecipação e expectações.
0: We can feel it. The pressure.
1: Nós podemos sentir isso, a pressão.
0: And they're seeking, watching every move and every sign, comparing it with the scriptures.
1: E eles estão procurando, observando cada movimento e cada sinal, comparando isso com as escrituras.
0: And when they've seen all those things that was predicted of him, right up to the end, they know the end was nigh.
1: E quando eles viram todas aquelas coisas que foram preditas sobre ele, bem no final, eles sabiam que o fim estava próximo.
0: They wanted to be there. So they watched.
1: Eles queriam estar lá. Então eles observavam.
0: Or the crowds was falling. In the minority.
1: Parte da multidão estava a favor dele, na minoria.
0: Some was against him, most of them. 90% was against him.
1: Alguns estavam contra ele. A maioria deles, 90% estava contra ele.
0: And that's about the way it is today.
1: E isso é mais ou menos como é hoje.
0: In the religious crowds, when it really come down to the word and Christ, there's about 1% that would believe it.
1: Nas multidões religiosas, quando realmente se trata da palavra de Cristo, há cerca de 1% que creria nela.
0: The other part wouldn't pay attention to it, no matter what was done.
1: A outra parte não daria atenção a ela, não importa o que fosse feito.
0: They'd pass off some kind of a joke or throw a slam about it.
1: Eles fariam algum tipo de piada ou criticariam, né?
0: Just about the same.
1: É quase a mesma coisa.
0: Things don't change very much. History just repeats itself around.
1: O tempo, as coisas não se modificam muito. A história simplesmente vai se repetindo.
0: Well, we find that drawed a nervous tension. It had to. It must do it.
1: Bem, nós encontramos que aquilo trouxe uma tensão nervosa. Tinha que fazer. Devia fazê-lo.
0: They were waiting. They were wondering what he would do when he got there.
1: Eles estavam esperando, eles estavam querendo saber o que ele faria quando ele chegasse lá.
0: They wanted to be there to get anything that he'd done. They wanted it.
1: Eles queriam estar lá para conseguirem qualquer coisa que ele fizesse. Eles desejavam isso.
0: They wanted to see it. They believed him.
1: Eles queriam vê-lo. Eles criam nele.
0: Others had heard he was coming and they went up there to make fun of him.
1: Outros ouviram que ele vinha e foram lá para caçoarem dele.
0: So after all the nervous anticipation, very unusual day, very unusual time.
1: Então, depois de todo o pressentimento nervoso, um dia muito

0: anticipation, very unusual day, very unusual time.
1: Então, depois de todo o pressentimento nervoso, um dia muito incomum, numa hora muito incomum.
0: Churches asleep, the people's nerves on edge. There were so many people there. Then it happened.
1: As igrejas adormecidas, o nervo das pessoas estava à flor da pele, havia tanta gente ali, e então sucedeu.
0: On top of Mount Olive, come a little white donkey. Coming, walking down the hill.
1: De cima do Monte das Oliveiras, vinha um burrinho branco descendo a colina.
0: With a group of people, fanatically screaming, pulling off palms, leaves off the trees.
1: Com um grupo de pessoas fanaticamente gritando, tirando folhas das palmeiras.
0: Throwing their clothes in the road, screaming, Hosanna to the Son of David that comes in the name of the Lord.
1: Jogando as suas vestes no caminho, gritando, Hosanna ao Filho de Davi que vem no nome do Senhor.
0: This little new, his rider was none other than God's anointed Messiah of the hour.
1: Oh, essa pequena mula, seu cavaleiro, não era outro senão o Messias ungido de Deus para a hora.
0: God then, what was he doing?
1: Deus então, o que estava ele fazendo?
0: What is that attraction up there on the hill?
1: Qual é a atração lá em cima do monte?
0: It's God making history. And God fulfilling prophecy.
1: É Deus fazendo a história. E Deus cumprindo profecia.
0: And that always causes an attraction.
1: E isso sempre causa uma atração.
0: It brings all the critics up, the vultures of this morning's message, and the eagles also. See?
1: Isso faz levantar todos os críticos, os abutres da mensagem desta manhã, e as águias também. Estão vendo?
0: They come together to find out what's going on.
1: Eles se ajuntam para descobrir o que está acontecendo.
0: Some coming for curiosity. Some coming to find fault. Others coming to criticize.
1: Alguns vêm por curiosidade. Alguns vêm para encontrar falhas. Outros vêm para criticar.
0: There's all kinds gathered, as we said this morning, believers, make believers and unbelievers.
1: Ali estão todas as classes reunidas. Como dissemos esta manhã, crentes, crentes manufaturados e incrédulos.
0: What's on the mountain? Prophecy is being fulfilled.
1: O que está sobre a montanha? A profecia está sendo cumprida.
0: Now, we'll see what takes place.
1: Agora, veremos o que acontece.
0: Now, in the book of Zechariah, in the ninth chapter and the ninth verse.
1: Agora, no livro de Zacarias, no capítulo 9 e versículo 9,
0: Zechariah, one of the prophets, spoke in the spirit saying this.
1: Zacarias, um dos profetas, falou no espírito dizendo isto.
0: Rejoice greatly, O daughters of Zion.
1: Alegra-te muito, ó filhas de Sião.
0: Shout, O daughters of Jerusalem.
1: Exulta, ó filhas de Jerusalém.
0: Behold, thy king cometh unto thee.
1: Eis que o teu rei virá a ti.
0: He is just. Having salvation.
1: Justo, Salvador.
0: Lowly, and riding upon an ass, upon the foal, a colt, the foal of an ass.
1: Pobre e montado sobre um jumento, sobre o filho, um asninho, filho de jumenta.
0: Now, what was the matter with those scribes?
1: Agora, o que havia com aqueles escribas?
0: What was the matter with those priests?
1: O que havia com aqueles sacerdotes?
0: What was the matter with those religious people?
1: O que havia com aquelas pessoas religiosas?
0: This was wrote 487 years before it happened. By a vindicated prophet.
1: Isso foi escrito há 487 anos antes de acontecer. Por um profeta vindicado.
0: It was already put into writings and called the Bible. The scrolls of the Old Testament.
1: E já havia sido colocado em forma de escritos e chamado de Bíblia, os rolos do Velho Testamento.
0: Why couldn't they see that that's prophecy being fulfilled?
1: Por que não podiam eles ver que aquilo era profecia sendo cumprida?
0: The same reason they can't see it today.
1: Pela mesma razão que não podem ver isto hoje.

0: took the word of God and made it of none effect to the people by teaching for traditions, for doctrine, the traditions of man.
1: Eles tinham tomado a palavra de Deus e a tinham tornado sem efeito para as pessoas, por ensinar por tradições, como doutrina, as tradições do homem.
0: And if scribes, preachers, ministers, spiritual men so-called, anointed ones, would only read the Bible, they wouldn't be wondering what's taking place. They would know what it is.
1: Esses escribas, pregadores, ministros, homens espirituais, assim chamados, ungidos, somente lessem a Bíblia. Eles não se perguntariam o que está acontecendo. Eles saberiam o que é isto.
0: God fulfilling his word.
1: É Deus cumprindo sua palavra.
0: History was being made. Prophecy was being fulfilled.
1: A história estava sendo feita. A profecia estava sendo cumprida.
0: Salvation to the world was arriving.
1: A salvação para o mundo estava chegando.
0: The great day that all the prophets had looked forward to.
1: O grande dia que todos os profetas tinham buscado.
0: All that was in the grave was waiting for that day.
1: Todos que estavam no sepulcro estiveram esperando por aquele dia.
0: Think of it.
1: Que coisa! Pense nisto.
0: All that had died. All the righteous of the blood of the martyrs and the prophets.
1: Todos que morreram. Todos os mártires de sangue justo e os profetas.
0: But you just screamed out, Jerusalem, oh, Jerusalem.
1: O que ele havia acabado de clamar, Jerusalém, oh, Jerusalém.
0: You that stone every prophet that I send to you, and kill the righteous.
1: Que apedrejas cada profeta que eu te envio e matas os justos.
0: How often I have hovered you as a hen that would have brewed, but you would not. But now... Your hour's come.
1: Quantas vezes quis eu te ajuntar como a galinha juntou, ajunta os seus pintainhos, mas tu não quiseste. Mas agora a tua hora tem chegado.
0: Everything that was in the grave, Abraham, Isaac, Jacob, all the prophets were waiting for this hour.
1: Todos que estavam na sepultura, Abraão, Isaac, Jacó, todos os profetas estavam esperando por essa hora.
0: And the church was blind to it.
1: E a igreja estava cega a isso.
0: Who is this? Causing all this noise.
1: Quem é este que está causando todo esse barulho?
0: Who is that fellow that said one time, is not that the carpenter's son over here?
1: Quem é esse indivíduo? Eles disseram uma certa vez. Não é aquele o filho do carpinteiro aqui?
0: We know him.
1: Nós o conhecemos.
0: Where did he get this wisdom?
1: Onde ele obteve essa sabedoria?
0: Well, we don't see him connected with any of our schools.
1: Ora, nós não o vimos ligado a nenhuma de nossas escolas.
0: We don't know any books he ever learned from.
1: Nós não conhecemos nenhum livro com o qual ele aprendera.
0: Who is it?
1: Quem é ele?
0: He was the answer of the prophet's prophecy.
1: Ele era a resposta da profecia do profeta.
0: Here he comes, riding upon the fold. Of an ass.
1: Aqui vem ele, montado sobre a cria de uma jumenta.
0: What an attraction!
1: Que atração!
0: God was fulfilling his promised word, the hour that had been waiting since 4,000 years.
1: Deus estava cumprindo sua palavra prometida, a hora que havia sido esperada desde 4,000 anos.
0: And Genesis, the third chapter and the 15th verse. God had made the prediction.
1: Em Gênesis capítulo 3 e versículo 15, Deus tinha feito a predição.
0: The seed of the woman shall bruise the serpent's head, but his head shall bruise her heel.
1: A semente da mulher ferirá a cabeça da serpente, mas a sua cabeça lhe ferirá o calcanhar.
0: That prophecy down through the Bible that had been predicted of this man coming.
1: Aquela profecia através da Bíblia havia predito a vinda deste homem.
0: Here, just recently, there was a prophet who stood up among them that was vindicated, the prophet Zechariah, and he said that.
1: E aqui, recentemente, tinha havido profeta que se pôs de pé no meio deles. Aquele era profeta vindicado, Zacarias. E ele disse que.
0: You daughters of Jerusalem and you daughters of Zion, rejoice, shout, scream out.
1: Filhas de Jerusalém e filhas de Sião, alegrai-vos, exultai, clamai.
0: For your king comes to you, meek and lowly and humble, riding upon the foal of an ass.
1: Eis que o vosso rei virá a vós, manso e pobre e humilde, montado sobre um filho de jumenta.
0: And here those people that read that scripture day by day watched him come riding in and cried, who is this?
1: E aqui aquelas pessoas que liam aquela escritura dia a dia observaram vir montado e clamavam, quem é este?
0: God fulfilling his word to the people that should have known what it was, but they didn't know it.
1: Estão vendo? Deus cumprindo sua palavra para o povo que deveria ter conhecido o que era ela, mas não a conheceram.
0: When God fulfills his word, it always causes an attraction. Always does.
1: Quando Deus cumpre sua palavra, ela sempre causa uma atração. Sempre causa.
0: Causes an attraction. For it is the unusual.
1: Causa uma atração, pois ela é incomum.
0: So unusual when he fulfills his word to the modern trend of the day.
1: Tão incomum que quando ele cumpre sua palavra para a tendência do dia moderno.
0: Cause the modern trend of the day don't believe in it. They have their own way.
1: Faz com que a tendência do dia moderno não creia nela. Eles têm suas próprias maneiras.
0: Now, we see, and let us go back in the scriptures and take some other unusual events. Just for a few more minutes. When God fulfilled his prophecy.
1: Agora, nós vemos, e vamos voltar às escrituras e tomar outros eventos incomuns. Só por mais alguns minutos. Quando Deus cumpriu sua profecia.
0: God says anything, he's going to do it.
1: Quando Deus diz alguma coisa, ele o fará.
0: All heavens and earth will pass away, but that word can never pass away.
1: Todos os céus e a terra passarão, mas aquela palavra nunca pode passar.
0: So, it usually causes a scene, an unusual scene.
1: Então, ela geralmente causa uma cena incomum.
0: Notice how ridiculous that the word of God to a people who's supposed to believe it, and yet it's so unusual, they cried, well, what's this?
1: Observe quão ridículo que a palavra de Deus seja para um povo que se espera crer nela, e ainda assim ela é tão incomum que eles clamam, bem, o que é isso?
0: Where'd you get that stuff? Who is this? What is this?
1: Onde você conseguiu essa coisa? Quem é este? Que é isto?
0: When they ought to have been screaming, Hosanna! To the king that cometh in the name of the Lord.
1: Quando eles deviam estar gritando, Hosanna! Ao rei que vem no nome do Senhor.
0: But there's just a little group doing that. Just a little group.
1: Mas havia somente um pequeno grupo fazendo isso. Só um pequeno grupo.
0: Of 4,000 years of prophecy. For the greatest thing that could ever happen to the nation.
1: De 4,000 anos de profecia. Pois era a maior coisa que poderia alguma vez acontecer à nação.
0: For all the hope of the dead rested upon it.
1: Pois toda a esperança dos mortos repousava sobre ele.
0: All the future laid in it.
1: Todo o futuro estava sobre ele.
0: And the religious people that claimed they believe it were screaming out, who is it?
1: E as pessoas religiosas que alegavam crer nele estavam gritando, quem é este?
0: What's this attraction?
1: E que atração é esta?
0: Something unusual. Not the same. Just don't change. Not unusual.
1: Algo incomum. Mais ou menos é a mesma coisa. Simplesmente não muda. É incomum agora.
0: Let's see some of the unusual.
2: Graças a Deus. Glória a Deus. Graças a Deus. E agora vamos receber a palavra do Senhor ao toque de somente crer.

Até aqui, Ebenezer, até aqui o Senhor tem nos ajudado. Bom dia com Jesus a todo o povo de Deus que estão sendo abençoados por Deus através da sua mensagem, mensagem que está nos preparando não para ser cidadãos, bons cidadãos, mas está nos preparando para o maior evento da história mundial, que é o grande arrebatamento da noiva que ansiosamente estás como Maria nos pés de Jesus, como ouvimos nesta manhã. Maria está nos pés de Jesus. Nós hoje estamos servindo a Deus como Maria, na palavra, nos pés da palavra. Para nós, Jesus, para muitos, não passava de um Beuzebu, de um fanático. Mas para outros ele era Deus. E a mensagem do entardecer, do fim, para muitos não é nada. Mas para um povinho é Deus. Nós estamos inclinados a ela. Muitos não dariam valor em Jesus, como não dão valor na sua palavra hoje. Mas há um povinho. E eu, você, nós fazemos parte desse povo. E graças a Deus que nós somos elegidos para isso. Isso é motivo de muita gratidão, de muita satisfação de saber que nós não somos qualquer um aí do mundo, não. Nós somos um povo escolhido, somos os piores. Mas Deus viu antes da fundação do mundo, como ouvimos ontem, viu o valor, viu a presciência de Deus, viu nós amando isso, porque Ele nos fez para isso. Então Ele elegeu. E estamos aqui juntos era para estar aí, mas está lembrando de Martim. Martim, seus amigos capturaram ele e levaram ele para um palácio e prendeu ele lá. Ficou preso, não foi pelos inimigos, foi pelos amigos. E lá porque ele estava correndo risco, ameaçado, naturalmente correndo risco, e os amigos dele para ajudar ele, capturaram e levaram para um palácio e prenderam, em favor do povo da era, em favor da igreja.
E lá ele compôs o hino Castelo Forte, ó nosso Deus. Você fala assim, o hino Castelo Forte é o nosso Deus. Vamos cantar ele depois da leitura da Bíblia? Um som de marcha. Vamos cantar ele, junto aí, o conjunto, cantar ele. E assim toda a igreja e todo o povo. E o certo é que todo o povo até hoje foi beneficiado. E às vezes você está passando por algo e os amigos conseguem ver e te captura pelo argumento, pelo bom senso e o espírito confirma. Coisa boa é isso. E o espírito diz, amém, é isso mesmo. E você faz aquilo que Deus manda em benefício do povo de Deus e o povo é abençoado, é ajudado. Então eu agradeço, meus amigos. Deus os abençoe. Meu amigo Isaac Borges, meu amigo, minha amiga Sara Borges, minha amiga Zilmar Borges e pastor Wesley e todo mundo, irmão Francisco que está aqui também, irmão Adriano e todo o povo de Deus, todos, Deus os abençoe em nome do Senhor Jesus. E como diz o irmão Brana, quando você não tiver ninguém para orar mais, ore, lembra de mim. Irmão Moacir, Deus abençoe, está orando por mim. E você, irmão Brana, diz, uma pequena oração que você faz por mim, você não sabe isso, o tanto que isto significa. Que isto significa, você vai saber tanto que significou lá do outro lado. A pequena oração que você fizer por mim, fizer um pelo outro, pelo pastor, isso tudo, eu me lembro do irmão Luizinho, ter uma experiência com Deus e eu estava falando para ele, ore por mim, irmão Luizinho. Aí ele disse, mas ele não precisa de oração, não. Ele ora tanto, não precisa de oração, não. Mas algo diz para ele precisa da sua oração. Então eu preciso das vossas orações. Amém? Então nós vamos ver o pão diário. A fé é o firme fundamento. Pregado no dia 8/5/51. Nossos corpos estão gemendo e temos uma herança e somos filhos agora, herdeiros do reino. Ó, que coisa! Reis e sacerdotes para Deus, oferecendo sacrifícios espirituais. O que faz um sacerdote? Faz um sacrifício. O que é um sacrifício espiritual, isso é o que estes filhos e filhas fazem, os quais são reis e sacerdotes, não
em plena posse ainda, mas estão fazendo sacrifícios, oferecendo a Deus sacrifícios espirituais, os frutos dos lábios, dando louvor a Ele. Amém. Frutos dos lábios. Você diz, Sombrana, simplesmente não tenho vontade de louvá-lo. Esse é o momento de fazer o sacrifício. Louve-o mesmo assim, reis e sacerdotes, filhos e filhas oferecendo sacrifício espiritual, os frutos dos lábios, dando louvor ao seu nome. Vamos fazer um pouco de sacrifício com os lábios? Louve a Deus. Amém. Amém. Muito bom. Vamos ver aí, dia 17/2 de fevereiro, ó. De 65. Um homem correndo da presença do Senhor. E nesta poesia, apenas observe como ocorre sentado lá, um menininho com uma folha.

Ondas além do topo da montanha, posso ver um coiote andando pela névoa avermelhada. Posso ouvir o lobo e vai lá onde o gado pasta. E algum lugar no desfiladeiro acima posso ouvir o gemido de uma onça naquelas distantes montanhas cantalinas, nos confins do Arizona, 40 anos mais tarde, encontrando-me bem naquele desfiladeiro, aquela onça me encarando. Oh, Deus, há um cordeiro além do rio, em algum lugar, amigos. É apenas, tem que estar lá. Está vendo? Há muito que fala disso. Todas essas coisas não são simplesmente muitos. Elas são reais. Elas são realidades. Estou tão contente em estar aqui hoje à noite, de estar com essas pessoas com as quais espero viver lá para sempre, onde não haverá mais doença, ou morte, ou separações, e o viajar não será nada para nós então. Graças a Deus, não haverá mais morte, doença, separação, nada. Graças a Deus. Dia 22/12/63. Os dons de Deus sempre encontram seus lugares. Maria, a mãe de Jesus, na cidade de Nazaré, a cidade mais desprezível que havia na terra, mas de lá Deus escolheu uma pequena dama para dar à luz o seu filho, uma incubadora, um ventre que tinha de pelo qual um bebê tinha de nascer. Ele pegou tal pessoa para fazê-lo. Deus opera através de seres humanos para redimir seres humanos. Ele pode pegá-lo, operar através de você para redimir a humanidade, se você dedicar completamente tudo o que você é. Se você é um jovem, dedique sua moral. Se é um jovem, dedique sua moral, dedique sua mente, dedique seu pensamento, dedique seu coração, dedique sua alma, dedique tudo o que você é e deixe Cristo operar através disso. Que coisa gloriosa! Jovens, o jovem que vai batizar nesta manhã, faça isso, dedica tudo a Deus. Dia 20/1/62. O Deus imutável operando de forma inesperada. Ele conhece suas necessidades. Pastor Ezequias leu quinta-feira em Mujimirim. Ele conhece suas necessidades. Ele sabe como trazê-las a você. Mas o problema é que, quando não acontece do jeito que você pensa que deveria, então você fica todo desanimado e se desenvolve para ele e devolve para ele. Pensamos-lhe e creiamos que ele o enviará exatamente da maneira que deseja enviar. E

e aceitas baseado nisso. Isso mesmo, está vendo? Se você lhe pede, não faça dele um mentiroso. Ele não pode mentir. Ele prometeu: pedi ao Pai qualquer coisa em meu nome, eu farei. Agora, Deus não pode mentir. Peça-lhe e será feito. Buscai e encontrareis. Batei, abrir-se-vos-á. Nós cremos nisso. Certamente cremos. Não devolva para ele, apenas creia. Deixa da maneira que ele vai dar. Ele sabe como fazer. 27 do 11 de 63. O mundo está novamente caindo em pedaços. E os profetas sempre falaram as palavras que deveria acontecer ao longo de cada era. E quando Deus, o povo passa por problemas e Deus lhe responde, ele lhes envia um profeta ungido ou algum tipo de mensageiro, porque ele não pode voltar atrás em sua palavra que destinou para aquela era. Mas o que ele faz? Ele envia um mensageiro para fazer aquela parte da palavra viver para aquela era. Sempre faz isso. Vejam, ele formou sua palavra no princípio. Ele conhecia o fim desde o princípio. Ele falou sua palavra e cada era. Quando eles passavam por problemas, eles iriam, eles oravam e Deus enviava um ungido, e aquele ungido com toda certeza fazia aquela promessa daquela era, e que foi predito para aquela era viver. Isso é o que ele faz o tempo todo. Deus nunca muda seu plano. Agora, nunca encontramos Deus mudando. Graças a Deus, ele disse: eu sou Deus e não mudo. 7 do 8 de 55. Orgulho. Entre o povo americano, por meio da televisão e por meio dos cinemas, eles têm visto tanto fingimento que eles próprios se tornaram fingimentos. É uma pena. E nós temos isso na igreja. Atores. Deus não os quer. Longe esteja de nós sermos atores. Seja você mesmo. Deus quer que você seja assim. Eu detesto ver alguém tentando fazer algo que não consegue fazer. Que vergonha! Tenho notado isso muitas vezes. E belas vozes que Deus deu às pessoas, um talento, e então elas as treinam excessivamente. Odeio ouvir uma voz excessivamente treinada. Quando se levanta para cantar e pega algum tipo de nota e a asseguram por tanto tempo até ficarem com o rosto roxo, apenas para mostrar à congregação por quanto tempo consegue ficar sem tomar fôlego e
quando descem, aquelas pessoas não estão louvando a Deus. A mente delas está em sua nota. Oh, irmãos, irmãs, a sua voz é natural. A sua voz, Deus me fez assim com essa voz, seja rouca, seja feia, seja grave, aguda. Não treine, deixe o seu coração cantores, para com isso. Deixe o seu coração louvar a Deus, não é na nota, mas louvar a Deus, subir ali com aquele espírito contrito, de louvor. Não é por isso que Jesus disse, as crianças é o perfeito louvor, porque eles não estão ali com a mente na nota e a voz dele e ficar sem tomar fôlego, dizer, oh, que voz de anjo. Mas o coração, importante é Deus, nem que a minha voz não seja boa, a sua também, mas o Deus está aceitando aquilo, aquilo mexe, aquilo é louvor. Graças a Deus nós temos profeta, viu? Graças a Deus. O 18/8/57, é a última de hoje, domingo. O nome da mensagem é Memórias de Deus, Memoriais de Deus testados pelo tempo. Veja, o caráter de um homem é demonstrado por suas obras. O que quer que você seja, suas obras provam o que você é. Não importa o quanto testifique, o que quer que diga, a favor ou contra, não tem nada a ver com isso. Suas obras diz o que você é. Diz o que você é por dentro. Todo trabalho que você faz manifesta o que você é. Se vocês, homens de negócios, se apenas fazem um trabalho remendado, estão vendo o que quero dizer? Apenas um trabalho pela metade, não faça isso. Se não pode fazê-lo direito, não faça em absoluto. Isso mesmo. Quando você vem a Cristo, se não puder se entregar completamente e vir a Cristo, não venha de modo algum. Mas quando realmente quer ser cristão, ponha-se em evidência. Torne isso real. É isso que Deus quer que você seja. É isso irá provar suas obras, provarão qual é o seu caráter. Seu caráter é conhecido pelas obras que você faz. Aleluia! Vamos dizer graças a Deus por esses parágrafos e palmas para Jesus. Louvado seja Deus, Deus abençoe. E domingo próximo, a nossa Santa Ceia do Senhor. E nós vamos ler a Bíblia. E após a leitura, castelo forte é o nosso Deus. É, castelo forte é o nosso Deus. Isso foi os amigos de Martim
capturaram ele para aquele palácio. E lá ele, Deus deu para ele esse belo hino. São João, capítulo 21, versículo 3 e 4. Disse-lhe Simão Pedro, vou pescar. Diz-lhe eles, também nós vamos contigo. Foram e subiram logo para o barco e naquela noite nada apanharam. E sendo já manhã, Jesus se apresentou na praia, mas os discípulos não conheceram o que era Jesus. Ó Senhor, deixe-nos te conhecer em cada lugarzinho, ó Pai, em cada atitude, Senhor, em cada momento da vida, o Senhor prometeu estar conosco, ó Pai. E ajude-nos a entregar mesmo, ó Deus. Entregar e o Senhor refletir através de nós. Como acabamos de ouvir, quando for fazer alguma coisa, fazer bem feito, Pai. E quando vimos para Cristo entregar completamente, e o Senhor comandará doravante, ó Deus. É o Senhor que comanda. Em nome de Jesus Cristo, abençoa todos nós nesta manhã e dá-nos um bom ensinamento para a glória do Senhor Jesus. Amém. Assentai-vos.

Amém! Palmas para Jesus! Coisa boa! Deus abençoe! Graças a Deus, graças a Deus! Vocês cantaram muito bonito. Olha, lembrando do companheirismo hoje, com o irmão Levi, irmão Daniel, irmão Admar, irmão Marcos, Davi, vocês que estão na frente aí, eu estou amando os jovens, praticamente todos empenhados, de Campinas, também de Pouso Alegre, Boa Esperança, Mogi Mirim, todos. Tem esse meio aí que eles podem participar, como se tivesse na igreja. É Deus isso aí. É a ciência do bem e do mal. Deus está nisso. Mombran disse que você fala como o mundo está pervertido, mas a igreja está poderosíssima. Deus está abençoando através desse meio, inclusive para preparar a noiva para o rapto, para encontrar os eleitos. Olha esse trabalho aí, sábado. Que lindo, como tivemos ontem o desfecho final. Mombran diz, nós não temos grandes campanhas, nós não temos grandes movimentos, somos um povo pobre, uma coisinha só que fazemos, mas tem uma coisa, nenhuma semente eleita vai ficar de fora. Mas eu agradeci a Deus, graças a Deus. É simples, não tem grande, não abarca a multidão, o mundo inteiro. Ao mesmo tempo, abarca o mundo inteiro. Esse meio de internet, em todas as línguas. Eu lembro de cada madrugada, eu lembro, irmão, Deus abençoar a voz de Deus, irmão José Brane, a voz de Deus no mundo, para traduzir em cada língua, dialeto desse mundo, e cada irmão levar um folheto, cada levar a mensagem para alguém. Aí o profeta diz, nós não temos grandes movimentos, mas nem uma semente eleita ficará de fora. Deus vai fazer ela chegar. Graças a Deus. E nós vamos, nosso ensinamento nesta manhã, é na mensagem prova de sua ressurreição. Prova de sua ressurreição. Depois do irmão Brana ler estas escrituras, e nós vamos pegar do parágrafo aqui 111, o profeta, irmão Brana, dizendo, agora observa então, quando ele estava aqui, as coisas que ele fez, quando ele foi embora, ele disse para a sua igreja, depois da sua ressurreição, ele disse, eis que eu estarei sempre convosco até o fim do mundo. Seus olhos foram abertos. Eles compreenderam aquilo. Quando Jesus foi, ele disse para os seus discípulos. E esses discípulos não era só lá do dia. Você está incluído nisso. Nós estamos incluídos nisso. Eu estou convosco todos os dias até a consumação dos séculos. A consumação, o fim, o rapto. Até o rapto. Aí nós vamos encontrar com ele nas nuvens. É como no deserto, a rocha e o maná caía todo dia durante 40 anos, até a travessia para a terra que mana leite e mel. E assim é Jesus também hoje conosco. Estou convosco até. Irmão, nós temos que crer nisso em
cada segundo. Jesus está comigo, passando pelos vales, bancos de areia, atoleiros, vales, topos, lugares escorregadios. Jesus está comigo. E essa consciência interna tem que estar dentro de cada coração. Jesus está comigo. Pedro, nós não podemos estar aqui dessa forma como a Umbrana vai ensinar aqui, ó. Aí, aqui, ó. Pedro e os outros, antes daquilo, depois de ser o seu amigo do peito, ter andado com ele, falado com ele, Pedro disse: ó, estou tão desanimado. Você já viu o cristão dizer assim, ó, estou tão desanimado. Você está que nem Pedro. Isso aí, dizer estou tão desanimado. Depois, irmão, que você tem essa experiência com Deus, isso não existe. Eu estou desanimado, meu Deus, irmão. Às vezes você pode dizer assim, estou cansado, Deus. Às vezes o irmão Bruno estava cansado. Às vezes você está desgotado, cansado. Mas dizer assim, ó, estou tão desanimado. Veja. E Pedro diz, ó, estou tão desanimado. Depois desta morte ali em cima, e eles o sepultaram, eu estou tão desanimado, eu acho que vou pescar. Às vezes acontece alguma coisinha, você fala, eu estou desanimado, aconteceu isso. O que que tinha acontecido lá? A morte de Jesus. Oh, olha que coisa dura. Ele multiplicando pães, transformando água em vinho, curando. O líder deles, multidão, e agora a morte dele, olha o que aconteceu. Você pode ver que todo desânimo é porque aconteceu alguma coisa. Então vamos acompanhar. E então os discípulos estavam por ali e disseram, nós vamos com você. Então foram e apanharam suas redes, desanimados. Uma vez crentes, teologia mental, irmão Brando dizendo, uma vez crente, teologia mental, eles creram uma vez no natural, mas quando apareceu uma pequena prova, tudo foi aos pedaços. Aquela pequena prova, o Branco chama de pequena, mas olha lá, era grande, viu? Mas às vezes uma pequena coisa. Agora, aqui, eu não tenho a intenção de te ferir, mas eu quero te corrigir, vem? Mombrando dizendo, eu não estou com a intenção de te ferir, mas eu quero te corrigir. Aquilo simplesmente mostra que quando um homem só tem fé intelectual, dizendo sim, esta é a palavra de Deus. Sim, hoje, em dia, eu creio, Deus ressuscitou Jesus.
Então, se aquilo é tudo que você tem, o primeiro pequeno desencorajamento que aparece na sua igreja, você se afastará, sairá, vem. Você pode ser um amigo dele, mas você não o conhece no poder da sua ressurreição. Às vezes, um pequeno desencorajamento, um problema, um pequeno problema, e você se afasta,

e você se afasta. Oh, irmãos, o profeta está dizendo, você pode ser um amigo dele, mas você não conhece no poder da sua ressurreição. Quando vem desencorajamentos, problemas, o que o cristão faz? Mais se aproxima de Deus. Mais ele agarra em Deus. Mais ele vai para os pés de Jesus. Esse desencorajamento, esse desânimo, dizendo, estou desanimado. Isso não existe nos verdadeiros cristãos nascidos de novo, selados pelo Espírito. Não existe. Isso é uma hora de fazer um exame lá no fundo da alma, dizendo, Senhor, eu não quero estar desse jeito, eu quero ter uma experiência, Senhor. Aconteça o que acontecer. Lá aconteceu, foi a morte de Jesus. Aconteça o que acontecer. Eu quero estar mais nos teus pés, mais entregue, mais decidido. Nunca, em nenhuma vez. Agora veja que isso foi depois do Pentecostes que ele estava desanimado. Pedro, ele estava desanimado depois, quer dizer, antes do Pentecostes. Não depois, antes. Nunca, nunca em uma vez depois do Pentecostes, aquele pregador Pedro alguma vez disse tal coisa como aquela. Nunca. Não. Ele disse aquilo antes do Pentecostes. Que até Jesus diz, Pedro, quando você se converter, confirma teus irmãos. E o profeta diz que ninguém é convertido sem ser batizado com o Espírito Santo. Porque ele tem desânimo. Como você, um cristão, com o próprio Deus, dizer estou desanimado? Isso é uma prova que você não converteu ainda. Isso aconteceu antes do Pentecostes. Qual foi a decepção? Qual foi a dificuldade para levar a um desânimo que um cristão que está lá com Deus na sua alma, dizendo, desanimei. Não existe. Pelo contrário, se eu estava orando uma hora, eu vou orar duas agora. Se eu estava entregue, agora que eu estou entregue mais ainda. Por causa do Espírito. O Espírito lá dentro te leva a isso. Ele te dá um ânimo para o homem que apenas tem uma mente intelectual, um consenso de Deus e a igreja. Qualquer coisinha, eu desanimei. Eu perdi o ânimo. É porque ele não teve essa experiência ainda, depois do Pentecostes. Depois do Pentecostes, não existe isso mais para ele. Não existe. Acabou. Como o profeta está nos ensinando, nunca nenhuma vez, depois do Pentecostes,

Pentecostes, aquele pregador Pedro alguma vez disse tal coisa como aquela? Quando eles se reuniram para matá-lo, eles iam pendurá-lo em uma cruz? Ele disse: não sou nem mesmo digno de morrer assim. Cadê o desânimo de Pedro? Cadê o desânimo? Vou te matar, Pedro. Olha, não me crucifique de cabeça para cima, me crucifique de cabeça para baixo. Não sou digno de morrer como ele. Uai, mudou? O Espírito Santo muda tudo. O Espírito Santo nos muda. Agora, vire meus pés para cima, minha cabeça para baixo, porque o meu Senhor morreu daquela posição, com a sua cabeça para cima. Sim, nunca, nunca, vem. Ele estava com Cristo então, mas depois Cristo estava em Pedro. Pedro estava na liderança então, e depois que o Espírito Santo chegou, então o Espírito Santo liderava. Pedro estava em segundo plano. Pedro estava na liderança antes, mas agora era Cristo na liderança. Pedro estava no primeiro plano, mas agora é Cristo no primeiro plano. Louvado seja Deus. Então o Espírito Santo conduziu. Ah, sim. Às vezes você ouve alguém cristão, até mesmo alguém falar: ah, fulano está desanimado. Desanimou. Desanimou? Mas ele nasceu de novo? Não existe. Isso é uma prova que ele não foi salvo ainda. É uma prova que ele está perdido. Oh, Deus, você que está me ouvindo nessa hora e passa esses tais pensamentos na sua mente, é uma prova que você está perdido, irmão. Que você ainda não passou pelo Pentecostes. E clamar a Deus, porque lutas, dificuldades, tudo que você pode imaginar de luta, de dificuldade, está no caminho dos cristãos, está no caminho dos filhos de Deus. Tudo aquilo que levaria a outra ir embora, a outro desanimar, outro a isso, para o cristão, tudo é sinal, tudo é evidência, tudo é Deus trabalhando. O que vai chegar lá no final? Chega no final. Ah, graças a Deus, eu sabia que o Espírito Santo estava conduzindo tudo, controlando tudo, dirigindo tudo. Oh, Deus, como é bom ser filho de Deus, como é bom ter Ele na alma. Ai, como é bom ter Ele. Agora, se você simplesmente tem, se você tem bom raciocínio, você se assentará e tentará argumentar a Bíblia, relacionar, como raciocinar, como poderia ele ressuscitar dos mortos? Como poderia estes milagres e coisas acontecerem hoje?
neste grande estado de civilização e ciência em que vivemos? Tentando argumentar aquilo, você está simplesmente se afastando de Deus o tempo todo. Você nunca o conhecerá através do raciocínio. Deus não é conhecido pela razão. Deus é conhecido pela fé. Você aceita, você crê, você não pode fazer isso até que algo aconteça em você. Então o Espírito Santo entra e você tem a mente de Cristo. Nós conhecemos a Deus não é por raciocínio, por mente, é pela fé. É algo lá no, na sua alma, lá, Deus lá, eu creio. E segue, que jeito, eu não sei. Eu só sei que é, eu creio, pronto. Oh, Deus, é bom demais ser crente, gente. Oh, coisa boa, meu Deus. Coisa triste é ser um incrédulo. Oh, coisa triste. O profeta diz, o pior câncer é ser um incrédulo. Rouba dele todas as bênçãos. Tudo ele tem que ter razão. Ser um incrédulo é triste. Observem, o profeta diz, ser um incrédulo, o pior câncer é a incredulidade. Esse é o pior. Tira tudo, suga. Tira tudo. O câncer mata, ele suga. Como aquele tumor que dá no sangue, leucemia, suga o sangue, vira água. A incredulidade é o pior câncer que corrói a humanidade. E o raciocínio, a mente. Mombrana diz aqui, lá na frente, incline sua cabeça para nunca mais levantar nesse mundo. Oh, Deus, agora é a mente de Cristo. Agora é a cabeça dele levantando. Observe, eles pescaram a noite toda e nada pegaram, nenhum peixe. Bastante desencorajador. Na manhã seguinte, cedo, no culto do nascer do sol, eles olharam através da margem e ali estava Jesus. Mas eles não conheceram. Esta é a parte triste. Eles não conheceram. Certa noite, o velho barquinho estava quase para afundar. E lá no mar, na tempestade, ali veio o amado Senhor andando na direção deles. Eles disseram, oh, vai embora, é um fantasma, é assustador, não queremos ter nada a ver com isso. A única coisa que podia ajudá-los estava próximo deles e eles estavam com medo daquilo. E deixe-me dizer isto para vocês hoje, que nunca receberam o Espírito Santo. Eu sei. Na esfera da igreja, nós temos muita zombaria. Temos muitos que fingem ter o Espírito Santo, sendo que eles não o têm. Isso é certo. Do mesmo modo, você tem na sua esfera também. Alegam ter membros de igreja e não são. Isso é certo. Então, onde existe prós, existe contras. Lembre-se disso. Onde há um negativo, há um positivo. Onde existe dólar falso, existe o verdadeiro. E onde há alguém zombando e fingindo ter o Espírito Santo, existe o genuíno Espírito Santo. Lembre-se disso. É a própria coisa que te ajudará a
própria coisa que te libertará, a coisa que você vai te tirar da casa de prisão, de hábitos, ali vai te tirar da casa de prisão, do medo e contrariedade, a coisa que te afastará do câncer e te fará uma criatura viva novamente, a coisa que te ressuscitará nos últimos dias, está perto de você e você está com medo dela, não tenha medo, é Ele, sou eu. Ele disse, não temas, sou eu. Mas eles estavam com medo daquilo, com medo... Desculpa. Com medo daquilo, com medo de tomarem sua palavra para aquilo. Ele disse, não temas, sou eu. Não temas. Jesus lhe perguntou se tinha algum peixe. Eles disseram, não. Disseram, trabalhamos a noite toda e chegamos na praia e encontraram o peixe passados e pronto para eles. Peixe assado e pronto para eles. Souberam, através daquele milagre, que era ele. Mas depois, mais dois, enquanto estavam no caminho de Emaús, ouça atentamente agora, enquanto concluímos, no caminho de Emaús, certo dia, depois da ressurreição, havia dois, um Cleófas e um amigo. Uma linda manhã de Páscoa como esta, a primeira linda Páscoa. Observe a palavra, se preparem. E enquanto eles estavam celebrando a primeira Páscoa, abatidos, desanimados, por causa da decepção que se abateu. Lembra que foi antes do Pentecostes. Lembra que o irmão Brano ensinou que depois do Pentecostes não existe desânimo para os discípulos. Matou Tiago. Eu estou desanimado. Não existe. Lembra disso, que depois que você tem essa experiência de novo nascimento, de batismo com o Espírito Santo, que tem que ter, não existe desânimo com nada. Pode ser a pior decepção do mundo. Não existe. Como não existiu para eles. Não podemos ser apenas religiosos, porque doravante, irmãos, vai ser uma atrás da outra. Vai ser uma atrás da outra. O que nos espera aqui? Decepções, espinhos, dificuldades. Não é isso aqui na Terra? Não tem mais provas, vales, dificuldades, barreiras. Mas tem de bom ânimo. Jesus disse, eu venci o mundo. Tem de bom ânimo. E esse bom ânimo, ele deu. Qual é o bom ânimo? O Espírito Santo, irmão. Esse ânimo, você diz, eu tenho isso. Você diz, eu tenho isso na minha alma. Você consegue, alguma vez, desanimar com algo? Você olha para lá, olha para cá, mas eu não consigo. Não tem nada nesse mundo de dizer assim, desanimei. Oh, Deus. Você sabe por quê? Deus injetou esse ânimo aí.
está no meu coração, está na alma dos filhos de Deus. Faz uma pergunta para você. Tem alguma coisa que te desanima? Se seu pai morrer agora, sua mãe, sua mulher, seu filho, seja lá o que for, ou você ir para a cama e ficar lá como um paraplégico, se isso te desanima, você olha lá na sua alma e diz: nada, nem a morte, nem a vida, nada, nada. Jesus colocou isso na minha alma. Ah, a minha alma está fervendo. Pergunta lá, irmã Raquel Costa. Dá gosto conversar. Está desanimado? Ah, os parentes vão falar. Ele ouviu o testemunho dela. Está desanimada? Está desanimada? Ô, irmã Raquel, você podia gravar um áudio aí para nós soltar de tarde. Ânimo! Ela apenas disse: eu tinha que passar por isso. Você estava escrito para me passar por isso. Eu tenho que passar por isso. E Deus dá uma graça que não sabe da onde. Sei que é do Calvário, é claro. Mas Deus dá um mistério tão grande que a pessoa é feliz, alegre, um ânimo interno dentro da alma dele. Oh, Jesus, ser cristão, irmão, é um fenômeno. Uma obra do sobrenatural. Não é esse fabricado aí, fabrica aí. Não, é uma obra do sobrenatural. Cristão é uma obra feita do sobrenatural. Por isso que nada natural desanima ele. Ele é do sobrenatural. As coisas naturais vai afogar o sobrenatural. Os filhos de Deus são sobrenaturais. Por isso, nada natural pode haver homens e mulheres aqui hoje que estejam celebrando esta Páscoa por causa de alguma decepção, algo acontecendo, mas simplesmente lembre: o Senhor Jesus está fora da sepultura hoje. Ele está vivendo no meio do povo. Muitas vezes, quando eu estava na escola, nós estudávamos botânica. Eu sempre estudei botânica. Botânica, para mim, não é tanto a vida da planta. Observe como a planta cresce e como chega o sol e assim por diante. A botânica, para mim, é aquele que o criou, o Criador que fez a planta descer. Oh, quão lindas aquelas flores de Páscoa! Olhe para elas, oh, que coisa! As lindas flores que estão por aí. Ninguém pode olhar na face de alguém e dizer que não existe Deus, e estar mentalmente bem. Eu olho na sua face, existe Deus. Olha na face de cada um aí, irmãos, existe Deus. Olha Deus, como não vê Deus? Como não vê Deus? Você vê um bebê, como não vê Deus? Existe um Deus. Existe um Deus, existe o Criador. Oh, Deus. E aqui estão eles, desanimados, agora, voltando para casa, bem, nós começamos,
Nós pensamos que estaria tudo certo, mas temos que voltar para casa agora. Então, no caminho de volta para Emaús, e enquanto caminhavam, desanimados, isso foi antes do Pentecostes, e conversava, e a conversa deles estava correta, eles estavam falando sobre ele, foi aí quando ele apareceu. E esta é a razão pela qual não aparece para muitos de nós hoje. Nosso assunto é a respeito, é tudo, exceto sobre Cristo. E às vezes as pessoas vão conversar, principalmente irmãs, às vezes é problema, alguma coisa, e fica com aquela conversa de desanimados. Pelo menos se estivesse com a conversa assim, de Cristo, desanimado, mas Jesus, igual eles lá, Cleófas, falando sobre Cristo, ele aparecia dizendo, sou eu, não temas, eu estou aqui. Estamos sempre falando sobre quando vamos terminar o trabalho, cansa todo dia, lavar prato, lavar roupa, lavar isso, trabalho. Ei, mas é cansativo, hein? Olha o que vamos fazer aqui. Permita que seu assunto seja sobre Cristo. É aí quando ele aparece. É quando você fala sobre ele. Fale sobre ele. Eu tenho notado que o diabo tem dado tantos assuntos e tantas imagens para você ficar com na mente e influenciado por isso, por aquilo. O profeta diz, deixa essas influências tudo desvanecer e vai lá na influência e vê Cristo. Vê Cristo. Eu quero Cristo, ele é meu exemplo de tudo. E eles estavam indo falando sobre ele. Ele ainda o amavam. E eles não sabiam que ele havia ressuscitado dos mortos. Eles ainda não haviam sabido. E muitas pessoas hoje que realmente amam o Senhor Jesus, aí fora, nestas grandes igrejas através do mundo, e elas amam o Senhor, mas elas realmente não sabem que ele ressuscitou dos mortos. Meu Deus, mas nós sabemos, graças a Deus, nós temos a evidência em cura, a evidência na palavra, a evidência na fotografia, a coluna de fogo sobre a cabeça do irmão Brana. Bom, nós não é apenas uma religião, um sistema, igreja, não. Nós temos Cristo, o Deus eterno, conosco. A evidência, a palavra aí, o sobrenatural, dentro do coração, a palavra

amei. Eu vi ao lado da sepultura de Lázaro, quando um homem estava morto por 4 dias, se disse: Lázaro, sai para fora. Oh, como poderia aquele homem alguma vez falhar? Como poderia ele alguma vez nos deixar tão abatidos assim? E agora estamos em vergonha e desgraça? Vamos voltar para casa para começar nossa pescaria e carpintaria de novo? Vem? Não é isto simplesmente o cristão moderno hoje? Oh, deixe a sua cura acontecer. Oh, deixe a cura acontecer e eles estarão aclamando a vitória. Deus curando, clamando vitória, vitória, vitória, vitória, glória, aleluia. Deixe o poder do Espírito Santo cair e eles estão aclamando a vitória, e aqueles que são realmente cheios do Espírito Santo permanecem dessa forma através da jornada da vida. Vitória, vitória, todo o tempo. Não é isto simplesmente o cristão moderno? O cristão moderno, vitória, cura, bênção, milagres, tudo a favor, vitória, clama, dança, louva. O cristão tem que estar assim o tempo todo. Mas o homem que continua caminhando com a mente carnal, deixa um pouco de desânimo, chegue, alguma coisa esteja errada, ele vai embora, dizendo: bem, eu pensei que estava tudo bem, mas ó, que coisa, veja isso agora, eu pensei que aquela igrejinha nunca falharia, pensei que aquela pessoa... Você está com a sua mente na coisa errada. Vem, coloque sua mente naquele que não pode falhar. Que seu assunto não seja sobre a sua igreja, mas sobre o seu Senhor. É Ele, não sobre o seu vizinho, mas sobre o seu Senhor, que seus assuntos sejam sobre Ele, não a igreja, não seu pastor, não. O profeta de Deus diz: se você ficou olhando para um homem, Deus vai permitir que ele fale, para você tirar o olho dele e olhar para quem não falha. Deus não divide a sua glória com ninguém, não. É Ele sozinho, é o tal. Você vê cristãos aí, desanimados. Ei, eu pensei, eu achei. Oh, é o Cristo, é o nosso Deus, é o nosso Cristo. Ele é o nosso tal, Ele é o nosso rei. Oh, glória a Jesus. Aqui no parágrafo 114, do mesmo modo é hoje, a mesma coisa hoje, exatamente, irmão, irmã. Oh, que Deus possa despertar seu interior. As pessoas não compreendem que Ele ressuscitou dos mortos, Ele não

0: está morto, ele está vivo. Que ele desperta, oh Deus, desperta o interior de cada um. Desperta com o Espírito Santo. Desperta. Ele saiu disfarçado, apareceu para eles na forma de um homem. Deus pode aparecer para você na forma de seu vizinho. Ele pode aparecer para você na forma de um ministro ou de sua mãe. Cristo aparece para você nas pessoas. Então trate todo mundo corretamente. Seja amável, seja cortês. Ame Cristo. Está na pessoa. Cristo em você. A esperança da glória, não é isso? Enquanto você segue e as pessoas aparecem para você, uma pessoa educada, começa a falar com você, ouça, você não sabe, pode ser Jesus falando contigo. Veja, ele aparece, estarei convosco, mesmo em vós. O que fizerdes a estes, a mim o fazeis. Oh, quando estiver olhando para isso dessa maneira, a velha tradição vai embora. Tradição de crente. Isso não se torna em forma de palavras. É uma declaração de tantas palavras reunidas. E isto se torna uma realidade viva, que Cristo está em nós agora, o Espírito Santo se movendo de um lado para o outro, através de cada ser humano, ondulando através dos corações, procurando, condenando as ruínas da vida ali. E assim que você confessa aquilo, ele te mantém diante de Deus e o sangue limpa aquilo. Amém. Isto se torna uma realidade viva de que Cristo está em nós agora. O Espírito Santo se movendo de um lado para o outro, através de cada ser humano, ondulando através dos corações. Oh, Deus, procurando, condenando as ruínas da vida ali. O Espírito Santo ondulando em nossos corações. Condenando as decepções da vida ali. Oh, tudo ele, tudo ele. O profeta disse: eu quero te conhecer quando eu abaixar, você pode para dizer, abaixar minha cabeça para nunca mais levantar. Abaixa sua cabeça para nunca mais levantar. Agora, a cabeça aqui é Cristo. Minha cabeça acabou. No 155... e 157, para nós terminar. Eles olharam e disseram: há somente um homem na terra que alguma vez poderia fazer isso, e este é ele. Exatamente da maneira que ele faz certa coisa, não da maneira que ele formula o seu sermão, porque eles tinham teólogos suficientes para fazer aquilo. Se você fosse ouvir uns teólogos do dia, formular os sermões deles, e você falava aí, mas que sermão! Jesus, com seus ensinamentos ali. Não é formular o sermão, irmão. Jesus ali com seus ensinamentos simples, humilde, e os teólogos formulavam. Oh, Deus, nós não temos que formular o sermão, Nós temos apenas que entregar o que Deus já entregou, na humildade, na simplicidade, e Deus abençoando a congregação. O molho está sendo movido. Não da maneira que ele se vestia, de estilo de Hollywood, como seria hoje. Não é aquilo, mas pela maneira que ele faz algo. Eles souberam que aquele era o seu modo de fazê-lo. E seus olhos se abriram, então eles o conheceram. Eles não o conheceram em poucos dias, ou melhor, os discípulos não o viram daquela forma. Eles nunca haviam se fechado com ele. Não o conheceram quando o viram. Mas aqueles que uma vez foram fechados, eles souberam que era o seu Senhor. E eu quero que você observe algo atentamente agora, antes de concluirmos. Na própria manhã, bem cedo, quando Maria e Maria Madalena foram à sepultura, primeiro, ouça, primeiro, bem cedo naquela manhã, Cristo se mostrou visivelmente aos que madrugaram. E ele aparece mais, e ele não aparece mais, através da extensão do dia, até o entardecer. Então ele se fez conhecido novamente, pois ele é o Alfa e o Ômega. Olha isso aqui, irmãos. Deus apareceu para Maria e Maria Madalena, mostrando que ele está vivo. E durante o dia todo, ele não mostrou. Mas lá à tarde, ele apareceu para ele, para eles, lá na praia, mostrando: eu estou vivo. Oh, irmãos, Deus mostrou lá no começo, durante as eras, eras negras. Oh, reformadores, mas hoje, no fim dessa tarde, desse mundo escuro, ele se apresentou vivo, dizendo: eu sou o Alfa e também eu sou o Ômega. O profeta diz: não fala nada do meio. Alfa lá, Ômega aqui. O profeta chamou essa igreja a igreja Ômega. Ela tem Deus, como lá no começo eles tiveram. Hoje nós temos Deus, não só numa fotografia, mas ele está na palavra conosco. E dentro dos nossos corações, através do Espírito Santo, nós que temos Deus, o Elohim, hoje, visitou nós, a palavra. Teologia para levar desânimo, decepções, existe? Passa longe, passou longe. Nós temos a igreja Ômega hoje. Hoje é o mesmo Deus ocupado conosco. Essa coluna de fogo que dirigiu os filhos de Israel está dirigindo nós. Ela é letra aqui, ó. Essa mensagem é coluna de fogo. Ela é Elohim. Ela é Deus. Ela é a igreja Ômega. Oh, isso tem que estar na alma dos filhos de Deus, dos eleitos de Deus. Somos igreja Ômega. Palavra, coluna de fogo. Todos os obstáculos que temos que passar, não é nada para essa igreja Ômega. Para essa igreja que tem Ele. E nós vamos chegar aquela hora do grande arrebatamento, que reunirá todos que já partiram, vão ressuscitar. Não é nada de uma formulação de sermão, de isso, aquilo, de ser enjoativo, de ser enfadonho para os filhos de Deus. Se de Deus não quer nada disso, eles querem Deus, eles querem a ômega, eles querem Deus, eles não querem gestos e não querem isso, eles querem Deus, eles querem ver a realidade, e a realidade está aí, a igreja ômega. Vamos ficar de pé e dar glória a Deus. Dar aleluia, dizendo, oh Deus, muito obrigado, Jesus. Que nesse entardecer, nessa igreja ômega, o Senhor faz real, como fez conhecido para Maria Madalena e a Maria, e depois se conheceu à tarde. E agora o Senhor fazendo conhecido à tarde, meu Deus. À tarde para os teus filhos. Glória a Jesus, aleluia. Louvado seja Deus, pastor Wesley. Aleluia.
1: Aleluia. Glorifica o Senhor. Louvado seja Deus. Aleluia. Agradeça a Deus. Obrigado, Jesus, por esta manhã maravilhosa, pela tua palavra, pela tua presença, pelo Espírito Santo no nosso coração. Obrigado, Jesus, pelo nosso pastor. Continue mantendo sob a tua unção, ó Deus, ó, abençoando, em nome do Senhor Jesus, sua família, este ministério maravilhoso, ó Pai. Como agradecemos ao Senhor por esta manhã. Em nome do Senhor Jesus, amém. Graças a Deus, fomos ricamente abençoados em mais esta manhã gloriosa. Pastor Clamar, queria pedir para o senhor, o irmão Miguelito ligou lá em Campinas, dizendo que a mãe dele está na UTI. E o senhor podia pedir, ele pediu para que a igreja levantasse as mãos e o senhor orasse por ela, está na UTI, em estado grave.
0: Senhor Jesus, somos a Igreja Ômega, e Ele crê, ó Pai, sua mãe. Eu me lembro nesta hora que ela pediu oração há muitos anos atrás, fazendo algum tratamento, e o Senhor ouviu, ó Pai. O Senhor ouça a oração, ó Deus, de acordo com a fé do filho dela, irmão Miguelito, Pai, possa ajudar. E ela tomar a decisão de servir ao Senhor. Em nome de Jesus Cristo. Amém.
1: Amém. Graças a Deus. E se caso alguém precisa de um atendimento pastoral, o pastor Clemar vai atender daqui, através da videoconferência. E daí é só ir lá falar com o irmão Divaldo, normalmente, como sempre. Então, se você precisa de um atendimento pastoral, o pastor vai atender aqui pela videoconferência. E às 15 para as 3 da tarde, o companheirismo. Cumprimente uma outra. Deus abençoe. Está encerrado a escola dominical. Amém.

Morte, onde está teu aguilhão? Tumba, onde está tua vitória? Naquela manhã de ressurreição, quando as barreiras da morte forem rompidas, aleluia, nós ressuscitaremos. Não há nada que possa me impedir de ressuscitar.

aquele glorioso palácio além, aquele reino de Deus, onde todos os velhos serão jovens, onde já estarão vestidos com vestes brancas e nunca poderão envelhecer, nunca mais poderão pecar, nunca poderá haver nenhum ciúme ou ódio ou qualquer coisa. Oh, que coisa!

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Sonda-me, ó Deus, e conhece o meu coração. Prova-me e conhece os meus pensamentos. E vê se há em mim algum caminho mau, e guia-me pelo caminho eterno.

0: Sonda-me, ó Deus, e conhece o meu coração. Prova-me e conhece os meus pensamentos. E vê se há em mim algum caminho mau. E guia-me pelo caminho eterno. Salmo 139, versículos 23 e 24. Ouvintes, muitas pessoas não vão ao médico cardiologista com medo de encarar o resultado. Não tira um eletrocardiograma, não se submete a um check-up do coração e de todo o sistema cardíaco com medo do resultado. Eu sei que possivelmente estarei falando a pessoas que enfrentam essa situação. Mas isso não deve acontecer assim. Pelo menos não deveria acontecer assim, não é? Porque o mal será pior. Poderia ser tarde demais. Quanto mais protela, quanto mais deixa para amanhã, para encarar aquele problema, fica pior. É o caso de um dente. Às vezes, para não suportar um motorzinho ali no dente, combatendo a cárie, fazendo assim obturação, nós fugimos do dentista. Mas o resultado, depois vem a dor. E depois da dor, o que temos de fazer? É irmos no dentista do mesmo jeito. A essas alturas, os meus ouvintes já estão captando tudo, não é? O que queremos dizer. Muitos não querem, de maneira alguma, sondarem as suas vidas através da palavra de Deus, da sã doutrina, da mensagem do dia. Mas isto é simplesmente medo do resultado. Porque a mensagem de Deus para o seu dia mostra, de fato, o nosso estado na realidade. É uma sonda, é um eletrocardiograma e que mostra o estado espiritual da nossa alma. Agora, bom é que nós recorrêssemos a esse verdadeiro médico. Se você fosse um médico que lhe desse apenas aspirina, analgésicos, o que você deveria fazer? Era não voltar mais naquele médico. Eu estava examinando sobre o significado desta palavra, analgésico. Ele é um respeitante à analgesia, que por sua vez, notemos isso, leva a pessoa a perder a sensibilidade à dor. Então ela fica insensível à dor, provocando assim a analgia, que é uma insensibilidade à dor. Mas nós sabemos que a dor não é propriamente a enfermidade. A dor é um efeito. A causa é outra. E no caso, o analgésico serve somente para deixar a pessoa insensível à dor. Mas ele não combate a causa, não elimina a causa da dor, da enfermidade. E isso tem sido a desgraça de milhares e de milhares de pais de família, de mães, que têm perdido a vida prematuramente, deixando seus filhos aí. Têm morrido. Porque ao invés de ir no médico para combater a causa da dor, eles ficam nas farmácias comprando analgésicos e enganando-se a si mesmos, cauterizando a consciência em relação àquela enfermidade. Oh, não há outra coisa tão real para explicar o estado espiritual do povo, de um modo geral. Ao invés de ir diretamente no médico dos médicos, na palavra de Deus, e encarar a vida pela realidade das Santas Escrituras, pelo Espírito Santo, fica aí buscando esses que receitam apenas um evangelho analgésicos. Evangelhos analgésicos, que é simplesmente para levar as pessoas a perderem a sensibilidade. A sensibilidade consciente do pecado. O que significa cauterizar as suas consciências? Esses evangelhos, Paulo disse que ainda que ou ele mesmo, ou um anjo do céu, nos anunciasse um outro evangelho, então tem aparecido tanto evangelho baseado nas Escrituras. Baseados todos nas Escrituras. São galhos enxertados no mesmo tronco, mas cada um produz resultados diferentes, porque é segundo a sua natureza, é segundo o seu dogma, segundo o seu credo. Temos de encarar essa verdade. Não importa se somos feridos, se os nossos sistemas que nos dirigem são feridos nesta hora, isso não importa, porque uma alma custa mais do que o mundo todo. E você não pense que se eu ocupasse meu tempo aqui somente vos anunciando cura divina, e Jesus Cristo salva, batiza com o Espírito Santo, cura e liberta, eu estaria expressando amor. Eu poderia jejuar semanas e semanas, dar todo o meu corpo para ser queimado nesse serviço. Isso seria como o sino que badala, disse São Paulo. Não adiantaria nada se eu não tivesse o amor de Deus. E o amor de Deus é corretivo. O amor de Deus é para nos mostrar o abismo. Nenhum programa, nenhuma mensagem seria de Deus, verdadeiramente de Deus, sem que te mostrasse o abismo, a luz da palavra de Deus. Consideram isto, aquilo, o crime, o tóxico, o roubo, quando se trata de assaltos de casa e apanhar escondido assim, o roubo não modernizado, não é? Como o abismo, mas não é isto aí totalmente o abismo. Isso é fundo do abismo, isso está lá como consequência, resultado apenas. Mas o abismo começa, é lá da maneira que você crê. É lá que é a porta do abismo, é a maneira que você tem crido. E se você tem recebido um evangelho analgésico, que serve simplesmente para te levar a perder a sensibilidade. A sensibilidade, note isso. Então, fique sabendo, quando você acordar, você vai constatar que o mal continua progredindo na sua vida a ponto de causar a sua morte eterna. Não saberei dizer se rolei horas inteiras porque adormeci sob doses maciças de analgésicos, diz Geraldo França de Lima. Vou repetir isto, de Geraldo França de Lima. Não saberei dizer se rolei horas inteiras, porque adormeci. Vejam, ouvintes, porque adormeci sob doses maciças de analgésicos. Que coisa tremenda! Que susto nós deveríamos tomar nesta hora! Não saberei dizer se rolei horas inteiras, porque adormeci sob doses maciças de analgésicos. Quando acordar desse adormecimento causado pelos evangelhos analgésicos, oh, que decepção tremenda, horrível será para o homem que se adormeceu sob este efeito maligno, enganoso, efêmero, passageiro, temporário apenas. Doutrinas que não servem para outra coisa senão para adormecerem as pessoas. Oxalá que todos pudessem ouvir nesse instante em suas almas o grito de São Paulo na sua carta aos Efésios, capítulo 5. Desperta, tu que dormes, levanta-te dentre os mortos e Cristo te esclarecerá. Adormeci. Isto quer dizer, perdi a sensibilidade. Uma mulher, para se vestir conforme ela está se vestindo socialmente hoje, é necessário que antes ela perca a sensibilidade. É necessário que antes ela adormeça. Uma mulher, antes de cortar o seu cabelo, ela tem que ser adormecida por algum evangelho, por alguma doutrina, por algum espírito analgésico. Um homem e uma mulher, antes de se prostituir, antes de se entregar ao vício, à maldade, ao homossexualismo, ao vício não propriamente do tóxico, mas do próprio fumo, que está aí amparado socialmente e religiosamente falando, antes do homem se entregar a estas coisas, ao espírito pervertido da era, ele tem que estar adormecido por uma doutrina analgésica. Só há uma doutrina que pode nos sacudir nesta hora. Só. Oxalá que os Jonas fossem sacudidos nesta hora no porão dos seus navios, enquanto as almas estão perecendo neste mar revolto. Oxalá que eles fossem sacudidos. A Bíblia diz que aqueles homens foram lá e disseram: ó dormente, desperta-te, acorda. Dormente, você pode estar dizendo que Deus está nos abençoando, dormindo nesse porão dogmático de uma organização religiosa, de uma denominação, enquanto as almas estão perecendo no mar, naufragadas no pecado, na licença que vocês têm dado para elas viverem como bem entendem, por sua conta própria. Oh, a profecia de Balaão era de Deus, mas a sua doutrina era diabólica, por isso matou só num dia 23 mil soldados, 23 mil homens de valor.
1: Não há coisa mais funesta, mais mortífera do que essas doutrinas analgésicas que vêm simplesmente para cauterizar as consciências e adormecer as consciências, as almas, levá-las a perder a sensibilidade da palavra de Deus, do Espírito de Deus. A melhor coisa que Deus podia dar para o homem, ele deu, foi sua palavra. E ele deu ainda mais. Aquele que maneja a sua palavra, o Espírito Santo. E por quê? Por que então cochearmos entre dois pensamentos? Elias fez esse desafio quando o povo estava regido pelos falsos profetas, falsos pregadores, quando Acabe tinha doutores ao seu lado, acoitando um casamento ilícito com Jezabel. Elias gritou, Elias sofreu, Elias foi a boca de Deus, mas era um só contra 400. Era um só contra o mundo todo. Somente esse homem implica comigo. Somente esse homem implica com as coisas. Ao invés de falar de cura, de salvação e de demais coisas, ao invés de nos mostrar um cenário lindo dos céus e de demais coisas, nos dar um evangelho enfeitado, bonito, lindo, macio, analgésico, não é? Vive implicando com as coisas, implicando com as mulheres, implicando com os homens, implicando com o pecado. Oh, Elias! Mas Elias gritou, Elias protestou, Elias contestou, Elias falou. E se há um verdadeiro pregador nesse século, ele não tem outra ocupação senão implicar, senão contestar, senão protestar, senão gritar para o povo: salva-te! Salva-te desta geração perversa! Desperta-te do sono, da dormência causada pelo evangelho analgésico. O médico põe toda a classe de instrumentos para testar seu coração e qualquer outro órgão físico, do corpo físico. Eles estudam os livros onde os especialistas dizem: se sucede isso, então a enfermidade é essa. Porém, a Bíblia, a palavra de Deus vivificada pelo Espírito Santo, não interpretada por um gênio intelectual, não interpretada por A ou por B, essa Bíblia é o único instrumento que eu tenho para a alma e para examinar-me a mim mesmo e aqueles que me ouvem. Sim, sonda-me, ó Deus, e conhece o meu coração. Prova-me e conhece os meus pensamentos. Como eu posso sondar minha vida, examinar minha vida através de um evangelho analgésico? Se ele me adormece, se ele diz para mim que nada faz mal, nada faz mal, minha filha, isso não tem importância, meu filho. Nós temos que evoluir, nós temos que evoluir. Se essa evolução está levando o homem somente para longe de Deus, esse homem deveria, então, não evoluir. O que adianta o homem ganhar o mundo inteiro se vier perder a sua alma? E o Senhor continue examinando a sua vida. Você quer examinar a sua vida, irmã? Abra 1 Timóteo, capítulo 2, a partir do verso 9. Você quer examinar o seu batismo, irmão? Pegue lá Mateus capítulo 28, versículo 19 e busque as referências, uma concordância, porque caso contrário você estará num texto isolado portanto, num batismo falso. Você tem que concordar aquilo com as Escrituras. E assim por diante. Deus os abençoe. Em nome de Jesus Cristo. Amém.

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1: Aqui há algum tempo eu estava no México.

0: no ano passado.
1: That little baby that morning that they brought over to the knee.
0: Aquele bebezinho naquela manhã que eles trouxeram para a reunião. E ele havia morrido às 9 horas daquela manhã. Dezenas de milhares estavam ali em pé. 20 mil vieram a Cristo naquela noite. 20 mil. Eu disse, eu não quero católicos ou evangélicos, eu quero pessoas que nunca de modo algum receberam a Cristo. E eles juntaram 20 mil. Mas ali embaixo havia uma mulherzinha gritando com um cobertor. Billy estava com um homem que havia distribuído os cartões de oração e eles tinham mais ou menos 200 ou 300 assistentes. E aqueles 300 assistentes não conseguiram manter aquela mulherzinha fora da fila.
1: She was climbing over their backs.
0: Ela subia por cima de suas costas.
1: Oh, what was the matter?
2: That's right.
0: Oh, qual era o problema?
1: Her baby had died at 9 o'clock that morning, and it was attending early that night.
0: O seu bebê havia morrido às 9 horas daquela manhã e eram aproximadamente quase 10 horas naquela noite.
1: After a long tussle, little lady now 25 years old, very beautiful looking little woman.
0: Após uma longa luta, a pequena senhora com não mais de 25 anos, uma pequena senhora de aparência bastante bonita.
1: And she kept screaming and the ushers trying to push her back.
0: E ela continuava gritando e os assistentes tentando empurrá-la para trás. Ela passava por baixo de suas pernas, por cima de seus ombros ou qualquer coisa. O seu amor para com o seu bebê. E eu podia ouvir aqueles gritos. Padre!
1: Padre means father, which is Catholic.
0: Padre, que significa pai. Ela era católica.
1: And as she screamed, Billy Company said, Daddy, you've got to do something with that woman.
0: E enquanto ela gritava, Billy chegou para mim e disse, Papai, você tem que fazer algo por aquela mulher.
1: So she has no prayer card. And we can't be just in the line without a prayer card.
0: Disse, não tem nenhum cartão de oração e simplesmente não podemos deixá-la na fila sem um cartão de oração. Os outros estão aqui desde a madrugada desta manhã para conseguir um cartão de oração. E eu disse, bem, irmão Murray, o irmão Jack Murray, de Shreveport, Louisiana. Eu disse, você desça e veja se pode orar por seu bebê, ou seja lá o que estiver errado.
1: And he started off, and I looked up here in front of me, and I seen by vision a little baby.
0: E ele começou a sair e eu olhei para cima aqui em minha frente e vi através de uma visão um bebezinho. E eu disse, só um momento, irmão
1: Murray.
0: Veja você, o amor soberano projeta a graça de Deus todas as vezes. Eu disse, talvez seja melhor eu ir até o bebê. Eu disse, assistentes, eu sei que isto não é certo. De acordo com as nossas regras, eles têm que ter um cartão de oração. Mas deixe a pequena senhora vir até aqui. Quando ela subiu, ela se prostrou. Eu disse, fique de pé. Eu não conseguia fazer com que ela compreendesse. E eu coloquei a minha mão sobre aquele cobertor. Eu nem mesmo tinha visto o bebê. Eu disse, Senhor Deus, ele estava simplesmente tão molhado quanto poderia estar. Havia chovido o dia inteiro. Eles não tinham nenhum lugar onde se assentar. Eles estavam de pé, se apoiando uns nos outros. Simplesmente tão longe quanto você podia ver naquela grande arena de touros. E eu disse, Senhor Deus, eu não sei o que é tudo isto, mas eu acabei de ver um pequeno bebê espanhol em uma visão agora mesmo. E eu coloquei as minhas mãos sobre aquele cobertor molhado. O Deus Jeová é meu juiz. Ele gritou e soltou um grande grito e começou a chutar para tirar o cobertor de cima de si. O que foi aquilo? Amor. De uma mãe para o seu bebê, não para ser visto, não um hipócrita, mas um verdadeiro amor genuíno para com seu bebê, projetou a graça soberana do Deus Todo-Poderoso para Jesus. Quão simples é crer nisto. Aqui há não muito tempo, você pode entrar em situações terríveis, como todos nós sabemos. Eu estava sentado na varanda conversando com os meus associados aqui, irmão God e o irmão Mercer. E estávamos falando sobre uma jovem moça de cor, a qual havia matado seu bebê um dia antes. Ela era... teve um filho ilegítimo. E a criança, ela a enrolou em um cobertor e a asfixiou. Entrou em um táxi e foi até o rio e jogou no rio. O motorista do táxi contou aquilo à guarda costeira. Eles passaram uma rede de arrasto às pressas e encontrou o bebezinho morto.
1: suffocation.
0: Mas o bebê não havia afogado. Ele havia sido morto por asfixia.
1: And her picture was in the paper.
0: E saiu a foto dela no jornal.
1: And I was telling my brethren, sitting on the porch.
0: E eu estava falando aos meus irmãos, assentados na varanda.
1: I said, you know, that woman isn't no, not even should be called a woman.
0: Eu disse, sabem, aquela mulher não é nenhuma, nem mesmo deveria ser chamada de mulher.
1: I said, doll has better morals than that woman.
0: Eu disse, uma cadela tem mais moral do que aquela mulher.
1: And just then we were coming down the road.
0: E há pouco então nós olhamos, enquanto descíamos a estrada.
1: And my house is a fork from this highway of a lane, or whatever you might call it here.
0: E a minha casa é a quarta vindo da rodovia em cima, numa travessa, ou numa pequena avenida, como vocês devem chamar aqui.
1: And it's the only house that's got a fence around it.
0: E é a única casa que tem uma cerca ao seu redor.
1: Well, I look coming up and coming into the driveway, and there come an old possum.
0: Bem, olhei subindo e vindo pela entrada de carros, e ali vinha uma velha gambá.
1: Now you people in Virginia know what possums are.
0: Agora vocês da Virgínia sabem como são os gambás.
1: I was a game warden for many years in Indiana, and I studied wildlife. It's one of my studies.
0: Eu fui guarda florestal por muitos anos em Indiana e eu estudei a vida selvagem. É um dos meus estudos.
1: And anyone knows that a possum doesn't travel in the daytime.
0: E qualquer um sabe que os gambás não saem durante o dia.
1: A possum travels at night. And then it lays up and sleeps in the daytime.
0: Os gambás saem à noite. E então ficam deitados e dormem durante o dia.
1: Now, so look, Leo, Gene. Here comes a possum.
0: E eu disse, veja, Leo, Jenny, ali vem uma gambá. E quando ela chegou em frente ao meu portão, ela entrou. E eu observei que ela estava pendendo para um lado, assim, mancando de uma perna. E eu levantei, corri até ali e havia um ancinho ali no jardim. E eu peguei o ancinho e virei a gambá. Eu disse, talvez ela esteja com hidrofobia, porque o clima está quente agora. Eu creio que foi em julho, junho ou julho. E eu disse, talvez ela esteja com raiva e assim sendo é melhor detê-la.
1: And when I stopped the possum, I happened to look and her leg was all chewed up where a car had hit her or dogs had chewed her.
0: E quando eu parei a gambá, aconteceu de eu olhar e a perna dela estava toda moída, onde o carro a havia atingido ou os cães haviam mascado.
1: And it was torn twice the size, and I don't mean to be making sick.
0: E ela estava inchada com o dobro de seu tamanho. E eu não quero ser te deixar com nojo.
1: But the flies had brought it, and there were maggots and flyblows all in the lane.
0: Mas as moscas haviam atacado. E ali haviam vermes e ataque de moscas em toda a perna. E eu disse, oh, ela havia sido ferida alguns dias antes. E eu segurei o ancinho nela. Geralmente eles fazem o que você chama de brincar de gambá. Se deitam. Mas ela não. Ela estava mordendo no ancinho. E este animal é o segundo animal. O canguru e o gambá são os únicos dois que possuem uma bolsa para carregar os filhotes ali dentro.
1: And I noticed when she let her pocket down, there were 9 little naked baby possums about that long.
0: E eu olhei quando ela abaixou a sua bolsa e ali havia 9 gambazinhos sem pelo, mais ou menos deste tamanho.
1: And they were trying to nurse her.
0: E eles estavam tentando mamar nela.
1: I said, here it is, boys. She's a mother.
0: Eu disse, aqui está, rapaz. Ela é mamãe. Eu disse, vem aqui, Jenny. E por volta daquele momento, a senhora Wood e o senhor Wood, que eram antigos testemunhos de Jeová, e o garoto deles estava com as pernas paralisadas daqui para baixo, de tal modo que ele nem mesmo sabia qual perna estava sendo levantada agora. E eles haviam mudado para perto de mim. Ela é uma veterinária. E subiu ali para olhar. E ela disse, veja aquilo.

0: Ela provavelmente não tem mais que uma hora para viver.
1: But she's willing to give that hour fighting for her babies.
2: Yes.
0: Mas ela está desejando passar esta hora lutando pelos seus filhotes.
1: She's a real mother.
2: Hallelujah.
0: Ela é uma mãe verdadeira.
1: And then when I help her lay over a little bit.
0: Então, quando eu levantei um pouquinho aquela perna, a senhora Wood disse, irmão Branham, o que você vai fazer com ela? Eu disse, eu não sei. Ela disse, bem, é melhor você matá-la e simplesmente pegue os filhotinhos e os mate, porque eles têm a boca redonda, eles não podem se alimentar e eles morrerão sem mamar nela.
1: And I said, I just can't do it.
0: E eu disse, eu simplesmente não posso fazer isso.
1: And she said, I thought she was a hunter.
0: Ela disse, eu pensei que você fosse um caçador.
1: I said, I'm a hunter, but not a killer.
0: E eu disse, eu sou um caçador, mas não sou um assassino.
1: And she said, well, you don't mean that.
0: Ela disse, ora, você não quer dizer isto.
1: She thought she was right.
0: Ela pensou que ela estava certa.
1: And humanly she was.
0: E humanamente ela estava.
1: She said, you're gonna let him suffer like that?
0: Ela disse, você vai deixá-lo sofrer assim? Eu disse, eu não sei porquê, senhora Wood, mas eu simplesmente não posso matá-la. Disse, deixe o meu marido, Banks, matá-la. Eu disse, não, eu não posso permitir que ele faça isto. Disse, então você vai deixá-la deitada ali e morrer daquele jeito? Eu disse, eu acho que é assim que será. Eu a levantei assim, com o ancinho, e aqueles pequenos gambazinhos, ela os protegeu imediatamente, correu até em frente à minha porta e desmaiou e ficou. Então, enquanto ela estava desmaiada, nós a sacudimos para saber se ela estava morta ou não.
1: She said, then you're gonna let them little babies nurse that old milk from her and die a horrible death.
0: Ela disse, e você vai deixar esses filhotes beber este leite velho dela e ter uma morte horrível?
1: I said, I guess so.
0: Eu disse, eu acho que vou.
1: So all day people come and going, night come, she's still laying there.
0: Então, o dia inteiro, as pessoas chegando e saindo, a noite chegou, ela ainda estava deitada ali. Bem, o senhor Wood apareceu para me afastar do povo, me levou para dar uma voltinha.
1: Visions, making you weak.
0: As visões te enfraquecem.
1: And I rode out in the country a little bit. After a while, when we come back about 11 o'clock, there lay the old mother possum laying there.
0: E eu dirigi pelo campo um pouquinho após algum tempo. Quando nós voltamos por volta das 11 horas, lá estava a velha gambá deitada ali.
1: And anyone knows if she's ever going to move, she'd move when the sun went down.
0: E ninguém sabia se ela iria alguma vez se mover. Ela se moveria quando o sol se pusesse.
1: She took off.
0: Ela iria embora.

0: She was laying there.
1: Mas ali estava ela deitada.
0: And my wife said, Billy, are you going to let her die like that?
1: E a minha esposa disse, Billy, você vai deixá-la morrer assim?
0: I said, I guess she's already dead.
1: Eu disse, eu acho que ela já está morta.
0: I said, look at that little baby's nursing.
1: Eu disse, veja aqueles filhotinhos mamando.
0: Said, they're starving.
1: Disse, eles estão morrendo de fome.
0: Said, probably they can't get no milk for her being dead.
1: Disse, provavelmente eles não estão conseguindo nenhum leite, ela estando morta.
0: I kicked on her a few times on the foot, touching her. I seen a little grin on the side of her face, like I said, she's not dead.
1: Eu a cutuquei algumas vezes e ao tocá-la com os pés, eu vi em sua face que arreganhava os dentes de dor e eu disse, ela não está morta.
0: We went in.
1: Nós fomos para dentro.
0: Billy, my boy, he come in about midnight, been fishing.
1: Billy, o meu rapaz, ele chegou por volta da meia-noite e estava pescando.
0: And he seen her laying there.
1: E ele a viu deitada ali.
0: All night long, I couldn't get it off my mind.
1: A noite inteira eu não consegui tirá-la de minha mente.
0: Next morning, I went out real early. And I looked and there was an old possum do all over. The woman still nursing.
1: Na manhã seguinte, eu saí bem cedo e fui olhar. E ali estava minha velha gambá deitada, toda coberta de orvalho. Aqueles pequeninos continuavam mamando. E aconteceu de eu olhar de pé ao meu lado, estava a minha garotinha, Rebeca. Uma criança muito espiritual, eu a tinha visto nesta visão há pouco tempo.
0: And she said, Daddy, what are you going to do with that old mother possum?
1: E ela disse, papai, o que o senhor vai fazer com essa velha mãe gambá?
0: Is she dead? I said, I don't know, honey.
1: Ela está morta? Eu disse, eu não sei, querida.
0: I said, you ought to be out here that early. Run out in the house.
1: Eu disse, você não deveria estar aqui fora tão cedo. Vá para dentro.
0: I said, you better go just with your old pajamas on.
1: Eu disse, apenas vestida com o seu velho pijama.
0: I said, run on in the house and go to bed. Daddy's coming back.
1: Eu disse, entre para dentro de casa e vá para a cama. O papai já está voltando.
0: I went into my den room.
1: Eu entrei para o meu pequeno escritório.
0: I sat down, began to rub my forehead like that, my head down.
1: Me assentei, comecei a esfregar a minha testa assim, com a minha cabeça baixa.
0: I don't know what you think about this.
1: Eu não sei o que pensar a respeito disto.
0: That's up to you and God.
1: Isto depende de você e Deus.
0: But something said to me, what are you going to do about her?
1: Mas algo me disse. O que você fará a respeito dela?
0: I said, I don't know.
1: Eu disse, eu não sei.
0: I wasn't thinking.
1: Eu não estava pensando.
0: And I said, well, I don't want to kill.
1: Eu disse, oh, eu não vou matá-la.
0: I said, you preached a sermon about her yesterday of being a real mother.
1: Ora, aquilo disse, você pregou um sermão sobre ela ontem de ser uma verdadeira mãe.
0: I said, yes, that's right.
1: Eu disse, sim, é isto mesmo.
0: I said, she's laid at your door for 24 hours, waiting for her turn to be prayed for, and you've never said a word about it.
1: Bem, disse, ela está deitada em sua porta por 24 horas, esperando por sua vez para receber oração. E você nunca disse uma palavra a respeito disto.
0: I said, well, I didn't know.
1: Eu disse, bem, eu não sabia.
0: I said, you're not talking to me anyhow.
1: Eu disse, de algum modo, mas com quem estou falando?
0: I shook my head. I thought that was a voice.
1: Eu balancei a minha cabeça e pensei, aquilo foi uma voz.
0: Hello, God! You died to see the passes there! A sparrow cannot fall to the street without you going about it!
1: E pensei, ó Deus, tu guias a águia pelo caminho nos ares, um pardal não pode cair em uma rua sem que tu saibas.
0: You mean that you guided that poor ignorant pocket up to the scripture?
2: Yes.
1: Quer dizer que tu guiaste aquela pobre gambá ignorante até este aqui.
0: I can forgive your stupid servant.
1: Eu disse, perdoe teu estúpido servo. E eu fui ali fora e a pequena Beck ainda continuava olhando por cima do corrimão. E eu fui até ali onde ela estava de pé, ou melhor, deitada ali. E eu disse, Senhor Deus, me perdoe. E se tu querias que eu orasse por esta mãe gambá, e tu a guiaste pelo instinto.
3: Momento de meditação. Bem-aventurado o homem que não anda segundo o conselho dos ímpios, nem se detém no caminho dos pecadores, nem se assenta na roda dos escarnecedores. Antes tem o seu prazer na lei do Senhor, e na sua lei medita de dia e de noite. Que a sua plena satisfação sempre esteja na lei do Senhor, e na sua lei medite de dia e de noite.

Sua cabeça e cabelos eram brancos como a lã branca, como a neve, e seus olhos como chama de fogo, e os seus pés semelhante a latão reluzente, como se tivesse sido refinados numa fornalha, e a sua voz como a voz de muitas águas. E ele tinha na sua destra 7 estrelas, e da sua boca saía uma aguda espada de 2 fios, e o seu rosto era como o sol, quando na sua força resplandece.

de todas as emoções humanas, a que ele mais manifestou quando apareceu como filho do homem foi esta: ele chorava com frequência.

Nós lemos no livro de Apocalipse, capítulo 1, versículos 14 ao 16. E o profeta de Deus para esta era, na mensagem A Visão de Pátimos, nas eras da igreja, na página 38 em diante, o profeta diz: quão profundamente comovente e inspirador foi o aparecimento de Jesus a João, que estava em exílio por causa da palavra. E eis que a palavra viva acha-se agora diante dele. Que visão iluminante, pois cada atributo descritivo tem um significado. Que revelação de seu glorioso ser, seu cabelo branco como a neve. João primeiro nota e menciona a brancura de seu cabelo. Era branco, iluzente como a neve. Isto não era por causa de sua idade. Oh, não! O cabelo brilhantemente branco não significa idade, mas experiência, maturidade e sabedoria. O eterno não envelhece. O que é o tempo para Deus? O tempo significa pouco para Deus, porém a sabedoria significa muito. É como quando Salomão pediu a Deus sabedoria para julgar o povo de Israel. Agora ele está vindo, o juiz de toda a terra. Ele será coroado com sabedoria. É isso que o cabelo branco e resplandecente significa. Veja isto em Daniel 7, do 9 ao 14. Eu continuei olhando até que foram postos uns tronos, e um ancião de dias se assentou. O seu vestido era branco como a neve, e o cabelo da sua cabeça como a limpa lã, e o seu trono manava e saía de diante dele. Milhares de milhares o serviam, e milhões de milhões estava diante dele. E assentou-se o juízo, e abriu-se os livros. Então estive olhando por causa da voz das grandes palavras que provia da ponta. Estive olhando até que o animal foi morto e o seu corpo desfeito e entregue para ser queimado pelo fogo. E quanto aos outros animais, foi-lhes tirado o domínio, todavia foi-lhe dado prolongação de vida até certo espaço de tempo. Eu estava olhando nas minhas visões da noite, e eis que vinha nas nuvens do céu um como filho do homem, e dirigiu-se ao ancião de dias, e o fizeram chegar até ele, e foi-lhe dados o domínio e a honra e o reino, para que todos os povos, nações e línguas o servissem. O seu domínio é um domínio eterno e não passará, e o seu reino é o único que não será destruído. Aí está, Daniel o viu com aquele cabelo branco. Ele era o juiz, abrindo os livros e julgando a partir deles. Daniel viu vindo nas nuvens. É isso exatamente o que João viu. Ambos ouviram exatamente o mesmo. Eles viram o juiz com o seu cinto de juiz sobre seus lombos, sendo puro e santo, cheio de sabedoria, plenamente qualificado para julgar o mundo com justiça. Aleluia! Até o mundo entende esta simbologia, pois nos tempos antigos o juiz aparecia e convocava a corte
vestido de uma peruca branca e um longo manto que significava sua completa autoridade. Manto da cabeça aos pés, para determinar justiça. Seus olhos como fogo. Pense nisto, aqueles olhos que uma vez turvaram-se com lágrimas de tristeza e piedade, aqueles olhos que choravam de compaixão junto à sepultura de Lázaro, aqueles olhos que não viram a maldade dos assassinos que o penduraram numa cruz, mas em aflição clamaram: Pai, perdoa-lhes. Agora aqueles olhos são uma chama de fogo, os olhos do juiz que retribuirá aqueles que o rejeitaram. De todas as emoções humanas, a que mais ele manifestou quando apareceu como filho do homem foi esta: ele chorava com frequência. Todavia, por trás daquele choro e daquele sofrimento, ali ainda estava Deus. Aqueles mesmos olhos tinham visões, eles olhavam profundamente dentro dos corações dos homens e lia seus próprios pensamentos e conhecia todos os seus diferentes caminhos, chamejando-os através de olhos mortais. Estava Deus, que clamou aqueles que não o conheceram pelo que ele era: se não credes que eu sou, morrereis em vossos pecados. São João 8:24. Se não faço as obras de meu Pai, não me acrediteis, mas se faço as obras de meu Pai e não credes em mim, crede nas obras. João 10:37-38. Como Jeremias de outrora, ele foi o profeta pranteador, pois os homens não receberam a palavra de Deus e rechaçaram uma revelação. Aqueles olhos abrasadoramente chamejantes de juiz estão mesmo agora registrando a vida de toda a carne, correndo de um lado para o outro por toda a terra. Não há nada que ele não saiba. Ele conhece os desejos do coração e o que cada um pretende fazer. Não há nada oculto que não haja de ser revelado, pois todas as coisas estão nuas diante daquele com quem temos de tratar. Pense nisto, ele sabe mesmo agora o que você está pensando. Sim, lá está ele como juiz, com os olhos chamejantes, para determinar juízo. O dia de misericórdia terminou. Oxalá os homens pudessem se arrepender e buscar em justiça sua face enquanto ainda há tempo. Oxalá pudesse fazer de seu peito seus travesseiros antes que o mundo se desfaça em fogo. Os pés de latão e os seus pés semelhante o latão reluzente, como se estivesse sido refinado numa fornalha. O latão é formado por sua extraordinária dureza. Não há nada conhecido que se possa acrescentar a ele para temperá-lo, mas este latão que descreve seus pés é mais extraordinário ainda, porque suportou a prova da fornalha de fogo, uma prova pela qual nenhum outro tem passado. E isso é exatamente correto, pois latão significa juiz divino,
um juízo que Deus decretou e fez acontecer. São João 3:14-19. E como Moisés levantou a serpente no deserto, assim importa que o Filho do Homem seja levantado, para que todo aquele que nele crê não pereça, mas tenha vida eterna. Porque Deus amou o mundo de tal maneira que deu seu Filho unigênito, para que todo aquele que nele crê não pereça, mas tenha vida eterna. Porque Deus enviou o seu Filho ao mundo, não para que condenasse o mundo, mas para que o mundo fosse salvo por ele. Quem crê nele não é condenado, mas quem não crê já está condenado, porquanto não crê no nome do unigênito Filho de Deus. E a condenação é esta: que a luz veio ao mundo e os homens amaram mais as trevas do que a luz, porque as suas obras eram más. Número 21:8-9. E disse o Senhor a Moisés: faz uma serpente ardente e põe-na sobre uma haste, e será que viverá todo mordido que olhar para ela? E Moisés fez uma serpente de metal e pô-la sobre uma haste, e era que, mordendo alguma serpente alguém, olhava para a serpente de metal e ficava vivo. Israel tinha pecado, o pecado tinha que ser julgado. Assim Deus mandou Moisés colocar uma serpente de latão em uma haste, e aquele que olhasse era salvo da pena do seu pecado. A serpente de latão na haste simbolizava o pecado oriundo do Jardim do Éden, onde a serpente seduziu Eva, fazendo-o pecar. E o latão fala de juízo, como é visto no altar de latão, onde a pena do pecado era cumprida no sacrifício sobre o altar. E quando Deus julgou Israel por seus pecados nos dias de Elias, ele reteve a chuva e o céu ardente tornaram-se como latão. Agora, nesta ilustração, vemos que a serpente sobre a haste representa o pecado já julgado, pois é feita de latão, mostrando que o juiz divino já caiu sobre o pecado. Então qualquer que olhasse para a serpente na haste, aceitando o significado dela, ficava são, pois esta era a obra ou salvação do Senhor. A serpente na haste é um tipo do que Jesus veio realizar na terra. Ele se fez carne a fim de tomar sobre si os juízos de Deus pelo pecado. A base do altar de sacrifício era de latão maciço, tipificando o Cordeiro morto desde antes da fundação do mundo. O juízo já tinha passado sobre ele quando ainda não havia nenhum pecador, vindo a salvação inteiramente do Senhor. Ele pisou o lagar do vinho do furor da ira de Deus sozinho. Suas vestes estavam tintas de carmesim com seu próprio sangue, a fornalha de fogo do justo juízo e da ira de Deus foi sua porção. Ele padeceu o justo pelos injustos. Digno és, ó Cordeiro de Deus, porque nos compraste com teu próprio sangue. Ele foi ferido pelas nossas transgressões
e moído pelas nossas iniquidades, o castigo que nos traz a paz estava sobre ele, e pelas suas pisaduras fomos sarados. O Senhor lançou sobre ele a iniquidade de todos nós. Ele padeceu como nenhum homem jamais tinha padecido. Mesmo antes da cruz, ele derramou de seu corpo grandes gotas de sangue, como suor, quando na intensa agonia da penosa prova à frente, o próprio sangue separou-se em suas veias. Lucas 22:44. E posto em agonia, orava mais intensamente, e o seu suor tornou-se em grandes gotas de sangue que corria até o chão. Mas um dia aqueles pés de latão estarão sobre a terra, e o juiz de toda a terra ele será, e com equidade e perfeição julgará a raça humana, e não haverá nenhuma avasiva desse juízo, nenhum desvio dessa justiça, não haverá nenhuma moderação nele. Quem é injusto será injusto ainda, quem está sujo estará sujo ainda, o imutável não mudará. Então, pois nunca o fez e nunca o fará, aqueles pés de latão esmagarão o inimigo, eles destruirão o anticristo, a besta e a imagem de tudo o que é vil à sua vista. Ele destruirá os sistemas eclesiásticos que têm tomado seu nome apenas para corromper seu resplendor, e os esmagará juntamente com o anticristo. Todos os ímpios, os ateus, os agnósticos, os modernistas, os liberais, estarão todos ali. A morte e o inferno, a sepultura estarão ali. Sim, estarão, porque quando ele vier, os livros serão abertos. É aí que a própria igreja morna e as cinco virgens loucas aparecerão. Ele apartará as ovelhas dos bodes. Quando ele vier, assumirá o comando do reino, pois é seu, e com ele estarão os milhares de milhões, sua noiva que vem para ministrar a ele. Glória! Oh, é agora ou nunca. Arrependa-se antes que seja tarde demais. Desperta dentre os mortos e busque a Deus para ser cheio com seu espírito, ou você perderá a vida eterna. Faça isto enquanto há tempo. Deus os abençoe, em nome do Senhor Jesus Cristo. Amém.

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que preenche o vazio de minha vida. Graça que me tira do medo, da incerteza, da insegurança. Que graça é esta que não posso compreender, mas posso sentir? Graça, expressão máxima do amor e da misericórdia.

Paz seja convosco. Vamos ler a Bíblia, aos Hebreus 4, a partir do verso 14. Visto que temos um grande sumo sacerdote, Jesus, Filho de Deus, que penetrou nos céus, retenhamos firmemente a nossa confissão. Porque não temos um sumo sacerdote que não possa compadecer-se das nossas fraquezas, porém um que, como nós, em tudo foi tentado, mas sem pecado. Cheguemos, pois, com confiança ao trono da graça, para que possamos alcançar misericórdia e achar graça, a fim de sermos ajudados em tempo oportuno. Te agradecemos, Senhor, por mais essa oportunidade que temos na vida. Isso marca uma marca determinante no nosso relógio. Por isso pedimos que o Senhor faça valer, ó Pai, essa estada aqui de toda a igreja, fisicamente aqui, através da internet, pelo Brasil afora, o mundo. Nós oramos por cada um, cada irmão, cada irmã, cada família. Antecipadamente agradecemos pelo perdão dos nossos pecados e pela cura divina, em nome de Jesus Cristo. Amém. Assentai-vos. Eu tenho que ler e ler mensagem da letra pequena, mas dá para ler. Nós vamos ver aqui sobre um grande mistério. Aliás, eu estou trocando aqui. Troquei a mensagem. Essa aqui. No mistério tríplice de Deus. A gente tem a consciência do mistério tríplice de Deus, e por isso a nossa oração é levada ao trono da intercessão por causa do exercício desse mistério. Primeiro, para se expressar completamente, Deus em Cristo. Deus em Cristo. Segundo, para ter as preeminências, por isto, em sua igreja, a qual é seu corpo. Ter a preeminência na sua igreja, que é o seu corpo, a noiva, até que ele pudesse ter a preeminência para se expressar através deles. Isso é certo. Ter a preeminência, veja, o crente deve ter essa noção
espiritual para dar a preeminência a Deus. Isto quer dizer buscar a Deus em primeiro lugar, certos de que todas as coisas nos serão acrescentadas. Em terceiro lugar, é para restaurar o reino à sua posição correta, que caiu pelo pecado através do primeiro Adão, de volta aonde ele estava no frescor do entardecer com o seu povo, falava com eles, tinha companheirismo com eles. Então, antecipadamente nós entendemos que uma reunião de oração é uma reunião de adoração. É uma reunião de ter companheirismo. Companheirismo. O companheirismo, ele faz parte da convivência. Ele faz parte da vida do cristão, de todos os modos. A vida cristã é pautada nesse companheirismo. Então, vejamos aqui no parágrafo 154 da mensagem Cristo, Mistério, Deus Revelado. Primeiro, para se expressar, nós estamos vendo aqui o mistério tríplice, que dá consciência da oração. A pessoa ora com consciência. Não é falando igual papagaio, assim, aéreamente. Será que Deus está ouvindo? Ele obteve o companheirismo, entra no companheirismo, se assenta em lugares celestiais e, primeiro, para se expressar completamente Deus em Cristo. Isso aí é a primeira posição do grande mistério tríplice de Deus. Segundo, para o mistério segundo é para ter a preeminência ou as preeminências. Tudo é Deus em primeiro lugar. Não só na hora de pedir, mas na vida de oferecer. Quando você está alegre, que você canta, você fica assim como o irmão Brana comparou com um bêbado, embriagado, todo mundo é conhecido dele e tudo ele quer pagar e ele fica todo comunicativo. E, na verdade, isso tem a ver com o dia a dia, com Deus falando espiritualmente. Aí vem aquela experiência do Pentecostes, e eles ficaram parecendo que tinham mosto, quer dizer, vinho. Haviam bebido vinho e eles estavam vivendo a preeminência de Deus. Em um verdadeiro companheirismo. E aí então não tinha outro assunto.
todo assunto terminava naquilo, envolvia aquilo. A preeminência de Deus tomou conta, encheu o cenáculo. E coisa gloriosa, Maria, mãe de Jesus, abraçada com Maria Madalena de um lado, com a samaritana do outro, e vivendo aquele companheirismo. Não tinha ninguém diferente, não tinha ninguém acima nem abaixo, todos iguais. Só Deus tendo a preeminência. Pois é, então esse é o grande mistério, o segundo mistério, né? Para ter as preeminências, por isto em sua igreja, a qual é seu corpo, a noiva, até que ele pudesse ter a preeminência para se expressar através deles, certo? Então veja como você ora. Ora de forma consciente. Não é uma emoção, esperando uma emoção, um arrepio, uma coisa assim, para entender que Deus está ali, que Deus está te ouvindo. Conversa normalmente com Deus. Entra na sua sala de visita, se assenta e conversa amistosamente com um pai, com um companheiro. E você então se recosta na sua almofada e descansa. Porque em terceiro lugar vem para restaurar o reino, a sua posição correta, que caiu pelo pecado através do primeiro Adão, de volta aonde ele estava no frescor do entardecer. Isto é maravilhoso. O irmão Brana parece que mostra aquilo para a gente. Deixa-me ver aqui. É, 161. 161. Isto. Vamos ver. 165. 161. Agora a plenitude completa da divindade corporizada. Corporizada. Você vai ligando, isso é um fato de você numa convivência com Deus, num relacionamento profundo, que descansa, relaxa. A plenitude completa da divindade corporada, corporizada, corporizada em seu corpo, habita em sua igreja as preeminências. Ele está falando muito da preeminência, está em primeiro lugar. Primeiro lugar, em todos os seus assuntos, você dá preeminência a Deus. Parece um fanatismo. Tudo que Deus era, Ele derramou em Cristo. E tudo que Cristo era, foi derramado na igreja, os crentes.
É uma oração consciente. Você já entendeu sobre uma oração consciente de você fazer parte integral mesmo nessa experiência do propósito tríplice. Mensagem Crendo em Deus 133. Agora, quando Deus desce abundantemente e profundamente aqui, veja, quanto mais você obtém de Deus aqui, mais você crerá em Deus. Olha, vou repetir, hein? Quanto mais você obtém de Deus aqui, mais você crerá em Deus, porque há mais abundância dele. Então não é uma questão de imaginação, de religiosidade, de fanatismo, é uma questão consciente, eu estou batendo nisso, uma consciência de oração que realmente chega, está no trono, que é a mais abundante, ou a abundância de Deus. E quanto mais você cultiva isto aqui embaixo, mais você pode crer em Deus, crer em sua oração, crer na oração da igreja. Você crê que falar com Deus não é só naquela hora, meu Deus, meu Deus, meu Deus. Não, não é só esta hora. Passa o dia, se for um dia de trabalho lá fora, ninguém te impede de orar em espírito. Ninguém impede, não tem nada que impede você orar em espírito. Veja que arma tremenda, você pode estar em qualquer lugar, ninguém ali impede você orar em espírito. É bom, a gente experimenta isso. Às vezes a coisa está fervendo aqui em assuntos e você está noutro mundo. Noutro mundo, em espírito, aleluia, porque é nisto aí que opera os três corpos, o corpo celestial. E quanto mais você cultiva isto aqui embaixo, mais você pode crer em Deus. Creia em Deus. E Jesus disse, tende fé em Deus. Exatamente como a criança, quando ela é pequenina, talvez ela não saiba muito sobre isto. Ela não sabe, mas enquanto ela vai crescendo, ela começa a conhecer mais de Deus, vai conhecendo mais das coisas, compreendendo as coisas, o que significa o alimento, o que significa a Bíblia sendo pregada. E aí, quando este Espírito aqui toma a natureza do nosso Pai Celestial em oração,
Você toma a natureza de nosso Pai Celestial. Você toma a natureza de nosso Pai Celestial. Aí, a natureza herdada dos pais terrenos cai por terra. Pedro falou isso, 2 Pedro capítulo 1. A vã maneira de viver que herdamos dos nossos pais, isso cai. E você toma a natureza de nosso Pai Celestial, o qual é Deus, como eu tomo a natureza de meu Pai terrestre, de meu antepassado terrestre, eu tomo a natureza de Deus, meu Pai espiritual, meu Pai Criador, meu Pai Salvador. Agora veja, simplesmente gosto demais disto. Ouçam agora, Deus, o qual vivificou os mortos e chama as coisas que não são como se já fossem. Essa é a oração. É chamar as coisas que não são como se já fossem. É pedir, não sob uma sugestão, é falar, conversar, se inteirar, dando a preeminência, é admirando. O homem admira um homem, um homem admira o outro. O crente admira Deus, admira Deus na natureza, admira Deus nos irmãos, admira Deus na igreja, na mensagem. Oh, sim, sabe de uma coisa? Como Deus fez a terra, esta terra na qual você se encontra esta manhã, as pessoas não querem crer em fé. Mas eu pergunto aqui, quem não quer crer em fé? Você veio aqui por quê? É porque você crê na fé. Você crê na fé que você tem. A sua fé é perfeita. Você crê na sua fé, que é o firme fundamento das coisas que se esperam e a prova das coisas que não se veem. Aleluia. Oh, como Deus fez a terra. Você crê que foi pela palavra? Você crê? Ele falou e o mundo veio à existência. Agora você vai vendo a proporção desse Deus. Nós não temos por que viver como desvantajados, como assombrados, como doentes, como fracassados, confessando somente dores, somente fracassos, somente queixas. Não, nós estamos envoltos, envolvidos com Deus, que trouxe o mundo à existência e que trouxe a sua semente.

existência e que trouxe a sua semente. Você ora como a filha de Deus. Você ora como um filho de Deus. E este mundo, esta manhã, é a palavra falada de Deus, e ele creu em sua palavra. Ele creu em sua própria palavra. Ele, Deus, creu na sua própria palavra. É porque nós conversamos demais, às vezes. É por isso que não cremos no que falamos. Às vezes oscilamos, pedimos mais oração e oramos quase nada. Às vezes acontece isso. Mas eu sei perfeitamente que nesses dias tão difíceis, nesses dias que tudo já acabou, todos os valores, a inversão de valores, já chegou ao seu pique mais alto. Não. E você ainda tem, vivendo neste mundo, tem um tempo para falar com Deus. Tem um tempo para orar a Deus, tem um tempo para cantar, cantar como hino espiritual, fazer de um hino espiritual, cantar com o Espírito. Cantar não é só para os cantores, cantar é para toda a igreja. Cantar é para todos, todos mesmo. Aqui está, observe isto. E se Deus e você é descendente dele, e Deus está em você, ele crerá na própria palavra, Deus. Embora não possa ser vista, sentida, provada ou qualquer coisa, você crerá nela. Agora, isso aqui põe fim ao assunto. Põe fim ao assunto. Viu? Você crê nela. Você pensa, embora não possa ser vista, sentida, provada ou qualquer coisa, você crerá nela. Você está crendo de coração, crendo em Deus. Olha, uma das frases mais importantes de Jesus: tende fé em Deus. Como ele falou assim? Para quem ele falou isso? Falou para os ímpios? Falou para os incrédulos? Falou para você. Tende fé em Deus, igreja. Tende fé em Deus e ore. Ore de pé, sentado, de joelho, como der ficar bem para você. E você vai ter essa experiência desse propósito tríplice de Deus. Essa experiência, como ele disse,

embora não possa ser vista, sentida, provada ou qualquer coisa, você crerá nela, você crerá em sua oração, você crerá em seu louvor. Você não vai nunca desprezar um glória a Deus, um aleluia. Você vai valorizar essa palavra em você, em você. Passarão os céus e a terra, mas a minha palavra não passa. Em você. Ele fala muito com você, você. Ele te espera para conversar com você. Ele te espera para passar a mão na sua cabeça. Ele te espera para te falar de mistérios, da glória, do cenáculo. E você então lembra de quanto tempo você gastou, ocupou hoje com ele. Ah, sim, você está aqui ocupando seu tempo com Deus. Ah, ele ama essa igreja. Ele ama essa igreja. Ele gosta dessa igreja e você é essa igreja. Você compõe essa igreja. Onde estiver, você é a igreja. Você está no companheirismo com Deus, no verdadeiro companheirismo. Conversa com Ele amistosamente. Anima-te, esforça-te e tem bom ânimo. Eu venci o mundo, disse Jesus. Vós também vencereis. Aleluia. Mesmo assim, aleluia. Como sim, Ele está presente, não propriamente num pensamento apenas, num sentimento apenas, mas numa realidade. Ele tem prazer de conversar com você. E Ele tem prazer de te ouvir. Fala o nome do seu filho. Fala o nome de sua filha. Fala o nome do seu marido. Conversa assim com ele. Sobre sua mulher. Oh Deus. Sobre seu trabalho, tudo bem. Mas fala com ele sobre o arrebatamento. Ora vem, Senhor Jesus. Há um tempo de espera. E esse tempo de espera está se esgotando. Está chegando ao final. Ele já está apontando lá.
O mundo está mostrando, mostrando os sinais de sua vinda. O mundo se encarregou de praticar os sinais da segunda vinda de Jesus. Toda notícia todos os acontecimentos o mundo se encarregou de mandar para os lares, as cidades, no campo, os sinais de sua vinda. O mundo está com medo, está com medo. E agora nós estamos nos escondendo um pouquinho, juntos, para mim, nós aqui e todos que estão pela internet, estão juntos, estamos juntos, estamos no cenáculo. A coragem vem de Deus. Se tenho que vencer, tenho que lutar. Esforça minha coragem, Senhor. Me dá um coração segundo Deus. Um coração segundo Deus sofre. Um coração segundo Deus se alegra com o bem-estar dos outros, com a felicidade dos outros. Esse é um segredo de Cristo em você, esperança da glória. É um segredo. Você se dá bem, não ficar com inveja apenas, mas ficar feliz pelo sucesso, não o sucesso mundano, mas o sucesso que combina com a vida eterna. É primeiro lugar a vida eterna. Primeiro lugar é a salvação, é o rapto, é o arrebatamento. Primeiro lugar está comprometido, casado com as bodas do Cordeiro. Agora, nós temos visto que existe um céu para se ganhar, para alcançar. Não podemos falar e sabemos que existe um inferno para aqueles que desanimam com o céu, viram as costas para o céu, mas não é o seu caso. Não é nosso caso. Faça a sua oração ser uma bênção para a sua casa. Crê somente. Não tenha medo. O medo provoca tantos males. Diminui a vida. O medo
traz doenças psicológicas, desencoraja. Oh Deus, agora, oh Pai, nós estamos conversando com o Senhor. Nós estamos passeando ali na praia da Galileia, com aquele pequeno, grande Galileu, multiplicando pães. Nós cremos tanto que parece que estamos lá, comendo daqueles pães, comendo daqueles peixes. Oh Jesus, o pão mais gostoso que já foi feito na terra. Estamos comendo nesta hora. Nós estamos com Ele lá no Monte da Transfiguração. E é pela vocação divina, pela luz dos céus, e você pode ver Elias e Moisés e Jesus. Veja que cenário tão bonito. Pensa no Monte da Transfiguração. Você também será transfigurada, transfigurado em um corpo espiritual, um corpo celestial, glorificado. Aleluia. Oh Jesus, que a paz reine em nossos corações. E nós possamos perdoar a nós mesmos. Perdoe a você. Perdoe a si mesmo. E avança perdoando. É perdoando. É perdoando. Perdoa. Não fale mais naquilo, nunca. É perdoando porque você gosta de ser perdoado. É perdoando que é perdoado. Assim a palavra ensina. Aleluia. Venha a vida abundante, o amor abundante. Aleluia. Tenha fé em Deus. Tenha coragem de dar glória a Deus. Tenha coragem de cantar, de gritar, de louvar. Tenha coragem de louvar. Tenha coragem de cantar. Aleluia. Tenha coragem, irmão. Tenha coragem, irmã. Tenha coragem. Aleluia. Aleluia.

0: Glorificado seja o nome do Senhor. Temei a Deus e dá-lhe glória. Aleluia, graças a Deus. Glória a Jesus. Aleluia. Aleluia, por esse povão na internet, por esse auditório de fé aqui, em nome de Jesus Cristo, aleluia. Porque o Senhor é a força da nossa vida. O Senhor nos livre dos males dessa noite e nos guarde para a hora da sua aparição. Amém. Amém.
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Venha conhecer a mensagem do profeta de Deus para esta decadente geração, o Elias prometido na Bíblia Sagrada, Malaquias capítulo 4, versículo 5. Eis que vos envio o profeta Elias antes que venha o dia grande e terrível do Senhor. E Mateus 17, 11. Em verdade, Elias virá primeiro e restaurará todas as coisas.

rompendo a ousadia para entrar no santuário pelo sangue de Jesus. E assim cumprimentamos a todos, que Deus os abençoe. Nós vamos ler a Bíblia. Hebreus 4, 14 a seguir. Visto que temos um grande sumo sacerdote, Jesus, Filho de Deus, que penetrou nos céus, retenhamos firmemente a nossa confissão, porque não temos um sumo sacerdote que não possa compadecer-se das nossas fraquezas, porém um que, como nós, em tudo foi tentado, mas sem pecado. Cheguemos, pois, com confiança ao trono da graça, para que possamos alcançar misericórdia e achar graça, a fim de sermos ajudados em tempo oportuno. Porque todo sumo sacerdote tomado dentre os homens é constituído a favor dos homens nas coisas concernentes a Deus, para que ofereça dons e sacrifícios pelos pecados e possa compadecer-se ternamente dos ignorantes e errados, pois também ele mesmo está rodeado de fraqueza. E por esta causa deve ele, tanto pelo povo como também por si mesmo, fazer oferta pelos pecados. E ninguém toma para si esta honra, senão o que é chamado por Deus como Arão. Senhor Jesus Cristo, estamos aqui, ó Pai, crendo numa chamada, como ouvimos pelo profeta, é chamado ou um derrotado. E até aqui, Ebenezer, o Senhor tem cuidado de nós, e mais esse culto de oração, de louvor, ajude-nos a ter uma comunhão com o Senhor. É falar e o Senhor falar. Ó Deus, como uma conversa entre amigos, como Abraão era amigo de Deus, amigo do Senhor, nós também somos os seus amigos. O Senhor disse: vós sois meus amigos. Ó Pai, se fizer o que eu mando, sim, estamos dispostos a fazer o que o Senhor mandar. Como Abraão, quando o Senhor mandou ele sacrificar o filho, era duro, era difícil, mas ele estava pronto. Senhor, estamos dispostos também a fazer o que o Senhor mandar, mesmo que dói no íntimo, mesmo que nos entristece, mas seja feita a tua vontade. Em nome do Senhor Jesus Cristo. Amém. Muito bem. Somos, vós sois meus amigos, se fizer o que eu mando. Você quer ser amigo de Deus? Para lhe obedecer em que ele mandar. Às vezes é coisa dura, como ele pediu para Abraão, esmagou ele por dentro, mas ele queria ver a fé de Abraão. E há coisas difíceis que Deus nos pede, mas ele quer ver a sua fé. E estou à porta e bato. Parágrafo 66. Como ouvimos segunda passada sobre o valor do pão, 25 centavos. E se tiver o 25 centavo, é como se tivesse o pão. Alegrar como se tivesse o pão. E se tenho fé, as obras estão consumadas. Se ele puder abrir essa porta e entrar,
e dar-me a fé de Deus no coração, está consumado. A obra de Deus, tudo está consumado. Por isso que tudo, todos os acontecimentos mundiais, até o fim, não até o fim, mas milênio, eternidade, está tudo na Bíblia. Está tudo consumado. Deus mostrou para os seus profetas e eles colocou tudo. Por isso, todo acontecimento de hoje, como esses dias que estamos vivendo, já passaram lá em Gênesis 6. Já foram, a história se repete lá em Gênesis, Sodoma e Gomorra. Então, tudo está consumado. Essa mensagem, ela é mais atual do que qualquer coisa que você pode imaginar. Então, tudo está consumado, Deus mostrou para os seus profetas, e por isso que nós sabemos de tudo. O mundo, ele vai sabendo só nos noticiários. Acontece hoje, ele fica sabendo. Amanhã, ele fica sabendo. Nós já sabemos o que vai acontecer no milênio, nas bodas do Cordeiro, na eternidade, tudo isso. Nenhum jornal pode saber disso, mas nós já sabemos. Somos privilegiados? Todo acontecimento, nós já sabemos o fim. Somos o povo mais privilegiado do mundo. Por isso que a mensagem é mais atual do que tudo. Então, e se tenho fé, as obras estão consumadas. Se ele puder abrir essa porta e entrar, que é a porta da fé, e dar-me a fé de Deus no coração, como existe a nossa fé, que ela é intelectual, e a fé de Deus. Para esses acontecimentos, tem que ser não a nossa fé, mas a fé de Deus. Então ele tem que entrar e estabelecer a fé dele. Como o paralítico lá quando andou, não era a fé do paralítico, era a fé de Deus no paralítico. A fé que por este foi dada, o nome era dele, a fé era dele, e o paralítico andou. Então tem que ser a fé de Deus. E ele entra com a fé dele no coração. É uma porta que tem no coração. E se tenho fé, as obras estão consumadas. Se ele puder abrir essa porta e entrar e dar-me a fé de Deus no coração, está consumado. Quando eu puder crer nele de verdade, pode não acontecer de imediato. Vocês sabem, a Bíblia diz que Moisés ficou firme, vendo aquele que era invisível. Às vezes há pessoas que estão firmes na incredulidade, mas outros estão firmes na fé. Muitos de vocês foram ver os 10 mandamentos, que está sendo exibido em Louisville há algum tempo. Um filme maravilhoso, os 10 mandamentos. Agora, Moisés ficou firme, vendo aquele que é invisível, ou invisível. Ele ficou firme, significa que ele aguentou. Você está ficando firme? Quer dizer, estou aguentando. Ah, não aguento mais. Acabou a firmeza. Ah, não aguento mais. Então não, acabou, não está mais firme. Mas Moisés ficou firme, como vendo o invisível. Isso é, aguentou até o fim.
Você está firme? Vai aguentar até o fim? Então você, isso quer dizer, ficou firme. Abraão, quando recebeu a promessa, quando tinha 75 anos de idade, quando tinha 75 anos de que teria um filho com Sara, estava resolvido no exato momento em que Abraão abriu o coração e sua porta da fé e disse: assim será. Ficou firme, aguentou, assim será. E à medida que envelhecia, a Bíblia diz, ele nunca enfraqueceu com incredulidade, mas foi fortificado na fé, dando louvor a Deus. Louvar a Deus fortifica a fé. Vamos dar louvores a Deus. Fique firme. Isso é, aguenta. A Bíblia diz, ele nunca enfraqueceu com incredulidade, mas foi fortificado na fé, dando louvor a Deus, pois sabia que ele era poderoso para fazer o que tinha dito. Aí está a fé. Anos se passaram, Abraão firme, aguentando firme. Sara em nada diferente, mas não duvidou da promessa de Deus por incredulidade, mas foi fortificado, dando louvor a Deus. Louvar a Deus fortifica a fé. Nós que nos chamamos de cristãos, nós deixamos Jesus entrar, dizemos, sou cristão, e você pode receber oração, ou ser ungido, ou fazer o que Deus diz para fazer, ou ele pode fazer algum milagre diante de você, e você pode vê-lo, e se não for curado instantaneamente, bem, chega, não recebi, voltarei da próxima vez. Veja, não é fé. Você tem de deixá-lo entrar, dizer, Senhor, aqui está a porta, entra e tome posse. Abra essa porta do coração e diz, Senhor, entra aí e tome posse. Fé não é pensamento, não é força de mente, não é o querer, não é intelecto. É ele entrar e estabelecer a fé lá dentro. A fé é o firme fundamento. Não é pensamento, não é espera, não é esperança, não é nada disso. É firme fundamento. Então, quando ele entra ali, está resolvido para sempre. Nós, às vezes, ficamos com fé intelectual. Isso não resolve nada. Isso termina com a sepultura. Isso termina com queda de mente. Mas quando ele entra no coração, estabelece a fé ali, você fica firme, aguenta. Porque você vê o invisível como Moisés, como Abraão, e estou à porta e bato. Vai abrir essa portinha da fé? Ele está tentando entrar por essa portinha da fé. O coração tem várias portas, várias portinhas.
E uma dessas portas é a fé. Ele entra com a fé. Estou à porta e bato. Ele está tentando entrar por essa portinha da fé. Se ele apenas conseguir abrir caminho para entrar ali, então está resolvido. A fé remove montanhas. Quando vou com os 25 centavos na mão, é tanto quanto pão para mim, pois tenho o poder de compra do firme fundamento que eu quero. E quando a fé se firma em um coração, não há nada que a possa abalar. A obra está consumada. Deus a concluiu. Está feita para sempre. Abre essa portinha da fé e ele entra lá. Está consumado. Está concluído. Glórias ao Senhor Jesus. Eu vou pela rua, atravesso o rio, atravesso o matagal de espinheiros. Estou ficando com mais fome o tempo todo, mas atravesso rios, atravesso o matagal de espinheiros, Estou ficando com mais fome o tempo todo. Ainda não tenho pão, mas o tempo todo em que vou, estou me regozijando, porque o dinheiro está na mão, é o firme fundamento, a fé está no coração, é o firme fundamento. Atravesso o rio, matagal, dificuldade, mas estou regozijando, porque algo está...

permanecido, pois tenho o poder de compra e a segurança de que o pão me pertence. Oh, bendito seja seu santo nome. Vamos dizer, oh, bendito seja seu santo nome. Quando eu, antes de chegar lá, posso ter cãibras, dar-me cãibras, estou com tanta fome, posso delirar. Às vezes cãibras, deliro, a ponto de abrir caminho por entre os arbustos, como um louco, ah, fadigado, mas dá cãibras. Você já deu cãibras? Eu já dei cãibra subindo uma cisterna, mas Deus sabia que Deus ia me colocar lá em cima. Você pode dar cãibras, delirar, desmaiar, mas você já está regozijando. Eu tenho dinheiro, está aqui, é só eu chegar lá e o pão será entregue. A fé já está lá, o firme fundamento. Posso atravessar rios, matagais, dar cãibras, sofrer. Posso andar a ponto de abrir o caminho por entre os arbustos como um louco, mas enquanto estiver segurando os 25 centavos, o pão tem de vir. Não larga, não abre mão dessa fé. Aí está, contanto que essa fé esteja ancorada, os médicos podem me desenganar, tudo, mas estarei lá. O médico pode falar isso, falar aquilo, você dá a risada, diz: aqui está algo firme na minha alma, é Isaías 53, já estou curado. Oh, você pode perder. O irmão Brana disse: se você tiver câncer, não tem nada a ver, o outro fala câncer, não tem nada a ver. O que o diabo faz? Ele coloca o câncer e rouba a sua fé. O problema não é o câncer. Se ele colocar o câncer e não tirar a sua fé, não tem efeito nenhum. Vai lá, né? A fé está lá dentro, pronto, acabou. A fé remove aquilo de volta. Satanás, leva o que você colocou aqui, isso é seu. Vai embora em nome de Jesus Cristo. Pronto, resolveu. E você permanece lá firme. Oh, tudo, mais estará lá. Aí está, contanto que essa fé esteja ancorada, os médicos podem me desenganar, tudo, mas estarei lá, serei curado, porque o firme fundamento está lá dentro. Firme, aguentando, firme. Deus disse que sim, eu deixarei entrar pela porta do meu coração. Você vai deixar ele entrar pela porta do seu coração, estabelecer a fé para você ver o invisível e ter o firme fundamento como Moisés? Minha fé lhe foi entregue, e você entregue a fé para ele, e ele me deu a promessa, e nada interferirá nela. Ah, está ali fé. Você entrega o dinheiro para o dono do armazém, ele te entrega o pão, você entrega a fé para ele, e ele fez a promessa, e aquilo vem como os corvos trazendo o sanduíche para Elias. Vamos orar, vamos com esta fé. Abra o seu coração, abra e deixe, Senhor, estabelece isso na minha alma, estabelece isso no meu coração, Senhor. Glórias ao Senhor Jesus, aleluia. Lembrando que Abraão foi fortificado na fé, dando glórias a Deus. Abre essa porta, abre essa porta.
ele vai entre estabelecer.

da oração, a nona, e era trazido um homem que desde o ventre de sua mãe era coxo, o qual todos os dias punha à porta do templo, chamada Formosa, para pedir esmola aos que entravam no templo, o qual, vendo a Pedro e a João que ia entrando no templo, pediu que lhe desse uma esmola. E Pedro, com João, fitando os olhos nele, disse: olha para nós. E olhou para eles, esperando receber deles alguma coisa. E disse Pedro:

e artérios se firmaram, e saltando ele pôs-se em pé e andou e entrou com eles no templo, andando e saltando e louvando a Deus. E todo o povo viu andar e louvar a Deus e conheciam-no, pois era ele o que se assentava a pedir esmola à porta formosa do templo. E ficaram cheios de pasmos e assombros.

estava a pedir esmola à porta formosa do templo, e ficaram cheios de pasmos e assombro pelo que lhes aconteceu.

E quando Pedro viu isto, disse ao povo: homens israelitas, por que vos maravilhais disto? Ou por que olhais tanto para nós, como se por nosso próprio poder ou santidade

O Deus de nossos pais glorificou a seu Filho Jesus, a quem vós entregastes, e perante a face de Pilatos negastes, tendo ele determinado que fosse solto.

Nós somos testemunhas e pela fé no seu nome, veja, e pela fé no seu nome, e pela fé no seu nome, fez o seu nome fortalecer a este que vides e conheceis. Sim, a fé que vem por ele deu a este, na presença de todos vós, esta perfeita saúde. A fé não era do coxo, a fé era de Deus no coxo. Abra essa portinha da fé, abre esse lugarzinho para Deus estabelecer esta fé, como ele

Deus, abre esta porta. Não importa o tempo que passa, fique firme. Abraão ficou firme, Moisés ficou firme. Isto é água em

prometeu fará. Aleluia! Não importa se passa por rio, ribanceiras, matagais, se até mesmo delírio, desmaio, não abro mão dessa fé, não abro mão desses

a fé da cura. Não importa os exames, se você tem a fé, não tem problema nenhum. Está resolvido. Ele não falha. Tudo que pedir crendo na oração, recebereis. Fique firme como vendo invisível.

vendo o invisível como Moisés, vendo o invisível e não enfraqueceu na fé, mas foi fortificado na fé, como vendo o invisível. Glórias ao Senhor Jesus. Dá a oportunidade que Ele te fale. Lembra da comunhão. É

Pela fé ofereceu Abraão a Isaque quando foi provado, sim, aquele que recebera as promessas ofereceu o seu unigênito, sendo-lhe dito: em Isaque será chamado a tua descendência.

no tocante às coisas futuras. Pela fé, Jacó, próximo da morte, abençoou cada um dos filhos de José e o adorou encostada à ponta do seu cajado. Pela fé, José, próximo da morte, fez menção da saída dos filhos de Israel e deu ordem acerca de seus ossos. Pela fé, tudo é pela fé. Fé é o firme fundamento.

move montanhas. A fé lá em Isaías 53, aonde o Senhor já foi ferido pelas nossas transgressões, aonde o Senhor foi moído pelas nossas iniquidades. Não importa o

faça que eles mandam fazer, mas já está resolvido. Esse é o importante, já está resolvido. Já está resolvido. Ele recebe a promessa. Ó Jesus, estamos em comunhão. Fala, Senhor, fala. Como Samuel disse, fala, Senhor. Fala, porque o teu servo está ouvindo. Fala no coração. Fala no coração do teu povo, espalhado por toda a terra. Fala nas almas, Senhor.

Cristo do que os tesouros do Egito, porque tinha em vista a recompensa. Pela fé deixou o Egito, não temendo a ira do rei,

como Abraão ficou firme, como os patriarcas ficaram firmes, aguentaram firmes. Ajude-nos a

ouvir falar, agora eu vejo com os meus olhos. Oh, ele viu o invisível. Oh, Senhor, ajude-nos

da fé, entra. O Senhor é bem-vindo nessa portinha do coração da fé, para estabelecer o firme fundamento

Senhor, perdoa cada pecado, cada incredulidade, Senhor, seja banida do nosso meio. Ó Senhor, que esteja uma fé perfeita, estabelecida.

Jairo, o Senhor já foi ferido pelas nossas transgressões, o Senhor já foi moído pelas nossas iniquidades, e o castigo que nos traz a paz estava sobre o Senhor, e pelas suas pisaduras nós

Ajude-nos a permanecer firmes. Não importa os rios que temos que atravessar, as matas, as ribanceiras, as montanhas, os obstáculos, não importa. Ajude-nos.

fala que teu servo está ouvindo. Fala, Senhor, fale, Jesus, aleluia.

Glórias ao Senhor Jesus Cristo, aleluia, aleluia. Ouça esse sussurro dessa voz, aleluia, aleluia. Ele está falando, glória a Jesus, aleluia. Os que esperam no Senhor, agora você fica de pé.

0: renovarão suas forças, subirão com asas como águias, correrão e não se cansarão, caminharão e não se fadigarão. Dar louvores a Jesus. Cada pedido de oração está diante do trono da graça. Ajude-nos ficar firme, como vendo o invisível, dar glórias ao Senhor. Abraão foi fortificado na fé, dando glórias a Deus. Nós somos a semente de Abraão, também nós somos fortificados na fé, dando glória a Deus. Glória a Jesus, aleluia, aleluia, glória a Jesus. Às vezes passando por rios, matagais, obstáculos, montanhas, mas estamos firmes. O Senhor é a força da nossa vida. O Senhor nos livra dos males desta noite e nos guarde para a hora da sua aparição. Amém.
1: O Senhor mesmo é ministro do Evangelho e está aqui por uma boa causa. Não está doente, tem necessidade e quer um reavivamento antigo na sua comunidade. Está orando por isso. Todos queremos isso. Levantemos todos para um reavivamento antigo. Deus Todo-Poderoso que criou os céus e a terra, peço agora que todo poder demoníaco nesse edifício seja quebrado e o poder de Jesus Cristo se manifeste. Senhor, somos fracos, mas não derrotados. Satanás, conjuro-te no nome de Jesus Cristo, sai do povo. Levantem-se, aleijados, nas cadeiras de rodas. Deem louvor a Ele, todos vocês.
2: Quinze horas e 50 minutos.

0: você pudesse fazer aquilo agora, se tivéssemos mais Marias aqui nesta noite.
1: If we had Marys, that didn't wait till I could see if I missed a little bit better before I say anything.
0: Se tivéssemos Marias que não, espere até eu ver se não noto mais um pouquinho antes de dizer qualquer coisa.
1: Before she felt anything or anything else, she just took God at his word and started praising for it.
0: Antes dela sentir qualquer ou alguma coisa, ela simplesmente tomou a Deus em sua palavra e começou a louvá-lo por isto.
1: Oh, my!
0: Oh, que coisa!
1: Let's follow her a few minutes. Let's hear it right quick.
0: Vamos segui-la por alguns minutos. Vamos vê-la rapidamente.
1: She had a cousin named Elizabeth.
0: Ela tinha uma prima chamada Isabel.
1: And Elizabeth.
0: Isabel.
1: The angel told her, said, your cousin Elizabeth, old.
0: O anjo lhe falou, disse, a sua prima, a velha Isabel.
1: If Zachariah was a priest, met him in the temple, stand at the right hand of the altar, and told him that he was going to have a son by Elizabeth.
0: Zacarias era um sacerdote, o encontrou no templo, em pé do lado direito do altar, e lhe disse que ele ia ter um bebê através de Isabel.
1: And she's going to conceive after days of his ministration there at the temple.
0: E ela ia conceber após os seus dias de sacerdócio no templo.
1: And she...
0: E ela...
1: Well, he doubted.
0: Ora, ele duvidou.
1: That little thing, that old priest, had a lot of examples like Hannah at the temple and Sarah we just talked about, old and having babies. She said, oh, this can't be my wife, too old.
0: Aquilo, apenas pensando, aquele velho sacerdote tinha muitos exemplos, como Ana no templo e Sara a respeito do que acabamos de falar. Velha e tendo bebês, disse, oh, isto não pode ser. A minha esposa é muito velha.
1: He said, I'm Gabriel, it come from God.
0: Ele disse, eu sou Gabriel, que vim de Deus.
1: You'll be dumb till the day the baby's born.
0: Você ficará mudo até o dia em que o bebê nascer.
1: You'll call his name John.
0: Você o chamará João.
1: And he was dumb.
0: E ele ficou mudo.
1: And he went up there and his wife...
0: E ele subiu ali até a sua esposa.
1: She conceived, and she was 6 months with her without any life in the baby, and she was very much weary.
0: Ela concebeu, e ela ficou 6 meses com o bebê, sem nenhuma vida, e ela estava bastante preocupada.
1: So Mary had heard about this.
0: Então Maria tinha ouvido a respeito disto.
1: So I see her little cheeks just as red, she's going along as happy as she could be, no feeling yet.
0: Então eu vejo as suas pequenas bochechas bem coradas, enquanto ela seguia, simplesmente tão feliz o quanto podia estar, sem sentir nada ainda.
2: Amém. Boa noite com Jesus. Nós vamos iniciar mais este culto louvando ao Senhor. Vamos cantar o hino de número 303. Satisfação é ter a Cristo. 303.

Amém. Graças a Deus. Você está feliz nessa tarde? Vamos dizer, o Senhor é a força da nossa vida. Graças a Deus, Ele tem nos permitido estar mais uma vez com vida, saúde, estarmos reunidos neste momento, nesse dia especial, com jovens, né, e com toda a igreja. E o Senhor permitindo, amanhã, sendo domingo, a partir das 7 horas, estaremos reunidos para aquele momento de meditação. 7:30, estaremos reunidos também para a escolinha das crianças e aula com os adolescentes. 8:30, a escola dominical. Lembrando que estaremos continuando com a mensagem O Sinal. E a partir das 15:00, o companheirismo, que estaremos respondendo o questionário da mensagem que ouvimos durante a semana, a mensagem Sede. E logo após, às 17:50, já estaremos reunidos também para o culto da noite. E agora, se você não fez um pedido, quer fazer ao Senhor, por levantar de uma de suas mãos, nós vamos orar. Coloque com as suas mãos levantadas o povo de Israel, a noiva do Senhor Jesus Cristo em toda a terra, as viagens do nosso pastor Cleomar e dos obreiros pelo campo e a sua família, o irmão Davi Porto por cirurgia, também oração por gratidão pela recuperação e a cura do nosso pastor, o irmão José Roberto, irmão Gabriel Custódio e irmã Cleonice Clarice Pereira. Senhor nosso Deus, nosso Pai Celestial, estamos, Senhor, reunidos mais uma vez, ó Pai, na Tua casa. Agora, Senhor, nesse dia especial, ó Pai, com os jovens, o qual o Senhor viu desde antes da fundação do mundo, ó Pai. Só de estarmos reunidos, Senhor, isso já produz cura, ó Pai, libertação, fortificação, batismo do Espírito Santo, ó Pai. Como estamos agradecidos por este dia especial, ó Deus. Desde a tarde o Senhor já tem derramado, ó Pai, a Tua presença, Senhor, naquele companheirismo maravilhoso que tivemos, ó Pai. Também Te entregamos, ó Senhor, esse período da noite, ó Pai, o qual nós teremos aqui. Abra os nossos corações para ouvirmos de Ti, ó Pai, mais uma vez. Colocamos o nome dos livros de oração, ó Pai, em Tuas mãos. Cada pedido que está aqui com uma mão levantada, Senhor, levamos de diante do trono da graça, ó Pai, que possamos confessar, confiar e descansar nas Suas fortes mãos, ó Deus. Colocamos o nosso pastor, ó Pai, sua família, a nossa gratidão pela sua cura, ó Pai, a cirurgia do pequeno Davi também, seu povo em toda a terra, as viagens do nosso pastor e de cada obreiro pelo campo, ó Pai. Tudo colocamos nas Suas santas mãos, no nome do Senhor Jesus Cristo. Amém, Senhor. Amém, amém. Vamos ver as igrejas que estão em conexão conosco. Não, vamos para a oferta. Vamos para a oferta.

0: Amém. Graças a Deus. Agora sim, vamos ver as igrejas que estão acompanhando. Igreja de Cerquilho, Deus abençoe. Igreja de Pedreira, Deus vos abençoe. Graças a Deus. E um total de 106 conexões acompanhando este culto através da internet até o momento. Deus vos abençoe.
1: Vós, jovens, sois forte, a palavra de Deus habita em vós. Gostaria que todos nós citasse esse versículo de primeira carta do apóstolo São João, vendo os jovens, jovenzinhos, tão abençoados hoje, companheirismo que fez nos relembrar dos anos passados. Fazia tempo que não tinha esse tipo de companheirismo ali no átrio, não foi transmitido. Ficou muito bom, uma multidão de gente. E daqui a pouco nós vamos ver o filme e, para surpresa dos que estão assistindo, não vai ser transmitido o filme. Eu sei que as... Misericórdia. Fiquei em casa para ver o companheirismo e não foi transmitido. E agora só essa primeira parte que vai ser transmitido, o filme mesmo. Vocês vão ficar na expectativa. Dói o coração, né? Mas é porque vai ser uma pré-estreia. Nós vamos ver se tem alguma coisa errada, não vi ainda. E se tiver, nós vamos consertar. Gostaram da ideia? Todos gostaram? Pergunta aí para eles se vocês gostaram. Pergunta, irmãos, se vocês gostaram? 106 conexões. Se não gostou, manda um alô para cá. Quem sabe nós pode mudar de ideia daqui a 20 minutos. Depende da sua comunicação. O que eles comunicam aí, irmão? Nós queremos ver, estamos longe. Você vai ter que justificar de algum jeito. Está longe, está trabalhando. Quem sabe nós muda de ideia até 6h30, se você mandar. Se for muita gente que quer ver, nós podemos mudar de ideia até daqui 10 minutos. Tudo bem, fica esse suspense aí. Vamos ler juntos. 1 João 2:13. Vamos ficar de pé? Vamos cantar aquele hino que está na mensagem. Sede. Doce por vir. Doce por vir. Qual que é, irmão Mateus? Doce por vir será o guia naquela reunião nos ares. Muito bem, vamos ler juntos. Pais, escrevo-vos, porque conheceste aquele que é desde o princípio. Vamos dizer juntos. Jovens, escrevo-vos, porque venceste o maligno. Eu vos escrevo, filhos, porque conhecestes o Pai. Vamos ver essa parte dos jovens aqui. Jovens, escrevo-vos, porque venceste o maligno. Você venceu o maligno. Você fechou a boca de muito leão, faminto, nas faculdades, na escola, no trabalho. Você venceu o maligno. Então faça sua oração de louvor, de gratidão. Jovem, abra sua boca e louve a Jesus. Diga: eu venci o maligno. Eu venci o mal. Eu derrotei os leões. Eu derrotei a fogueira também. Dar glórias ao Senhor. Dar louvores. Glória a Jesus, aleluia. Agora, antes eu quero deixar esse parágrafo aqui, 73 da mensagem, sede. E como um jovem e uma jovem, os dois. Um jovem e uma jovem. Agora, não é desnecessário ou não, quero dizer, anormal, uma coisa estranha, que um jovem e uma jovem amem um ao outro. É uma sede de amor, é a idade deles, e eles amam um ao outro. Isso não é anormal, isso é simplesmente uma coisa natural, que eles façam isso. Quantos jovens amam um jovem, ama uma jovem? Quantos estão amando aí uma jovem? Rapaz, levanta as mãos, por favor. Não é normal, oh meu Deus, misericórdia. Não. Quantos jovens aí amam uma jovem? Levanta as mãos para estar com medo. Depois eu vou perguntar para elas. Só 3 mãos. É mesmo? Quantos já, dos homens, quantos já amaram uma jovem? Levanta as mãos. Quantos já amaram? Casou, ficou viúvo. Quantos? Um dia amou? Muitos. Muito bem. Pode abaixar as mãos. Quantas jovens amam um jovem? Levanta as mãos. 1, 2, 3, 4, 5, 6. As irmãs estão amando mais, né? Levanta as mãos, irmãs. Quantas jovens? Pastor Ezequias está vendo a Suzana, não, hein? Cuidado. Cadê a Suzana? Tá amando também? Tá.
2: Tá.
1: Acho que nem ele sabe. Não, não é normal, esquisito. Oh, misericórdia. Não. Não, não é anormal. É normal, diz o profeta. Às vezes ama, mas quantas amam agora e ele não sabe? Levanta as mãos. Também não é normal. Vamos perguntar do lado dos jovens. Quantos amam e ela nem

é normal. Vamos perguntar do lado dos jovens. Quantos amam e ela nem sabe? Levanta as mãos. Ah, é, quem sabe ela vai descobrir hoje. Você não quer arriscar? Muito bem, não quer. Muito bem, então vamos cantar. Vamos cantar o hino. Vai sair na tela também para os jovens cantar? Vamos lá. Ajuda aí, irmão Edmar. Vamos lá. Esse hino aqui está na mensagem...

Dá glórias ao Senhor. Jovens, olha, vosso esforço, dá glórias ao Senhor. Grita, louve a Jesus. Todos os jovens, todas as jovens, gritem louvores ao Senhor Jesus Cristo. Amém.

0: Muito bem, vamos assentar. As moças que acertou em primeiro e segundo lugar, por favor, senta nesse banco da frente aqui. Primeiro, segundo e terceiro. E os jovens, vamos pôr umas cadeiras aqui, como é que faz? Vou dar para umas cadeiras aí para eles. Tem algum rapaz, senta aqui, nesse aqui, ó, primeiro, segundo, terceiro lugar. E tem algum rapaz aí no átrio aí? Ou alguma moça, por favor, vem para frente. Ô jovenzinho, por favor, vem aqui. Você é esse jovem aí, dedicado, né? Um caráter fino. O rapaz, só de você ver ele, você vê um caráter bom, né? Muito bom, um caráter cantor. É o líder de canto, de cântico, né? Líder de cântico, lá do pastor Jamiro, né? Coisa boa. Vem cá, faz favor aqui. Tá namorando já, né? Já tá namorando? É, coisa boa, né? Um caráter bonito. Canta aí um hino aí. O que você achou do companheirismo?
1: Ah, é um grande privilégio poder ter chegado aqui hoje. É, a gente é muito abençoado com cada detalhe que a gente vê num companheirismo grande como esse. Amém?
0: É bom, né? Muito bom. Parabéns, Isaac. Ele que sempre fala, parece que não é muito dedicado, mas é. Sempre fala, tem que fazer um movimento aí com os jovens. Era tão bom. Eu nem lembro o último. Assim, fora de domingo, fora dos feriados, se pelo menos assim, um setembro, umas duas vezes no ano, é muito movimento, né? Muita coisa, né? Mas muito bem, irmão Levi. Chegou atrasado, mas chegou, estava trabalhando, né? Então, é muito bom para os jovens, não é? É bom para as moças? É bom para as moças ou não? Para os rapazes também é bom, esses companheirismos assim. Muito bom, muitos jovens. Graças a Deus pelos jovens. Vamos dizer graças a Deus pelos jovens. Quem que é a sua namorada?
1: A irmã Thalita. Manda ela ficar de pé. Fica de pé, irmã Thalita.
0: É muito bom, é a cunhada do irmão do irmão Lucas, né? Muito bom. Canta aí o hino aí.
2: Ah, o primeiro hino?
0: Ah, o primeiro hino? Ah, então ele já vai cantar o primeiro hino. Coisa boa, viu? Oceano de Misericórdia. Irmão Leandro, muito bom, irmão Leandro. Então já canta aí. Coisa boa, né? Pastor Ezequias, quer dizer então que a Júlia tá amando. E agora se descobriu que a... Como é que chama?
3: Suzana.
0: Suzana também tá amando. Também. Você não sabia?
3: Não sabia, mas é para ela não levantar a mão. Eu sabia, sim. Ela namora com o irmão Natan, congrega conosco lá em Porto Ferreira.
0: Oh, e estão
3: bem os dois, viu? Estão bem.
0: É. Isso é uma honra, né? Ver os filhos. Tem pais que não. Parece que fica achando ruim, briga. É falta de revelação, né?
3: Com certeza, pastor.
0: Falta de tudo. Falta de revelação, falta de... Não sei. Se é um rapaz, um caráter bom, uma moça. É claro que um casamento errado, depois da salvação, a melhor coisa é uma boa esposa, um bom companheiro. Se for um casamento errado, é a pior coisa na vida. O profeta diz que a mulher que corta o cabelo, seja lá as pontinhas, ela desgraça o marido. Ele tem um marido desgraçado. Falta da graça de Deus. Então ela pode ser uma bênção para o marido ou pode ser uma desgraça para ele. Depende dela. O marido abençoado, ela pode fazer ele um marido abençoado, sendo uma cristã, genuína, ela tem um marido abençoado. Pervertida, ela tem um marido amaldiçoado, não tem como aprumar. É difícil isso aí, viu? E, então, você ora, clama e pede a Deus um bom esposo. Então a esposa faz o marido ser um marido abençoado. E da mesma forma, o marido também, sendo um cristão verdadeiro, faz a sua esposa ser abençoada. E o profeta disse, quando você ver um casal, dois jovens se aproximando, amando um ao outro, ali você está aproximando de um lar, de uma família. Virão filhos criado com princípio cristão, e assim uma geração vai, outra vem, outra vai, outra vem, e é um giro, né? Deus, a Bíblia é assim. E é bom ver esse movimento, não é bom?
3: Então, isso que eu ia falar, pastor, eu creio que é uma bênção esse movimento, porque ajuda os jovens a se aproximarem, se conhecerem. Não tem maior alegria para um pai, para uma mãe, de ver o filho ou a filha se aproximar de alguém da igreja. E o namoro, ele é a fase justamente de conhecer, né? De ter o conhecimento, ver essas características que o senhor falou, de caráter, de posicionamento, se vem para a igreja e outros detalhes que ele vai vendo ao longo do tempo, daquela moça, vão se conhecendo.
0: O grau de revelação.
3: O grau, porque o julgo desigual tem dentro da igreja também, né? Então,
0: às vezes uma moça observar, que não é revelada,
3: ou um rapaz que não é revelado.
0: Você pode dizer assim, mas pode nascer na mensagem e não ter revelação? Claro que pode. Você vê aí muitos que nasceram, ficaram 30 anos, não tiveram revelação. Uhum. Nunca teve. O profeta disse que nunca foi salvo. Deus não te salva hoje e vai te perder daqui 10 anos. Não. Não existe isso. Ele nunca foi salvo. Ele ficou 30 anos e não foi salvo. Ou 40, seja 50. Então, realmente ele é um salvo. O eleito é salvo, nem todo salvo é eleito, mas todo eleito é salvo. Então Deus salvou aquele homem, aquela mulher, são revelados dentro da palavra. O que mostra a eleição e a predestinação não é tanto aquela vida. O profeta diz que Esaú tinha, a vida dele era bem melhor do que a vida de Jacó. Mas Jacó tinha a revelação da primogenitura e Esaú não tinha. Para ele, a leitilha lá, ele chorou, lamentou por causa da bênção e não por causa da primogenitura. A bênção natural ele queria, mas a primogenitura disse, que me vale isso? Eu posso trocar isso por qualquer coisa. Aí o profeta diz que a primogenitura tipo do batismo do Espírito Santo. Para ele aquilo é tudo, é a vida dele. Para o Esaú, que tem uma vida boa, não faz diferença. Para ele tanto faz quanto tanto fez. Então o valor que você dá na palavra mostra a sua eleição e a sua predestinação.
3: Exatamente, e saber a fase, né? O jovem ele está numa fase. A gente não pode... O profeta ensina que você tem que descer lá na fase deles, né? Lá na fase deles também. Então você precisa descer na fase deles e entender o que eles estão passando e apontar sempre a palavra. A palavra vai ser o seu guia em todas as situações. Mesmo nos seus erros, jovem, mesmo nas suas falhas, porque vai falhar, vão ser tentados, vão ter provações, porém você tem que estar agarrado nessa mensagem, nessa Bíblia, que vai ser o seu guia. A hora que eu falhar, aonde eu vou? Eu vou no meu guia. A hora que eu estiver desesperado, desesperada, aonde eu vou? Eu vou no meu guia. Você precisa ter este guia. Esse guia é quem? É a palavra. E aí vocês vão se conversando, vão se conhecendo. E fica um conselho para os pais também, né? Os pais devem incentivar. Incentivar seus filhos estarem aqui, incentivar suas filhas estarem. Isso é uma bênção. É uma bênção para eles se envolver com pessoas do mesmo espírito, que estão na mesma fé. E uma vantagem ainda. Neste ministério tem ainda as salas dos adolescentes, tem ainda o trabalho com os jovens todo domingo, a mensagem da semana, que bênção que é. Então, cada um vai levar para sua casa esse ensinamento, esse ânimo, olhando para a palavra, e Deus vai preparar para você um rapaz ou uma moça, mas todo tanto que você orar, o profeta diz, é pouco. Você tem que orar, mas não adianta só orar, você pode escrever uma cartinha também, você pode conversar com ela também, não é? Pode, às vezes fazer uma visita, é muito bom. Deus os abençoe.
0: Olha, veja bem, muito bem, pastor Ezequias, Deus te abençoe. Pastor Levi, faz favor. Olha, tudo tem a ver os jovens com os pais. 1 João 2, 13 e 14, ó. Pais, escrevo-vos, porque conhecestes aquele que é desde o princípio. Quando fala do jovem, fala dos pais. Jovem, aí vem, jovens. Escrevo-vos, porque venceste o maligno. Eu vos escrevo, filhos, porque conhecestes o Pai. Então, o jovem e o pai, está tudo ligado. Eu vos escrevi, pastor Levi vem lá de Pouso Alegre trazer os filhos dele. Eu vos escrevi, pais, porque já conhecestes aquele que é desde o princípio. Eu vos escrevi, jovens, porque sois fortes. E a palavra de Deus está em vós, e já venceste o maligno. Então, os pais e os jovens têm muito a ver, igual o senhor vem lá de Pouso Alegre trazer os seus filhos, né? Sim, então, sim. Tem muito a ver a ajuda dos pais para levar o filho, orientá-lo, aconselhá-lo. Eu gosto, assim, de conscientizá-lo. Você não vai ver um diácono atrás de jovem. Você não vai ver ninguém pagiando ninguém. Eu acho isso baixo, anti-escriturístico. Eu gosto de conscientizar. Cada jovem que vai no escritório, eu gosto de mostrar Deuteronômio 28. A bênção e a maldição está diante de você. Gosto de mostrar o quadro de Davi. Falei, ó, você quer casar, ter uma família abençoada, filhos abençoados? Então, olha, se você for eu gosto de mostrar o quadro lá no Mombrana, ia lá pegar a roupa na casa, levar um rapaz de caráter e um rapaz... Porque se você não se comportar como mundano, se você, então você tem a maldição. Não tem como você fugir dela. Você tem a maldição decretada na sua vida. O seu primeiro filho, naturalmente ele vai morrer. Essa é a Bíblia, é ou não é? Não foi assim com Davi? Você quer isso? Então, se comporta. Então você joga uma responsabilidade para a moça e para o rapaz, que eles ficam temerosos. Graças a Deus, nós não temos assim... Eu não tenho chegado durante muitos anos, não tem chegado a coisas absurdas para mim. Aqui, 30 anos, não tem chegado... Mais ou menos 30 anos de pastor por aí, não tem chegado, nunca chegou um caso assim, absurdo, tal, não. E nós sempre foi assim, não foi assim? Não foi assim? Sempre não foi assim?
4: Amém.
0: Não assim, o diabo, lá, cuidado. Não, sempre constante, não tem melhor coisa do que você conscientizar a pessoa no trânsito. Olha, se você ultrapassa a velocidade, você vai sofrer um acidente, você vai matar, você vai morrer, você vai ficar paralítico. Então a pessoa fica conscientizada. Os jovens, quando eles são conscientizados, ele cria uma responsabilidade e um caráter que mantém ele. E os dois, eles ficam mais responsáveis ao ponto dele dar gosto para os pais. Quando fica vigiando, irmão, quem dá conta de vigiar? Ninguém. Você não dá conta. Ninguém dá conta de vigiar ninguém. Mas quando eles são conscientizados, ele tem Deus na alma deles, dela, e a palavra vem e bate ali, a maldição e a bênção está diante de mim, meu Deus, eu tenho livre arbítrio, como Adão e Eva tinha, Senhor, e depende de mim. Qual que é melhor? Não é melhor assim? Não é melhor assim? Não é melhor assim? Fala, jovens. É melhor assim? Fica de pé. Tudo bem, todos levantaram, né? Sente. Ou qual que é melhor? Ficar vigiando? Fica de pé. Ficar vigiando. Então, veja bem, bem melhor se conscientizar. O profeta diz, ó, tem um ambiente em casa que você possa levar aquela moça ou aquele rapaz. Tem um ambiente em casa que ele vai lá e é uma família, abençoados ali, e ali vê os princípios. Não aquela família brigando, aquela moça brigando com os pais, o rapaz brigando com os pais, a moça brigando, aquele ambiente pesado, aquela coisa triste. Deus me livre, antibíblico. Fala, meu Deus, aqui não tem nada de princípio cristão. Mas quando você tem aquela atmosfera, né, aquela engrenagem girando ali, ó, fala, ô, Senhor, eu quero isso para a minha vida, né? Né, pastor Levi? Fala aí, está no seu coração.
4: Pastor, eu vou começar aqui. A minha esposa mandou aqui, ó. Eu quero ver o filme.
0: Ah, é? É. Então, ó, já passou os 10 minutos. Só ela? Não vou liberar só para ela, então.
4: Ah lá, tá cheio de gente lá.
0: Quantas pessoas?
4: Muito, ele falou lá. Bom, ela falou muito.
0: Muitos?
4: É.
0: Mais de 20? Ó, quantos computadores tem? Se a metade ganhar, libera. Se for menos da metade, não. Quantos? Tem quantas conexões? 160 e quanto? Hã? 163. Então tem que ter a metade, tem que ter quanto? Não. 80.
4: Não, mas nem todo mundo consegue escrever, não, pastor. Já é difícil para muita gente assistir.
0: Quantos escreveu? Quantos escreveu aí, irmão Jessé? 50? Vem cá, pode falar aí, vai.
4: Então, daí, e eu acho que a minha congregação lá também quer assistir.
0: Tem. Pastor João Luiz, por que ele não está aqui?
4: Então, se todo mundo que quisesse assistir tivesse vindo, não ia caber aqui, pastor. Por enquanto, não, dá.
0: Tá, vamos. Vamos ver. Mas, depois da sua participação, nós vamos resolver isso.
4: Olha aqui, vamos. O profeta fala nessa mensagem, eu não achei agora, mas eu lembro na hora de ouvir, né, que o homem...
0: Sede?
4: É sede, é. Sede, que nós ouvimos ela, né?
0: Uh-huh.
4: É que eu não achei aonde está escrito isso aqui. Mas é que o homem, quando está com muita sede de água, ele bebe qualquer água.
0: É.
4: Né? Ele fala lá. Mas aqui no parágrafo 178, o profeta fala assim: se você negligenciar essa sede, você... Ó, mas veja, negligenciar uma sede. Se você negligenciar satisfazer uma sede de água ou comida, você morrerá. Se você negligenciar essa sede em você, de Deus, você morrerá espiritualmente. Se o jovem negligenciar um companheirismo desse, a sede pelo companheirismo, a sede por namorar uma pessoa aqui, a jovem, o jovem, ele vai pegar uma água suja. Porque a natureza humana...
0: É, ter companheirismo. O profeta diz assim, ó: ninguém nessa terra vive sem companheirismo. Ninguém. Ninguém. Se você não tem com o povo de Deus, você vai ter lá fora. O companheirismo é um oásis no deserto. Se você não tem aqui, não gosta de companheirismo aqui, você vai ter lá com as coisas do diabo lá. Não tem ninguém que fica sem companheirismo. Até os animais, cada qual com seu igual, a mulata e assim todos os pássaros. É a natureza.
4: O animal, quando ele está sozinho, ele é vulnerável, né?
0: Vulnerável.
4: É vulnerável. O ser humano também é vulnerável, né? E o pastor Wesley leu Provérbios, né, 27, né? Como ferro com ferro se aguça. Afia, né? Afia. Assim o homem afia o rosto do seu amigo. Quer dizer, de que adianta uma faca sem o fio correto? Ela não vai cortar nada. Ela de nada serve. Ela não serve nem para nada. Mas aqui, pastor, em Provérbios 20, 27, pastor Wesley, depois eu fui ler todo o Provérbios 20, 27, é no 10, ele fala assim, ó: não deixes o teu amigo nem o amigo do teu pai, nem entre na casa do teu irmão no dia da tua adversidade. Melhor é o vizinho perto do que o irmão longe. Agora, esses dias nossos aqui, esses dias, porque hoje nós estamos em festa, né? E o pastor Wesley disse que... Eu sabia que nós ia ter festa, mas foi rápido, né? Né? Isso é... É porque nós estamos juntos. Porque Deus ouve o clamor, né? Deus ouve. Deus ouve a nossa oração. Daí, é no outro versículo, fala assim, é no 20, fala assim: como o inferno e a perdição nunca se fartam. O inferno e a perdição nunca se fartam. É dá, né? Dá, quer mais. Quer sempre mais um. O inferno quer sempre mais um. O homem, a mulher que se entrega a Deus, ele vai ter uma vida cristã, uma vida conjugal, né, o namorado, a namorada, dentro de princípios que é, antes de ser assim cristão, é da natureza humana correta, o humano correto. E além do mais, dentro do cristianismo, dentro da Bíblia. Então, olha só. Assim os olhos do homem nunca se satisfazem. Então, se nós não amarmos isso aqui com os olhos de Deus, nós vamos estar por aí procurando e vagando, irmãos. Não tem outra escolha. O profeta fala numa outra mensagem que não há equilíbrio em nada nesse mundo. Ou o homem está ficando mais rico ou mais pobre. Ou ele ama mais a sua esposa ou menos. Ou ele é mais cristão ou menos cristão. Ele nunca é uma coisa só perene. O ser humano não é perene aqui na Terra. Ou ele é mais fraco ou mais forte. Ou ele está ficando mais velho e mais doente, né? Ou ele, quando é criança, está ficando mais jovem, mais forte. Depois ele vai definhando. Então nós temos que nos aproximar das coisas de Deus. Se nós negligenciarmos isso, nós vamos nos aproximar das coisas do mundo automaticamente. E o jovem, que, por exemplo, se nós

0: Nós somos humanos de carne, que nascemos em pecado. O profeta fala aqui. Então, se nós não dermos atenção para essa sede e negligenciarmos ela, você vai namorar qualquer um lá fora. Você vai se casar com qualquer um lá fora. Você vai crer em qualquer doutrina lá fora. Qualquer serviço te serve. Você vai chegar num serviço desesperado querendo trabalhar. Ah, tá bom para mim, foi Deus que preparou. Não foi, não. Nem sempre é. Para e fala assim, ó, aqui eu não trabalho porque não me dá condições cristãs. A mulher fala, o homem fala. E daí Deus te honra e provê algo que você vai ter um trabalho com condições cristãs ali dentro. Isso é profundo, irmão. Isso é para nós. O mundo não. O mundo, qualquer coisa, acha que Deus está dando. Não. Aqui, ó. Nós não podemos negligenciar. Olha, por isso, se você for negligenciar em dar ao Espírito Santo a palavra de Deus, você morrerá. E o casamento é a segunda coisa mais importante da nossa vida. É a segunda coisa mais... Ó, é claro, nós temos aprendido isso a vida toda. É a salvação e depois o casamento. Não é o serviço, não é a faculdade, não é o carro. Não é nada disso. Então, nós não podemos negligenciar essa sede. E... Na mensagem Influência, né? O rei Uzias, que era um rei temente a Deus. E bom, ele foi influenciado por um homem de Deus, porque a gente às vezes vê só o profeta sendo influenciado por ele, né? Mas não, ele foi influenciado a tal ponto que ele quis exercer o sacerdócio, que era uma coisa de Deus e magnífica, mas não era para ele. Então olha como que a palavra traz um desequilíbrio. A palavra traz um desequilíbrio. Nessa sede aqui, a sede, é uma sede equilibrada. Ó, nós aprendemos com o jejum esses dias. O senhor falou, calma, calma aí. Porque às vezes nós queremos exceder nele. E o nosso sofrimento cura alguém? Não, é só de Jesus. É só para nós aproximar dele com o coração contrito. Porque senão nós estamos aí vulneráveis, com a mente assim, e não conseguimos nem orar. Porque nós estamos fortes, né? É o que você falou agora. Nós estamos fortes, saudáveis. Então a gente fica contrito, né? Mais temente a Deus, porque na hora da adversidade nós nos aproximamos mais de Deus mesmo. Então, se nós negligenciarmos essa sede, nós vamos beber água podre.
1: Amém. Muito bem. Não negligencie a sede. Muito bom. Os jovens, muito bom jejuar. Jejuar é melhor, eu descobri uma coisa. Não exagerado, mas assim, constante. A vida cristã ela é constante. O jejum ele é muito bom, assim. Não quero entrar em detalhes, mas assim, constante. Não sei. Constante. Alguma coisa você tem que fazer na sua vida cristã. Diária, quer ler a Bíblia, orar. Cristão lê a Bíblia e ora todo dia. E viver uma vida constante na presença de Deus. Muito bem. Vamos lá, irmão. Canta, irmão. Leandro. Canta, irmão Leandro.

0: Amém. Palmas para Jesus. Muito bem, Deus te abençoe, meu irmão. Olha uma lembrancinha aqui que o Isaac me deu aqui para vocês. Jovens Campinas 19/9/26. Eu penso que esse seria. Eu penso que esse seria o sentimento de todos nós. Quantos sentem que vocês gostariam de dizer, ouvir Deus dizer, que vocês diriam a Deus: eis-me aqui, envia-me a mim. Levante suas mãos. Você gostaria de dizer: eis-me aqui, envia-me a mim. Levante suas mãos. Aqui estou eu, deixe-me testemunhar para o leiteiro, deixe-me testemunhar para qualquer um que eu possa fazer algo. Deixe-me fazer algo, deixe-me testemunhar lá na escola, no trabalho, na rua, em todos os lugares. Deixe-me cobrir a minha cara com as minhas asas de humildade. Deixe-me cobrir os meus pés do mesmo modo. Deixe-me ser reverente em tua presença. Porém, envia-me com mais duas asas, Senhor, rapidamente a alguém. Eis-me aqui, diga: eis-me aqui, envia-me a mim. Eis-me aqui, envia-me a mim, para testemunhar em todos os lugares. É uma lembrancinha que vocês vão levar. Está aí na porta? Cada um pegue a sua. Pastor Wesley, por favor, vem aqui e fala o que você me falou. E mais alguma coisa que está no seu coração aí. Vamos lá, que daqui a pouquinho nós vamos ouvir o filme feito pelos jovens. Não vi antes, então é uma pré-estreia, né? E vamos, cada um vai. É dentro da mensagem Influência 30, baseada na mensagem Influência. Para você falar alguma coisa, você tem que conhecer, está familiarizado com a mensagem, porque foi tirado dentro dela. Então, às vezes você fala: ah, mas isso não foi assim. Olha lá na mensagem. Lá eu assim diz o Senhor, foi dentro dela. Tudo bem? Se tiver alguma coisa fora, depois nós vamos corrigir. Vamos lá?
1: É que do grupo dos jovens, né? Vieram aqui: pastor, libera para nós, quero muito assistir. São vários, minha mãe, minha avó e tal, os irmãos da igreja e tal. São 32 irmãos que votaram sim e zero não. 47.
0: 47.
1: Já está quase lá então, já passou, pastor. Somar isso daí com aqueles de lá, já bateu, não é?
0: Já, então. E aí, fala aí o que está no seu coração agora. Então, então vamos liberar para todo mundo, né? Vamos liberar para todo mundo? Tá, mas tem uma surpresa no final. Eu vou falar depois que rodar, viu? Aí, tudo bem. Não vou falar mais nada. Vamos lá.
1: É isso, pastor. Deus abençoe a todos os irmãos. Nós estamos muito alegres, né, em estarmos juntos neste companheirismo especial, neste momento especial com os jovens. E o profeta, no parágrafo 64 desta mensagem, nós lemos o 53 à tarde, mas o 64 apenas, o profeta diz assim: ó, nós necessitamos de cristãos influentes, influenciados pela palavra de Deus. Nós somos cristãos influentes? Influenciados pela palavra de Deus? Você é um jovem influente, um cristão influente, que incentiva o próximo, que é um cristão de cabeça levantada, de peito estufado. Nós somos cristãos. Não é um coitadinho, coitadinho daquele irmãozinho na escola, aquela mocinha ali que não corta o cabelo, coitadinha. Não, coitadinho não, você é uma pessoa especial. Nós somos especiais, somos cristãos, filhos de Deus, a menina dos olhos do Senhor Jesus, que Ele cuida com muito carinho. O profeta diz: nós necessitamos de crias cristãos influentes, influenciados pela palavra de Deus, homens ou mulheres chamados para uma influência para a igreja eleita, para os últimos dias. Então nós já estamos numa outra fase, mais velhas. Eu estava vendo as irmãs sentadas lá atrás, as irmãs casadas, e eu falei para alguém que estava perto de mim: ó, essa aqui era uma leva anterior, né? Só que essa leva aí estava na escolinha das crianças, quando eu dava aula para a escolinha das crianças. Então são gerações que vêm, né? Tô velho.
0: Você está velho?
1: O irmão Brandes disse na mensagem que nós meditamos recente em Indaiatuba, que ele estava com 45 anos e falou assim: eu estou velho. Eu falei: então, eu estou velho mesmo, né? O profeta disse 45, eu estou com 47. Então, você vai, um vai influenciando o outro, vai influenciando vocês jovens, mais maduros, influenciar os adolescentes, estão influenciando, que estão influenciando as crianças, e assim vai, de geração em geração. Mas olha aqui o profeta diz: homens e mulheres chamados para uma influência, para a igreja eleita, para os últimos dias. É o que nós necessitamos. E ele termina esse parágrafo dizendo assim: ó, Deus, nos dê isto. Eles estarão ali. Eles irão estar. Fala: eu estou.
0: Eu estou.
1: Você é um jovem que está aqui. O profeta diz: eles estarão ali. Estava falando de nós aqui. Estava falando de você, moça, aqui, de pé, uma cristã, com honra, com seu cabelo comprido, com a sua veste de cristã, influenciando, uma influência para o mundo.
0: Quantos influenciadores tem aqui? Fica de pé. Quantos influenciadores? O influenciador Daniel.
1: Influenciador Guilherme.
0: Deixa eu falar uma coisinha. Ó. Você estava falando isso aí, eu estava vindo lá na minha alma. Não fui criado desse jeito, assim, na vida dura, lá da roça, difícil. Difícil. Mas, quando eu me batizei, eu recebi uma influência do profeta, da Bíblia. Passava às vezes noite orando, lendo mensagens, quase não tinha como ouvir, mas ouvia também. E orando, e se nunca ninguém me influenciou. Nunca. E todo lugar que eu chegava, eu influenciava. Muitos jovens foi pregar por causa da minha influência. Eu ia sozinho pregar nas ruas. Fui para o quartel. Ô, irmão Daniel, você já foi para o quartel? Hã? Vai em novembro. Irmão, na polícia tem uma influência maligna, maléfica. Quando eu cheguei lá, os instrutores têm uma influência. Nunca, pela graça de Deus, recebi uma influência. Pregava lá dentro. Então, lá eu era uma influência, no quartel, que eles falam que era a casa do capeta. Mas a casa do capeta se tornou para mim eu influenciar pessoas a me seguirem, até comandante. Quantos comandantes que eu levei na igreja? Então, eu fui uma influência lá no quartel, na roça, Na igreja. Então, olha, se você tem a Bíblia, tem o profeta de Deus, tem essas mensagens que você ouve toda semana e ora, você vai ser influenciado por um demônio lá fora? Ah, seja lá no trabalho, na escola, na rua, você vai ser influenciado? Você é uma fraca testemunha. Irmão Daniel, daqui 10 anos, um jovem aqui me procurou, alguns anos atrás. Eu falei para ele assim: irmão, depende de você. Quartel para mim foi uma bênção, mas para você pode ser uma maldição. Para ele foi uma maldição. Irmão Daniel, para você pode ser uma bênção, mas pode ser uma maldição. Você pode pegar um espírito maligno de quartel, de arma. Nunca Deus deixou eu possuir uma arma. Aquele espírito arrogante, maligno, que eles acham que é alguma coisa. Deus deixou eu ser um cristão para influenciar comandante. Sempre estava lá com uma mensagem, de volta à palavra original. O dia que eu tive a oportunidade, eu falei assim: Deus, o profeta diz que Deus coloca o jovem, ele precisa de jovem na universidade. Não precisa? Do jovem na universidade? Ele precisa ele lá no alto escalão para quê? Para testemunhar do poder dele. Então lá eu estava lá com o comandante, falei: ó, você sabe que Deus enviou um profeta? Toma uma mensagem aí. Ah, você é lá do Joaquim, conheço o Joaquim há muitos anos. Falei: é lá mesmo, é lá mesmo. Então, graças a Deus, levava folheto. Então, irmão Daniel, você vai para lá assim, ó. Eu estou aqui para evangelizar o quartel inteiro e levar pessoas a conhecer. Estava vendo esses dias. Então, ser uma influência, isso aí, ó. Quantos é uma influência? Lá no trabalho, lá na escola, no trabalho. Ser uma influência. Ah, eu vejo às vezes o jovem sendo influenciado por alguém, um pervertido lá que não tem nada, uma pervertida lá, e ele não foi influenciado? Ele não foi influenciado na oração? Ele não foi influenciado por Daniel? Por Mesaque? Por Sadraque? Por Abednego? Ele não foi influenciado pelo sétimo anjo de Apocalipse 10:7? Do Elias de Malaquias 4? Trouxe o ministério maior do mundo, do filho do homem? Não foi influenciado por isso? Fomos ou não fomos? Se você não foi, não vai para a faculdade. Larga o quartel de mão, vai ser qualquer outra coisa. Não vai para lugar nenhum, porque senão você vai ser mais um ímpio, mais uma ímpia, mais um sodomita, para virar cinza nesse mundo. Mas se você é um Daniel, é um Mesaque, é um Sadraque, é um Abednego, é um Ester, pode ir para o palácio do rei Assuero. O cetro vai ser erguido, a oração não vai faltar. Dá glórias ao Senhor Jesus Cristo. Você é uma influência. Olha, não esqueça qual é o parágrafo. 64. Não esqueça isso aí, ó, Isaac. Coloca no próximo, na próxima lembrancinha que for ter. Não esqueça desse culto. Pode assentar, vocês assentam. O dia que você estiver sendo influenciado, para tudo. Tranca a faculdade. Para. Para com o quartel. Para com tudo. Estou sendo influenciado. Porque eu não fui influenciado pela Bíblia. Não foi influenciado pela mensagem. Eu estou deixando ser levado. Não quero. Para tudo. E vai ter um encontro com Deus como Jacó. E ali você vai sair dali influenciando. Oh, eu quero ser como você. Quantas pessoas chegou para mim: quero ser como você, não consigo. Falei: você consegue. Se eu conseguir, você consegue. É você só orar a Deus, clamar a Deus. Vamos comigo para a praça. Ah, é bom? Eu falei: é bom, vamos lá para você ver. E eles iam, dá uma palavrinha aí. Ah, não tem coragem. Influenciei muitos ir para a praça, pregar comigo. Tem um que é até pastor hoje. Então, você tem tudo para exercer influência. Tem ou não tem? E o dia que você falar assim, ó, estou sendo influenciado, largue tudo, jogue tudo fora. E volta para a estaca zero, até você receber essa influência pela Bíblia, pelo profeta, e você vai exercer. Sou um influenciador. Quem manda aqui não é ninguém, é minha fé. Até no hospital lá. Não, não, doutor, aqui ninguém manda aqui não. Quem manda aqui é a minha fé. Não é o exame, não é o resultado, não é os médicos. É a minha fé que determina aí o que eu vou fazer, o que eu não vou fazer. E ela falou que eu vou fazer assim, assim, assim, pronto. E ela que determina a coisa. Pronto. Amém. É assim ou não é assim? É segundo a sua fé. Injeta fé, Senhor. Injeta, vai. Injeta fé na minha alma. E ela que determina. Dar glórias ao Senhor Jesus. Muito bem. Ó, vamos ouvir só mais este hino e nós vamos para o filme. Então nós vamos liberar para todo mundo. Dar glória a Deus, vocês aí que estão do outro lado. Dar glória a Deus. Vem cá, irmão Daniel. Muito bem, você tirou em primeiro lugar? Segundo? O que foi?
2: Segundo lugar, pastor.
0: Segundo?
2: Sim, senhor.
0: Coisa boa, segundo lugar. Coisa boa. Quem é das irmãs no segundo lugar também? Muito bem, irmã Beatriz. Vem cá, vem cá. Coisa boa, viu? Irmão Daniel fica orgulhoso, irmã Sandra, né, irmã Sandra?
3: Eles não estão aqui.
0: Não são, mas eles devem estar vendo. Eles ficam orgulhosos, né, de ter rapazes. Quantos anos, irmão Daniel?
2: 20 anos, pastor.
0: E você?
3: 18.
0: 18 anos, jovens. Ó, é influente, né? É influente?
2: Amém.
0: Você é influenciador?
2: Amém.
0: Para o cristianismo? Cadê a moça que você trouxe?
2: Tá ali, ó.
0: Chama ela lá. Ana Vitória, vem cá, irmã Ana. Ela congrega em algum lugar?
2: Ela congrega na Assembleia de Deus, pastor.
0: Muito bom, Assembleia de Deus. Coisa boa, né? É Ana Vitória? Vitória. Tá gostando, Vitória?
3: Sim.
0: Coisa boa, já pensou toda. O que, que você fala do irmão Daniel? Ele é influente para você?
3: Sim.
0: Tá vendo? Olha, já pensou que cada rapaz lá trazesse um da Assembleia, da Batista, ou lá do qualquer lugar. Tá gostando?
3: Sim, tô gostando.
0: Então, vai vir mais conhecer a mensagem de Elias, do filho do homem, do sétimo anjo, levar para os seus pais. Oh, parabéns, irmão Daniel. Parabéns, Vitória. Deus te abençoe. Pode assentar, vem sempre. Coisa boa, olha, que é de admirar. Oh, e vocês, oh, Deus abençoe. Deus abençoe. Terceiro lugar. Vem. Quem é o terceiro aqui dos rapazes? Ah, ele foi embora, né, mano? Ah, Guilherme está no lugar dele? Quem que é o Guilherme? Está no lugar dele? Ah, é o primeiro lugar, né? Muito bem. E aí, irmã?
3: Sara.
0: Sara, você está feliz aqui?
3: Uhum.
0: É que nem a irmã. A Ana. Irmã Ana. Te exerce influência?
3: Sim.
0: Essa menina passa por coisa difícil, né, irmã? Mas Deus está aí com você, né?
3: Sim.
0: Ela é uma cristã, não posso entrar em detalhes. Mas vamos dizer, Deus abençoe a irmã Sara, em nome de Jesus Cristo. É uma bênção essa menina, né, pastor Levi? A irmã Ana exerce uma influência muito grande na vida dela. Vem cá, Guilherme. Ah, mas como você acertou aquela pergunta difícil? Sabe o que eu sabe? A estátua que Nabucodonosor levantou, que Mesaque e Sadraque... Olha, como Mesaque, Sadraque e Abednego foram revelados, né? A estátua era de Moisés, ou de Daniel. era de Daniel. Eu falei, ah, é nosso amigo aí, é nosso profeta aí, vamos inclinar aí. Mas era um ídolo. Não, Deus falou para não fazer isso. E eles não dobraram. Como é que você acertou, hein? Que é uma coisa difícil isso aí. Quase ninguém sabe.
4: Ah, eu acho que eu lembrei de uma mensagem. Não do nome, mas eu lembro que o profeta já citou já.
0: É, o Mambrana fala isso, que a estátua era de Daniel. Você tirou em primeiro lugar?
4: Acho que foi o João Wesley.
0: Ah, irmão João. E quem é aqui? Irmã Évila. Irmã Évila é nova, convertida. Como é que você acertou assim, hein? Quantos anos de batizado?
5: Oi?
0: Quantos anos de batizado você tem?
5: Fiz um ano ainda.
0: Quantos anos?
5: Não fiz um ano ainda, vou fazer. Vou fazer ainda.
0: Um ano de batizado, eu tiro em primeiro lugar. Vamos dizer, Deus abençoe, irmã Evelyn. Hã? Ah, o Davi? E ela? E ela e o Davi? Ah, ela e o Davi. Ô, oh, Davi, se você cortar o cabelo, fica mais bonito ainda, rapaz. Oh, você tá, vocês dois estão tá na moda aí, é, ó. Cabelo baixinho, você não sabe tanto que é bonito. Ainda mais vocês dois, que é moreninho assim, ó. Fica lindo, rapaz. Muito bem. Você está conversando com alguém, você lá de cá? É? Com quem? Tá amando? Deixa eu perguntar. É moça daqui? É daqui? É daqui, da igreja?
6: É.
0: Ela já te falou alguma coisa?
6: Como assim?
0: Assim. O plano de casamento, tal, onde nós vamos morar?
6: Não é que faz pouco tempo que a gente começou, né?
0: Hã?
6: Faz pouco tempo que a gente começou a conversar.
0: Mas ela não falou onde vai morar?
6: Já falou. Ah, mais ou menos, né?
0: Do jeito que ela falou. Fala só pra mim. Que jeito que ela falou, ó, eu vou morar em tal lugar?
6: A gente não decidiu ainda, né? Mas tá muito cedo.
0: Não, mas ela não falou onde quer morar?
6: Não, ainda não. Ainda não. Não.
0: Que rapaz, as moças daqui costumam sair daqui não, viu? Elas costumam trazer o rapaz pra cá. Quem que é ela? Não vou falar, tudo bem. Canta, irmão, canta. Irmão Évila, Deus te abençoe. Deus abençoe, Guilherme, rapaz de caráter bonito, Deus abençoe. Vamos dizer, Deus abençoe essa juventude. Todos eles estão de parabéns. O Guilherme, quantos anos você tem, Guilherme? 18 anos. Foi lá no Pará, né? Na casa de uma moça, ela está te assistindo agora. Vocês estão namorando? É, estão namorando com a moça lá de Marabá, no Pará. Qual é o nome dela? Luana. Deus abençoe, é um rapaz de caráter, né? Rapaz bom. Você vê criancinha aí e com caráter. Passa uns meninos aqui, ó, com caráter de homem. Aqui que tá levando, aqui quem é que tá formando isso? Não é eu. É a mensagem do dia. É a mensagem. É a coluna de fogo. Vamos aplaudir a Jesus. Canta, dupla abençoada.

0: Muito bem. Quantos influenciador temos aqui? Fique de pé. Levanta a mão assim, ó. Eu sou um influenciador. Aonde eu estive, eu fui influenciador. Seja onde for. E o profeta diz, você diga assim, eu sou um influenciador. Aonde eu estiver, eu sou influenciador, porque eu fui influenciado pela mensagem do dia, pelo profeta de Deus, por essa Bíblia. Então, doravante, eu sou um influenciador. Quem vai influenciar aqui não é o colega, não é o fulano, não é o professor, não é o comandante, não é o grande homem, sou eu. Você pode dizer, sou eu? Aonde você estiver, eu que sou influenciador. Vocês assentam. Olha, esse filme, uma coisa que eu pedi para o Isaac e para toda a direção, é para envolver os jovens de todos os lugares, não só daqui, de Pouso Alegre, de todos os lugares, porque somos um corpo de todo o campo, jovens de todos os lugares, e eles vão fazer um esforço, e o próximo filme vai ser o filme da Rainha Esther. Todos eles baseados na mensagem do dia. É usado, Isaac, por favor, é usado, pode falar aqui. Quem? Fala aí, a irmã Miriam.
1: E a irmã Ana Clara.
0: Ana Clara, por favor, vem aqui. Então, a irmã Miriam, Ana Clara, por favor, vem aqui. Só para dar assim uma notinha.
2: Eu não fiz nada, elas que fizeram tudo.
0: E a voz de Deus, inclusive está fazendo um trabalho lindo. A Sara, minha filha, mandou até um e-mail para eles, né, Sara? Agradecendo, e precisa fazer mais. Porque os meninos ficam envolvidos com aquilo ali, com a mãe.

0: minha filha, mandou até um e-mail para eles, né, Sara? Agradecendo, e precisa fazer mais, porque os meninos ficam envolvidos com aquilo ali, com a mãe gambá, né, irmão Levi? Você mandou também? Todos nós devemos mandar assim, um incentivo, porque hoje, irmão, não tem jeito de não ver nada. Tem que ver tela. Tem uma influência para as crianças. Quem vai ficar? Aí vai para a perversão. Então, se nós temos recursos, e a própria voz de Deus está usando essa inteligência artificial, né?
1: Pastor, e a voz de Deus lançou também uma agora sobre aquela história que o irmão Brana conta dos ursos.
0: Eu vi, lindo, maravilhoso, irmão. Eu vejo Deus nisso aí.
1: É maravilhoso para as nossas crianças. Então, sem saber também, eu mandei um e-mail para o irmão Zé Brana agradecendo ele, pedindo para fazer mais.
0: Isso, a Sara falou, Deus me livre, o Tony fica o dia inteiro lá vendo aquele negócio. E manda também para eles, fica satisfeito, né? Olha, o povo está gostando no mundo inteiro. E o irmão Brand diz assim, ó, você mostra como o mundo está pervertido, mas você não vê como a igreja está ficando poderosa.
1: Eu falei, inclusive, que nós usamos esse material na escolinha. Tirei foto, um print ali, né, de nós usando na escolinha, para mostrar que nós estamos usando esse material, né? Aqui no Brasil, longe, mas é um conteúdo muito bom para todas as nossas crianças.
0: Então isso aí, ó, vai ajudar demais da conta. Fala aí nesse microfone aí. Fala aí, irmã Miriam. Depois a irmã Ana Clara. Quem teve a ideia assim de fazer?
2: Foi nós duas. A gente utilizou a foto dos jovens e a voz. E a gente usou a ferramenta para colocar cada um lá.
0: Então a foto e a voz é original?
2: É original.
0: Aham. Vai, Ana Clara, fala aí. Fala.
2: É isso que ela disse, é tudo isso. A gente usou as fotos dos personagens que a gente tirou a foto, né? A gente tirou, tanto é que a gente tirou um pouco no estacionamento, a gente gravou as vozes, a fala de cada um é a voz original deles. E a gente usou a ferramenta da IA para colocar eles lá nos tempos de Judá.
0: Muito bem.
3: As irmãs nos procurou porque a ideia era fazer presencial, filmado e tal, aqui dentro da igreja. E aí, como a gente teve alguns desafios, e as irmãs nos procurou e falou assim, irmão, nós podemos fazer por IA um filme. E aí nós... Rapaz, um filme, será que dá certo isso? E aí elas fizeram um trailer, a gente mostrou pro pastor, e na hora ele já aprovou.
0: Isso aí vai muita tecnologia de quem?
3: Muito esforço das meninas e da inteligência artificial também.
0: Das meninas e quem mais?
3: Inteligência artificial.
0: Mas quem mais?
3: Ah, outros jovens? Ixi, são vários jovens. Quem participou, fica em pé. Quem participou?
0: Eu falo todos, editando, todos. Editando, fazendo.
3: Todos que participaram.
0: Hollywood descobriu vocês. Eu achava os artistas.
3: Artista.
0: Fala, no Cadê Brasil tem tanto artista lá, não meu participou? Deus do céu.
3: Fica em pé então, fica em pé as moças.
0: As moças,
3: Beatriz,
0: também.
3: Bia, a irmã Rebeca, quem mais?
0: É uma influência para eles, vocês, né?
3: Acho que os jovens nem estão sabendo quem participou, só mandaram uma foto só. Tá tão fácil hoje fazer uma peça, só tirar uma foto. Mas é uma evolução, né? Lá fora o povo evolui para as coisas ruins.
0: Ruim,
3: e nós
0: mas...
3: aqui...
0: mas é para boas coisas. Quantos estão na expectativa de ver? Eu estou numa expectativa tremenda. Eu falei essa nota aí para os irmãos que estão na internet, mas é brincadeirinha, viu? É só para vocês ficarem com dor no estômago.
3: A próxima está aqui, né?
0: Mas eu não tinha coragem de fazer isso, não. Deus me livre. Ficou com água na boca, né? Mas todos nós vamos ver junto, vai ser uma bênção. E se tiver alguma censura, como é uma pré-estreia, né? Irmão Brana, dos 10 mandamentos, ele chamou o irmão Brana, Billy Graham, né? Oral Roberts, para ver secreto, pré-estreia. Então, para eles verem onde estava a falha. Então, aqui nós não tivemos pré-estreia, nós vamos ter pré-estreia agora. E a pré-estreia é bíblica. O irmão Brandes diz que

0: Deus dá uma pré-estreia da volta do Senhor Jesus Cristo em Mateus 17. É uma pré-estreia, que quando ele foi levado e levou Pedro, Tiago e João lá no Monte da Transfiguração, e a nuvem desceu e disse: eis aí o meu filho amado, a ele ouvi. Mombrão disse que era uma pré-estreia. Aquilo é uma pré-estreia, por isso que Jesus disse: muitos que estão aqui não morrerão sem ver a vinda do Filho de Deus. Aí surgiu uma doutrina, eles não entenderam. Falou: João não vai morrer, porque Jesus disse que João não morreria sem antes ver a vinda dele. Só que o irmão Brandon disse que isso tinha acontecido em Mateus 17. Jesus levou ele numa pré-estreia do arrebatamento, da volta. Então ele teve na pré-estreia. Então alguns, Jesus diz, alguns, né, não verão a morte sem que isso aconteça, que era a vinda dele, que era a pré-estreia.
1: Foi baseado nas três mensagens: influência e a influência de outro. Aí foi as três influências.
0: Então foi baseado nas três mensagens.
1: Quatro
0: mensagens.
1: E nas referências da Bíblia.
0: Por exemplo, hoje nós lemos na Bíblia Nabucodonosor, Beltessazar de Daniel 5. A Bíblia fala ali que Beltessazar, que foi o filho de Nabucodonosor. O irmão Brandon disse que ele foi neto, porque o profeta, ele via tudo. Então o filho dele tinha morrido e veio o neto dele. Só que a Bíblia fala filho, e um neto é um filho mais avançado. Então a Bíblia não detalha isso, e o profeta vem e detalha que ele era neto. Beltessazar era neto de Nabucodonosor. Então, às vezes vai falar alguma coisa lá, porque um profeta vê além. Então é baseado exclusivamente nas mensagens. Claro, né? Muito bom? Vamos prosseguir então? Vamos lá, chama aí então. Apaga essas luzes aqui, ó, para nós ver bem nítido. E para os irmãos também. Essas duas aqui, ó. 210 conexões. Ó, o filme está famoso. Antes de soltar ele, tem 210 computadores. Então aí deve ter umas 400 pessoas. E depois, no final, você fala assim: eu quero ver de novo. Tudo bem, lá no final eu te dou a resposta. Vamos lá.
2: Profeta Isaías, eu gostaria muito de ser como o Senhor quando eu crescer.
3: Oh, meu filho, eu era assim como você quando eu era mais jovem. Venha, vou contar uma história para você e para todos. Uma história que jamais deveria ser esquecida.

0: Povo de Israel, escutai a minha voz neste momento que eu falo com vocês. Que o Senhor de nossos pais, Abraão, Isaac e Jacó, esteja conosco. Hoje eu quero trazer uma lição para vocês sobre influência. Existem pessoas que marcam as nossas vidas. Pessoas que muitas vezes nós admiramos, pessoas que nós seguimos, pessoas que olhamos e vejam, que nos inspiram. Mas eu quero trazer para vocês, para que nós pensemos um pouquinho nessa tarde, e quando essas pessoas caem, e quando essas pessoas mudam, o que acontece conosco? Para onde nós olharemos? E onde nós vamos estar firmados? Hoje eu quero contar para vocês uma história. Talvez muitos se lembrem e outros não. Mas que no meu tempo de juventude, eu andei com um príncipe. E o seu nome era Uzias. E nós estávamos lá no reino de Judá.
1: Desde pequeno, ele cresceu dentro do palácio, cercado pelos costumes da realeza e aprendendo sobre a lei de Deus. Porém, mesmo com todas as suas responsabilidades de um pequeno príncipe, ele era um menino que amava a natureza.

Ele amava observar as matas, ver cada detalhe das flores, como elas cresciam e desabrochavam. Gostava de apreciar as colheitas e provar dos frutos das vinhas do palácio. Uzias foi criado sob influência muito boa. Seus pais eram religiosos. Jecolias, mãe de Uzias, era filha de Jerusalém, uma mulher espiritual. Seu pai, Amazias, era um homem crente, um grande rei. Amazias era forte, organizado e desejava restaurar a força do reino de Judá. Naqueles dias, o povo de Deus já não vivia mais unido. Depois da morte do rei Salomão, o reino havia sido dividido em dois. Ao norte, o reino de Israel. Ao sul, o reino de Judá, onde ficavam Jerusalém e o templo do Senhor. Os dois reinos, que deveriam ser irmãos, muitas vezes se tornavam rivais, vivendo em meio a conflitos, alianças políticas e guerras constantes. E foi nesse momento que Amazias assumiu o trono, decidido a fortalecer Judá e proteger seu povo.

durante o seu reinado, Amazias se preparou para a guerra contra Edom. Ele reuniu homens de Judá, Efraim e Benjamim. Organizou um grande exército e ainda contratou soldados do reino de Israel, pagando 100 talentos de prata por eles.

Enquanto os preparativos para a guerra aconteciam, um profeta enviado por Deus entrou no palácio e advertiu.

0: Não leve o exército de Israel para a guerra, pois o Senhor não está com soldados do reino de Israel, e sim com soldados do reino de Judá. Se, porém, decidires ir com todos os soldados, Deus te fará cair em batalha diante deles. Mas lembre-se, assim como Deus tem forças para o ajudar, também Ele tem forças para o fazer cair.
1: Mas e os 100 talentos de dinheiro que dei pelo soldado de Israel? Vou perder tudo o que paguei?
0: O Senhor pode te dar muito mais do que isso. Muito mais do que 100 talentos.
1: Comandante, mande para casa o soldado de Israel. Iremos para a guerra apenas com os nossos homens.
2: Atenção! Homens de Israel, o rei ordena que voltem para suas casas.
3: Então Amazias decidiu obedecer e dispensar os soldados de Israel. E marchou apenas com os homens de Judá, confiando na palavra do Senhor, e enfrentou os edomitas no Vale de Saul.

e alcançou uma grande vitória. Naquele dia, Deus mostrou que podia dar a vitória mesmo com um exército menor. Mas as vitórias também podem provar o coração de um homem. Após a vitória, Amazias deixou de olhar para Deus que lhe dera o triunfo e começou a confiar em si mesmo. Em vez de render graças ao Senhor, voltou de Edom trazendo os deuses do povo derrotado. Aquele que havia vencido pela fé, agora começava a se afastar do Deus de Judá.

0: Então, mais uma vez, Deus enviou um profeta para adverti-lo.
1: Amazias, por que decidiste adorar deuses de outro povo, se nem o seu próprio povo puderam salvar das suas mãos?
2: Calado!
3: Quem você pensa que é para me dizer essas coisas? Por acaso é conselheiro do rei para se colocar nessa posição?
1: Bem, vejo que você se distanciou do caminho correto. E isso vai te destruir. Pois não aceitastes ouvir o conselho do Senhor, o verdadeiro Deus de Judá.
3: Basta! Retire-se daqui. Comandante, tiro da minha presença ou mandarei matá-lo!

Embora Amazias tivesse começado como um grande rei, como um grande homem, ele foi se afastando de Deus. Foi se afastando dos deuses dos nossos pais. E o Senhor fez

0: agora tinha morrido desta maneira. Isso gerou cicatrizes no pequeno Uzias.
1: Ele era apenas um menino. Um menino que era formado pelos tutores de Israel. E desde pequeno observava e aprendia com os conselheiros, anciões e oficiais da corte. Então os anciões de Judá reuniram-se no conselho real para decidir quem ocuparia o trono deixado por Amazias.
2: Bom, Amazias já é morto. Pela lei, o primogênito deveria reinar em seu lugar.
3: Mas ele só tem 16 anos, é apenas um menino.
4: Iremos aconselhar no que for necessário.
5: Ele é o único que poderia tomar esse trono, mas vamos deixar o povo decidir isso.
2: Ele será um bom rei.
6: Então, os arautos reais percorreram Jerusalém, convocando o povo de Judá para reunir-se diante da corte, a fim de decidir quem se assentaria sobre o trono.

0: povo de Judá, habitantes de Jerusalém, ouvi a convocação.
1: Povo de Judá, ouçam a convocação.
0: O trono de Amazias clama por um sucessor. Vêm todos ao templo para que seja levantado um novo rei sobre Judá. Trazei o vosso consentimento e os vossos corações dispostos a selar uma nova aliança. Subi às praças, homens de Judá, e julgai se Uzias é digno de ser o vosso soberano.

0: O Senhor Deus de nossos pais olhou para a sua herança. Embora jovem em anos, este menino tem o coração inclinado a buscar o Altíssimo.
1: Hoje, a promessa de Davi se renova diante dos vossos olhos.

0: do Senhor seja a tua força e te faça prosperar contra os teus inimigos. Diante do Deus vivo, eu te coroo, Uzias.
1: Longa vida ao novo rei!
2: Então, pela decisão do povo, Uzias se tornou o rei de Judá. Ele fez o que era reto aos olhos

Uzias trouxe de volta a adoração na casa de Israel e fez com que o povo retornasse aos costumes de servir somente a Deus com todo o coração.

0: Ele ignorou todas as opiniões populares e todas as diferenças políticas e se decidiu por uma coisa: servir a Deus, independente de tudo.
1: Meu filho, nunca permita que o trono ocupe o lugar de Deus no seu coração. Porque um rei nunca permanece forte sozinho. Se Deus sai do centro, assim como seu pai, esse reino com certeza vai cair algum dia.
2: Mamãe, eu quero servir ao Senhor, ao Deus de Israel, ao único Deus de todo o meu coração.
1: Então, permaneça humilde. Mesmo quando todos olharem para você. Mesmo quando todos lá fora te exaltarem.
0: Ele foi criado com esta influência sobre ele, pois ele viu o exemplo de como Deus abençoa um homem que tem um motivo e objetivo certo e age corretamente. E como Deus amaldiçoa quem não o honra e toma a posição errada.

Só mais uma coisa. Sempre, sempre fique onde Deus te colocou. Porque ali você será próspero e abençoado.

Ele jamais se curvou aos jogos políticos da sua época, mesmo quando as intrigas do palácio conspiravam contra ele. Seus pés permaneciam firmes, caminhando exatamente sobre a perfeita vontade de Deus. Porém, Uzias se sentia só, por ter recebido tão grande responsabilidade ainda muito jovem.

E observando isso, Uzias sentiu algo diferente, vendo que carregávamos o mesmo temor pelo Senhor.

0: Ei, você! Como se chama?
1: Me chamo Isaías, meu rei.
2: Vejo você sempre aqui, estudando sobre as leis do Senhor, ou indo orar no templo por várias vezes. Por que fizeste isso?
1: Meu rei, sempre fui ensinado a estudar profundamente as Escrituras, as leis de Deus, e isso tem feito de mim um homem assim.
3: Admirável essa sua dedicação, pois agora te convido a ficar do meu lado no trono. Que honra, meu senhor, muito obrigado. Farei de tudo para servi-lo com dignidade e respeito.
4: Sendo assim, fiquei no palácio ao mandado do rei. Dali em diante, fomos muito mais que um rei e um conselheiro. Nos tornamos verdadeiros amigos do peito.
0: Isaías, os nossos inimigos estão se fortalecendo junto às fronteiras. Devemos enviar nossos homens?
1: Antes de decidirmos o que fazer, venha comigo. Vamos nos colocar diante do Senhor e pedir sua direção para ajudar.
4: E todas as decisões que Uzias tinha que tomar, íamos juntos ao templo. Nós ajoelhávamos e buscávamos a perfeita vontade do Senhor Deus. E isso me inspirava tanto ao ponto de vê-lo não só como rei, mas como um herói, um grande exemplo para mim. Após muitos dias de prosperidade em Judá, o rei Uzias reuniu em Jerusalém seus conselheiros, administradores, capitães e anciões do reino para o grande conselho da coroa.

e enviaram também príncipes emissários dos reinos vizinhos, desejosos de ouvir o rei cuja fama crescia entre as nações.

0: rei Uzias.
1: Grande é a vossa fama em Moabe. Em sinal de paz entre as nossas terras, meu rei vos envia rebanhos de ovelhas e 100 peças em prata.
2: Dizei ao vosso rei que Judá recebe Moabe em paz e amizade.
3: Grande rei Uzias, meu pai, rei de Amon, ouviu falar da força de Judá.
4: Por isso vos envia ouro, tecidos finos e especiarias de nosso reino. Aceite agora esses presentes, em sinal de amizade entre nossas terras.
5: Que haja paz entre Amon e Judá. Recebo vossos presentes com alegria.

Vamos, homens, comam e bebam. Essa é a noite de celebração. Vinde, sentai-vos à minha mesa e banqueteemos juntos.

0: povo está prosperando cada dia. Lucias é o maior rei que já tivemos.
1: E ainda dizem que ele é muito jovem.
0: Me passa esse pão aí. Mas você só pensa em comer.
2: Com certeza Jerusalém nunca esteve tão forte.
0: Jovem, mas sabe bem o que está fazendo.
1: Isso é verdade.
3: Saúde!
4: Ó, rei, saímos da guerra contra os filisteus e teus exércitos derrubaram os muros de Gat, Jabiné e Asdod. Também foram edificadas entre as terras dos filisteus as cidades que ordenaste.
3: Deus concedeu vitória ao rei contra os filisteus, contra os arábios e contra os meunitas.
5: Maravilha, meus nobres guerreiros, que o povo se lembre deste dia.
6: Ó, meu rei, edificamos cisternas e pousos por toda a terra. Assim como pediste, agora todo o povo de Judá terá sustento.
7: E também todos os animais do reino, desde as campinas até os vales.
8: Também os lavradores, ó majestade. E todos os campos de vinhas e frutos estão tendo abundâncias de colheita.
9: Essa é uma boa nova, meus súditos. Jerusalém floresce como nunca antes.
10: Rei Uzias, também construímos torres por todo o deserto, com máquinas de defesa contra qualquer inimigo que ousar desafiá-lo.
9: Vede agora a força de Judá. Jerusalém nunca foi tão forte como está sendo em minhas mãos.

0: dos reis construiu o que eu construí? Quem fortaleceu tão grandemente o seu povo? Minha força alcançou terras distantes, e até o Egito ouviu falar do meu nome.
1: Viva ao rei Uzias!
2: Uzias, o maior rei!
1: Aos bons dias do nosso rei!
3: Oh, vemos agora que Uzias se sentiu tão seguro com tudo ao seu redor.

0: o seu reino se tornou tão forte. Ele tinha sua nação. E ela estava bem cuidada. E Deus o havia abençoado. E ele tinha vinhas, rebanhos, ovelhas, minas e todo tipo de riqueza. E todas as nações estavam em paz com ele. Então ele sentiu que tinha tudo em suas mãos, até que seu coração se exaltou e começou a se vangloriar. Oh, o rei já não falava mais como um homem dependente de Deus, mas sim como alguém que atribuía a si mesmo toda a riqueza e prosperidade de um reino.
1: Servos, guardas, vamos ao templo. Vou oferecer um sacrifício. Queimarei incenso ao Senhor.
0: Algo começou a mudar vagarosamente dentro dele. Algo como uma pequena raiz escondida em seu coração. Sua conquista e as aclamações do povo alimentavam lentamente o seu orgulho. Os elogios começaram a subir ao seu coração.

filhinhos, nunca deixem o orgulho tomar conta de vocês. Uzias tinha tudo para permanecer na presença do nosso Deus, do Deus dos nossos pais. Mas ele deu crédito e confiou no seu exército. Ele buscou mais as coisas deste mundo, o palácio, a muralha, o seu exército, do que o Deus de Israel. Nunca deixem de olhar para o Deus dos nossos pais de maneira alguma.

Sacerdotes, sacerdotes, preparem o altar. Eu mesmo oferecerei incenso ao Senhor neste templo.

0: Rei Uzias, isso não compete a você. Largue o incensário.
1: Somente aos filhos de Arão foi dado esse cargo.
2: Deus está comigo. Isso me dá direito de queimar um incenso. Agora saiam da minha frente! Guardas!
0: Meu rei, não cometa tão grande pecado contra o Senhor. O Deus de Judá o castigará por tão grande blasfêmia. Nós o honramos como rei, mas acima do rei está o Senhor dos Exércitos.
2: Ninguém poderá me impedir.
3: A humildade que antes o mantinha aos pés do altar começou a desaparecer. E pouco a pouco, o homem que havia sido levantado por Deus começou a confiar em si mesmo do que na voz do Altíssimo.
4: Meu rei, saia do santuário. Por que transgrediste contra o Deus de Davi, o Deus de Israel?
0: A soberba chegou ao seu coração, Uzias. Não dê mais um passo.
2: Ninguém poderá me impedir. Nem mesmo vocês, sacerdotes. Nem mesmo homem algum.
5: Não se atreva, Uzias. O Deus pesará sua mão sobre ti.
1: Não faças isso. Misericórdia, misericórdia.
0: Humilhe-se agora. E Deus ainda terá misericórdia. Meu rei, ainda há tempo. Não profane o lugar santo.
2: Saiam da minha frente. Guardas, tirem esses homens da minha presença. Mate-os se for preciso.

0: O que que tá acontecendo?
1: Olhem, Vision. Olhem, Vision. Olhem, vejam o rei. Não toquem.
2: Está impuro. Tirem ele do templo.

0: Meu Deus! O que está acontecendo comigo? Misericórdia, Senhor! Eu pequei!
1: Retirem o rei do santuário.
0: Não! Não se aproximem! Não cheguem mais perto!
1: Retirem o rei do santuário! Ele está impuro!
0: Não! Não se aproximem! Não cheguem mais perto!
2: Ó Deus, tenha misericórdia. É lepra.
1: Não toquem! Que ele saia imediatamente da casa do Senhor. Israel tema ao Senhor e aprenda que ninguém pode tomar para si aquilo que Deus não lhe deu.
3: Esse rei foi repreendido e a verdade lhe foi dita pelo sacerdote no templo. E ele tentou dizer-lhe que ele estava errado, que ele não podia fazer o que estava tentando fazer. Não importava se ele era um rei ou quão justo ele pudesse ser, ou quanto Deus o havia abençoado. Ele não tinha nenhum direito de queimar incenso. Ele estava tomando o lugar do sacerdote e ele não deveria fazê-lo. Ele ficou indignado. Seu temperamento explodiu e neste momento a lepra apareceu em seu rosto. Ele pecou e foi ferido. Tão logo Uzias, saindo do seu chamado, Deus o feriu com lepra. Oh, não importa quão grande o homem fosse, ele devia permanecer em seu chamado. A ordem de Deus para o homem é: permaneça em seu lugar. Você não pode tomar o lugar de ninguém. Você deve permanecer aonde Deus te colocou. Um homem que foi tão bom e justo passou os seus últimos dias em uma casa afastada e abandonada. Por seu pecado, a sua vida chegou ao fim. Ele foi um homem que eu tanto admirava. Ele foi meu amigo, meu irmão. Mas ele pegou uma lepra fisicamente. Mas eu digo a vocês, isso foi uma lepra mais do que física. Isso foi uma lepra que pegou o seu espírito e a sua alma. Vamos olhar não para o orgulho, mas para a humildade, para que as nossas almas e o nosso espírito não fiquem leprosos como ficou o de Uzias.

Ai de mim, pois estou perdido. O que devo fazer, ó Senhor, Deus de Judá? Quão indigno sou! Sou um homem de lábios impuros, e eu habito no meio de povo de impuros lábios.

0: Eis que isso tocou nos seus lábios, e a tua iniquidade foi tirada, e foste purificado do teu pecado.
1: Os meus olhos viram o Rei, o Senhor dos Exércitos.
2: Quem eu enviarei? E quem aceitará ser o meu mensageiro para falar a esse povo?
1: Eis-me aqui, envia-me a mim.
2: Então vai e diga a esse povo: vocês vão ouvir o que eu digo, mas não vão compreender. Vocês vão ver o que eu faço, mas não vão perceber a verdade. O coração desse povo está muito endurecido. Eles recusaram de olhar para mim e de atentar à minha voz por pura teimosia. Eles ao menos querem entender com o coração. Eles recusam a se converterem e serem sarados.
1: Mas até quando, Senhor? Até quando farei isto?
2: Até que as cidades sejam todas destruídas e fiquem sem habitantes, e que nas casas não fique um só homem, nem mulher, nem criança, ao ponto de no meio da terra ser um total desamparo. Mesmo que fique a décima parte dela, ela será provada, assim como as folhas do carvalho e de azinheira que cai no outono e permanecem firmes para que na primavera floresçam. Assim, a semente que ficar será uma semente protegida por mim, para fazer a nação florescer outra vez.

0: Algumas vezes Deus deixa os próprios suportes serem derrubados debaixo de nós. Algumas vezes Ele deixa a enfermidade nos atingir. Ele deixa decepções, tristezas nos atingir. Algumas vezes Ele faz isso para levá-lo aonde você seja influenciado pelo Evangelho. Seja sábio o suficiente para captar isso. Não seja estúpido o suficiente para se afastar disto. Agora, com suas cabeças inclinadas, eu me pergunto se hoje à noite, como eu lhes disse que ao vir, eu tento estudar algo que eu penso que lhes ajudaria. Vocês viram esse profeta? Ele foi um grande homem. Ele nasceu para o propósito de ser um profeta. Ele descobriu que ele havia tomado o caminho errado. Ele estava se apoiando na força de Uzias, um rei. Ele viu que não se pode apoiar na força da carne. É perecível, é errado. Porém, olhe para o alto e veja Deus assentado no alto no seu trono. Olhe lá em cima para Jesus, ele disse. Eu sou o mesmo ontem, hoje e eternamente. Deixe-o apanhá-lo no Espírito. Observe e veja se ele não é o mesmo ontem.
1: E assim que Isaías disse, ai de mim, sou um homem de lábios impuros e habito com pessoas de impuros lábios. Então veio a confissão. Então veio o querubim com o fogo. Notaram? Deus não usou um seminário para purificá-lo. Ele não usou um livro de leis para limpá-lo. Ele o purificou pelo fogo. Deus sempre purifica seus servos quando está pronto para colocá-los em serviço pelo Espírito Santo e fogo. Deus purifica pelo fogo, não por livros, não por instrução, não por concepção intelectual, não por denominação, mas pelo fogo do Espírito Santo Deus purifica seu servo. Vamos colocar as mãos em cima do coração enquanto sussurramos. Faça sua confissão. Diga, Senhor, sou um homem de lábios impuros. Sou uma mulher de lábios impuros. Façamos uma verdadeira confissão e teremos um verdadeiro reavivamento. Primeiro, seja purificado. Note, o profeta teve de ser purificado primeiro. O fogo o tocou. Então, ele entrou em ação. Senhor, dá-me zelo no coração. Coloca algo em mim que não tenho, Senhor. Põe teu amor e fogo em mim. Então, envia-me a mim. Agora, faça sua confissão. Creia em Deus de todo o coração.
2: Isaías conhecia que, para ser um profeta, isto necessitava mais do que ele tinha para encontrar a resposta do dia. E desta forma, isto toma mais do que nós temos tido, Senhor. Hoje, para encontrar a resposta, isto toma a pessoa de Cristo dentro de nós.

0: encontrar a resposta. Isso toma a pessoa de Cristo dentro de nós. Isso toma Jesus, Ele próprio, para responder a pergunta. Concede, Senhor, concede aquele Espírito Santo na pessoa de Cristo, ou Cristo na pessoa do Espírito Santo, possa entrar em todo o coração agora mesmo. Limpa-nos, Senhor, da nossa incredulidade. Limpa-nos de nossos credos, da nossa insensatez deste mundo. Limpa-nos disto, Senhor. Coloca a Tua palavra em nossos corações e meditarmos sobre isto dia e noite. Possa a resposta vir, Senhor, tão logo os corações estejam limpos. Concede isto, Senhor. Possa o anjo de Deus tocar a cada um de nossos corações agora, com aquela brasa de fogo, à medida que nós estamos esperando nele. Concede isto, Senhor. Agora vamos à casa de Deus, em nosso coração, o altar. Vamos olhar e ver com que Jesus se parece, que é a palavra. E então, nós podemos responder: aqui estou. Envia-me a mim, Senhor. Envia-me para casa, para ser uma esposa melhor. Envia-me para a escola, para ser uma adolescente melhor. Envia-me para a escola, para ser um adolescente melhor. Envia-me para o púlpito, um ministro diferente. Envia-me para meu negócio, um homem de negócios diferente. Quando você vê seu exemplo, Jesus Cristo,
1: eu penso que esse seria o sentimento de todos nós. Quantos sentem que vocês gostariam de dizer, ouvir Deus dizer, que vocês gostariam, vocês diriam a Deus: eis-me aqui, envia-me a mim. Levante suas mãos. Aqui estou eu. Deixa-me testificar para o leiteiro. Deixa-me testificar para qualquer um que eu possa fazer algo. Deixa-me fazer algo, Senhor. Eu sou um, não peço para ser um pregador. Eu não peço para ser isto, porém, Senhor, se eu sou um fazendeiro, faz-me um fazendeiro que possa testificar ao meu fazendeiro vizinho. Deixe-me ser um fazendeiro que, quando eu vender o meu grão, eu possa testificar ao operador de máquina de cereais. Deixe-me ser um fazendeiro. Se eu sou uma mulher, deixe-me testificar ao homem do seguro. Deixe-me testificar ao leiteiro, ao jornaleiro. Deixe-me fazer algo, Senhor. Deixa-me ir no bairro e cair no agrado da minha irmã, que perto de mim, que é má e pecadora. Deixa-me dar-lhe um testemunho com gentileza. Deixa-me cobrir a minha face com as minhas asas de humildade. Deixa-me cobrir os meus pés do mesmo modo. Deixa-me ser reverente em tua presença. Porém, envia-me com as duas asas, Senhor, rapidamente a alguém. Eis-me aqui, envia-me a mim. Envia-me a mim. Neste respeito, vamos todos nos pôr de pé, então, e fazermos serviço de consagração a Deus. O Todo-Poderoso está aqui. Vocês creem nisto? Nós estamos em sua presença divina. Não esqueçam isso agora. Sua presença está bem aqui, do mesmo modo que estava

Senhor, depois desse trabalho tão magnífico, tão fenomenal. É um filme, na verdade, mas que traz uma grande lição para mim, para você. Peça a Deus que nunca soberba, o orgulho, aquilo que invadiu o coração de Uzias, vem invadir os nossos corações. Mas ajude-nos a estar humildes. Ó Senhor, tenha misericórdia. Peça a Deus misericórdia. Aqui os jovens, vocês em casa, nas igrejas, em todos os lugares, peça misericórdia. Senhor, grite misericórdia, Senhor, que nunca soberba, a arrogância, a petulância, aquilo que invadiu o coração de Uzias, vem invadir os nossos corações, mas deixe-nos estar contritos, quebrantados, humildes, para servir ao Senhor. Fala, meu Senhor, fala, meu Deus, fala em cada coração, desde o mais jovem até o maior. Nós terminamos com o coração mais quebrantado, mais humilde, mais serenos, mais

0: entregues ao Senhor, para que assim o Senhor possa usar em outros e outros eventos. Mais e mais ainda, nós te aplaudimos, ó Pai. Isso foi o Senhor, não foi os jovens, foi tu, ó Pai. Vamos dizer, louvado seja o nome de Jesus. Foi Jesus. Vamos dizer, foi o Senhor Jesus. Vamos terminar assim, ó. Foi o Senhor Jesus em tudo. Que bênção, que maravilha. Oh, mas como meu coração ficou mais contrito, mais quebrantado, mais humilde. Você ficou assim também? Todos ficaram assim também? Todos os obreiros sentiram assim mais humildade, mais simplicidade, mais quebrantamento. Oh, que coisa gloriosa! Vamos louvar a Jesus por tudo isso. Oh, Jesus, só o Senhor é Deus. Foi maravilhoso. Eu, por ser uma pré-estreia, eu não vi uma falha. O senhor viu?
1: Não, senhor. Não.
0: Eu não vi uma dizendo isso aqui, ó. Isso aqui está fora da mensagem. Eu não vi. O senhor viu?
2: Não vi.
0: O senhor viu?
2: Não vi também. Não.
0: O senhor viu, irmão?
3: Não.
0: O senhor viu?
3: Não, senhor.
0: O senhor viu?
4: Não, senhor.
0: O senhor viu?
3: Não, senhor.
0: Alguém fale agora. O profeta disse, se você não fale agora, cale para sempre. Você viu alguma falha? Assim, ó, isso aqui não combina com a mensagem. Alguém viu? Levanta a mão. Quantos computadores nós estamos agora conectados? 213 conexões. Se alguém viu uma dizendo assim, ó, isso aqui não combina, isso aqui não está certo, manda um e-mail até amanhã, por favor. E nós vamos ver, ponderar, ver e você fala o ponto. Eu não vi nada. Eu só vi Deus. Eu só vi Deus nisso. Você também? Então vamos aplaudir o Senhor Jesus Cristo. Parabéns, jovens! Parabéns, igreja! Parabéns, povo de Deus! Vamos dizer todos eles, para quem trabalharam, não trabalharam, mas todo mundo contribuiu com oração, com alguma coisa. Vamos dizer, Deus os abençoe, em nome do Senhor Jesus Cristo. E agora nós ficamos tão felizes que vocês que estão aqui vão receber um presente diferente. Sem exceção de alguém, sem exceção de ninguém. Vocês vão receber um lanche especial. Sabe o que é? Está sentindo o cheiro? A fumaça saindo? Pizza. Pizza de quê?
3: Não sei não, é surpresa também.
0: Mas é uma pizza especial. De que é mesmo? Fala aí para mim. Uma vez eu fui numa... Hã? Não é para todo mundo não? Só para os jovens?
4: Hã? É, só para os jovens, lá no átrio, e o dos irmãos também é especial. Que cachorro é? Quente.
0: É um cachorro quente especial. E para os jovens são pizza de quê? Rodízio de pizza.
4: Tem vários sabores, salgadas e doce.
0: Olha, uma vez eu fui num rodízio de pizza, eu não sabia que tinha isso. Com o pastor Joaquim Gonçalves, o passeio que eu já fiz foi com ele. Ele me levou no rodízio de pizza. E hoje tem um rodízio de pizza para os jovens. Ah, que é isso? Na minha época mal tinha pão com água. Mas graças a Deus, Deus vai evoluindo. Oh, mas que maravilha, rapaz. Um filme desse aí, você está indicado, viu? O irmão Brandon se indicaria você assistir. Ele indicou a igreja, ouviu os 10 mandamentos. Ele disse a seu Demille, né? Ele indicou. Esse filme aí ele também indicaria, não indicaria? Porque é a mensagem dele. Influência. Oh, se ele visse isso aí, fala, parabéns. Parabéns, seguidores. Parabéns para vocês. Graças a Deus. Eu não vou falar mais nada. Eu só vou falar que Deus os abençoe.
1: Amém, amém. Graças a Deus. Fomos ricamente abençoados nesta noite. 213 conexões através da internet. Deus abençoe a todos. E amanhã, o dia inteiro na presença do Senhor, se o Senhor permitir. Agora digo ao outro, aí, Deus abençoe.
0: Ô Isaac, você falou, é o seguinte. Nós colocamos aí esse filme, agora eu posso falar. Não tem como replicar. Não tem como voltar e ouvir de novo. Não tem como assistir outra vez. Porque se tivesse algum reparo, nós ia fazer depois. Então, como não tem, eu acho que pode liberar, né? Hã? Ah, vai separar. Vai separar para liberar. Então, se alguém for ouvir agora, não tem jeito. Mas vai até amanhã, deve estar pronto, né? Provavelmente até segunda deve estar pronto. Deus os abençoe.
1: Vamos orar pelo lanche antes. Senhor nosso Deus, nosso Pai Celestial, muito obrigado, Senhor, por este lanche espiritual que o Senhor nos deu, ó Pai, esse banquete espiritual. E agora, Senhor, santifique e purifique, Senhor, o lanche que nós teremos ali, ó Pai, e as mãos que os prepararam, no nome do Senhor Jesus Cristo. Amém, Senhor, amém. Agora digam ao outro, amanhã, Deus abençoe.
0: Amanhã o dia inteiro, né? E a mensagem que nós ouvimos durante a semana, sede, questionário amanhã, é o dia inteiro, termina amanhã às 8 horas da noite.
1: Ah, ó, e lembrando, ali no átrio será somente os jovens, então os jovens já podem ir ali para o átrio, onde vai ser servido a pizza para vocês, e os irmãos aqui centralizado na região da cozinha, onde vai ser servido os cachorros quentes, né? Ah, e lembrando, ó, também, quem quiser um pedacinho da pizza, passa ali que vai comer um pouquinho para não passar vontade, tá bom? Mas só aquele que está com muita vontade mesmo, tá bom? Então Deus abençoe. Amém.